Vielen Dank. Das ist sehr schön. Sehr schön. Obrigada.

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1: Bom dia, amigo. Votos renovados de uma boa escuta. Este é o seu canal desportivo da Rádio Moçambique, a transmitir para o país, África e o mundo em desporto, música nacional e internacional. Contamos continuar a sobrevoar consigo até às 5 horas. A companhia continua a ser de Floriberto Cossa. Música a seguir no seu receptor, para aquecer o seu princípio de manhã.

0: Eu esperei. Foi cantado aqui pela angolana Ana Joyce, que voltou para cantar outra vez. Eu falei, é um trabalho de Bruna Tatiana, um dos êxitos da sua carreira musical, a desfilar aqui na pista dos campeões. Depois cantou-nos Música para Ti. E de fato a música que nós tocamos é para si, amigo. É por isso que somos gratos, mas muito gratos pelo fato de sabermos que contamos consigo aqui, nesta viagem, que vai desde a 1 hora e vai se estendendo até um pouco perto das 5. Para si que conduz, amigo, votos de uma ótima condução. Verifique os sinais de trânsito sempre. Os verticais à sua esquerda e horizontais no seu asfalto. Não exceda a velocidade. Conduza com segurança e chegue ao seu destino bem ligadinho a nós.
1: Sim, senhora.

Continuamos aqui a levar até a si uma das últimas sonoridades para este encontro de hoje. Em Angola estivemos a ouvir um casamento vocal perfeito entre Evice e Ari, na tua mãe. A trazer-nos aqui história de casais. Dispenso-me comentar, dispenso-me. Mas tivemos a ouvir aqui na tua mãe cantado por Evice e Ari. Quem escutou a música ouviu na íntegra do que estou a falar. Ciúme é também um outro assunto entre casais que, se não bem controlado, pode terminar em fatalidades. Então, amigo, costuma-se dizer que o ciúme é tempero para o amor, mas descontrolado até pode matar, hein? E depois está-me a esperar, é badocha, em homenagem a si, que está a sair do trabalho e daqui a nada vai a casa. A sua família está a esperá-lo, os seus filhos, a sua esposa, e ao chegar, dê um beijinho. Um abraço, se for possível, e que o seu descanso, depois dessa longa jornada, seja um descanso merecido, um descanso relaxante para repor as forças para mais logo regressar ao trabalho. Agora que te encontrei foi cantado por Ari. Amigo, chegado a este momento, nada mais me resta senão a gratidão imensa pela sua companhia desde a uma até este momento. A sobrevoarmos o país, a África e o mundo nesta portadora 93.1 no espectro eletromagnético de radiodifusão sonora. Até o próximo encontro, amigo. Bons olhos o vejam e boas coisas aconteçam na sua vida. Meu nome é Floriberto Coça.

0: Bom dia, o Ferro Verde Nacala venceu ontem a Associação Desportiva de Pemba por 1-0 no fecho da segunda jornada do Moçambola. O golo surgiu ao cair do pano. O treinador locomotiva Zainadine Mulungu diz que o curso do jogo foi ao encontro de que já tinha vaticinado.
1: Na minha primeira intervenção, antes do jogo, tinha dito que vai ser um jogo difícil. Com uma equipe que vem de uma vitória, que há de vir jogar na retranca para partir em contra-ataque. E foi o que aconteceu. Coube a nós aquela paciência e o respeito do próprio adversário, mas em casa mandamos nós. Acabamos com aquele golo, belo golo. Dói a quem doer, aqui em casa vamos continuar a mandar nós.
2: Já entendeu a razão da reclamação da equipa adversária?
1: Epá, eu não, quando estou a orientar o jogo, não oriento o adversário, oriento a minha equipe. Eu estou mais preocupado com a minha equipe.
2: E próximo jogo, até o jogo ainda aqui na quinta-feira?
1: É mais difícil ainda, porque a responsabilidade é acrescida. Então, sempre há mais responsabilidade, há de haver ansiedade. Então, nós temos que ter os pés bem cedo, sermos calmos, porque ainda não fizemos nada. Só demos segundo passo. Então, há que haver respeito com os outros adversários, porque a caminhada é longa. Isto é uma maratona. Então, temos que ter paciência, devagarinho, vamos encher o papo.
0: Do lado do Pembinha, o treinador Vítor Mayamba refere que o golo do Ferroviário foi precedido de falta.
3: Eu não sei se o tal golo dá vantagem, porque é antecedido de uma falta. Isto foi uma autêntica vergonha, uma propaganda de futebol. A segunda jornada já estamos a arrastar assim as equipes. É com muita tristeza que saio. Meus jogadores foram briosos, fizeram Pemba na cala de autocarro. Chegaram aqui, fizeram uma belíssima partida de futebol, mas a jogarmos com 14 elementos, eu não sei qual foi a necessidade de dar 9 minutos de compensação. Aos 5 minutos já estavam a condicionar o guarda-redes. É com muita vergonha. Se querem arrastar equipes para o título assim, é com muita vergonha mesmo. Não vamos a sítio nenhum assim, nosso futebol. Não, nós estamos a lutar para aquilo que são os nossos objetivos, que é a manutenção. E nós vamos conseguir. Nós vamos conseguir. Não temos o poderio financeiro que algumas equipes têm. Mas com nossa qualidade técnica, qualidade de jogo, nós vamos conquistar pontos. Porque nós não precisamos de ser arrastados, como algumas equipes.
0: Vítor Mayamba, técnico da Associação Desportiva de Pemba, na análise da derrota da equipe esta segunda-feira por 1-0 frente ao Ferroviário de Nacala. Com este resultado, o conjunto de Nacala cola-se ao Coxa de Solo na liderança do campeonato com 6 pontos. Outros resultados: Machacane 0, Black Bull 0, Coxa de Solo 1, Ferroviário de Maputo 0, Liga Desportiva de Sofala 1, Xingal de Tete 0, Ferroviário de Nampula 1, Bahia de Pemba 0 e Ferroviário da Beira 3, União Desportiva de Songo 0. A terceira jornada arranca esta terça-feira na Lalegi Arena, às 18 horas, com a recepção da Associação Black Bulls ao Coxa de Solo. Na quarta-feira, o Ferroviário de Maputo mete forças com o Machacane. A Liga Desportiva de Sofala enfrenta a União Desportiva de Songo. Na quinta-feira, o Ferroviário de Nampula tem a visita da Associação Desportiva de Pemba. O Ferroviário de Nacala joga com o Bahia de Pemba. O Ferroviário da Beira tem encontro marcado com o Xingal de Tete. O Ferroviário de Inhambane bate-se com a Associação Desportiva de Vilanculo na penúltima eliminatória da Taça de Moçambique, fase provincial. Na outra partida, os Barões de Massinga enfrentam a Nova Aliança da Machis.
4: Na quarta-feira jogam Ferroviário de Inhambane e ADV, sendo que o confronto entre Barões e Nova Aliança de Machis está projetado para o fim de semana. Antevesse um duelo eletrizante entre ADV e Ferroviário de Inhambane. Aliás, a única vez que a ADV não venceu a Taça de Moçambique desde a sua fundação em 2014 foi derrotada pelo Ferroviário de Inhambane em 2018, uma derrota que culminou com o afastamento do treinador Alcide Chambal do comando técnico dos Hidrocarbonetos. Ciente das dificuldades que irá enfrentar no embate frente às locomotivas, a equipa técnica da ADV partilha o favoritismo.
5: Qualquer equipe é favorita, mas de uma forma humilde vou dizer que será um bom jogo. E sendo assim, sermos a ganhar seria positivo para a equipe da ADV, uma vez que está na primeira liga.
4: Arthur Romão, treinador adjunto da Associação Desportiva de Vilanculo, abordado em torno do jogo da quarta-feira frente ao Ferroviário de Inhambane, referente às meias-finais da Taça de Moçambique, fase provincial de Inhambane. RM Desporto, Avelino António.
0: O selecionador nacional de futsal considera que o futsal em Nampula está a registrar progressos. Nadir Narotam encoraja as equipas a continuarem a apostar no futsal, de modo a tornar a província uma canteira para a seleção nacional. O selecionador nacional esteve em Nampula, onde assistiu aos jogos da última jornada do torneio de abertura designado a Xinene, ganho pela padaria Ayan. O Conselho Autárquico de Marrupa, na província de Niassa, investiu mais de 4 milhões de meticais nas obras de melhoramento do campo multiusos, uma iniciativa que visa fomentar a prática do desporto. O campo de futebol 2 de maio também beneficiou de obras de restauração. José Mourinho faz duas exigências para regressar ao Real Madrid, escreve o jornal Record, citando o espanhol AS. Segundo a fonte, o treinador português, mais do que nomes dos jogadores, quer discutir as posições a serem reforçadas. A outra exigência é que o técnico luso quer um domínio da estrutura do Real Madrid. Foram as notícias. Bom dia.
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7: Muito bom dia e muito obrigada, Belisário Macamo. Depois do noticiário, vamos dar a conhecer a programação do dia. Já a seguir, o espaço do ouvinte, até próximo das 6. Às 6h30 teremos os tópicos da atualidade político-social, às 7h o desportivo, às 7h30 a desporto e comunidade, educação financeira, às 8h10 a revista de imprensa, às 8h30, logo a seguir, teremos Onda Olímpica. Às 9h, o noticiário. A desporto nas redes, às 9h30. Às 10h, o noticiário. Logo a seguir, a emissão será a partir da província de Maputo, para cerca de 50 minutos de intercâmbio. Depois seguirá o jornal a partir das 12 horas e 1 minuto. Às 13 teremos perspectiva africana, em reposição. 14 horas, o noticiário. 14 e 10, a mulher e o desporto. 15 horas e 15 minutos, temos educação financeira, antecedido do desportivo, às 15 horas. Hoje, terça-feira, logo a seguir, teremos a emissão da província do Niassa até por volta das 17, a altura em que teremos o noticiário. A emissão de Cabo Delgado será às 19 horas. Depois teremos então o jornal desportivo. Logo a seguir, continuaremos com o Cabo Delgado. E mais adiante, teremos programa Motores, às 20, noticiário Chiveva em debate, às 20h10. Depois teremos o noticiário às 21h, bate-bola às 21h30 e, por fim, o resumo informativo. Assim está apresentada a programação do dia. Espero que o amigo ouvinte nos acompanhe em ótimas condições de audição e que a mesma seja do seu inteiro agrado. Eu sou Natércia Tomás, a sua companheira de viagem, até muito perto das 10 horas. Até lá, amigo ouvinte. Desejo-lhe uma ótima sintonia. Boa terça-feira. Bom trabalho para si, que já se faz presente ao local de atividades. Bom dia, estamos juntos.

0: 5:15, vamos iniciar o espaço interativo com um amigo ouvinte. Hoje é terça-feira, dia reservado para o parabéns a você, mas também temos emoções de Moçambola hoje na abertura da terceira jornada da prova. A partir das 18 horas no campo da Black Bulls acontece a ABB e Costa do Sol. Vamos então falar deste jogo, o lançamento desta partida que marca o arranque da terceira jornada do Moçambola 2026. Estão lançados os dados, os contactos para participação são os seguintes: 8231-05-766, 8231-05-766. Este é o número para chamadas. Vamos ver se o número do WhatsApp está disponível. Está sim disponível. 8520259031. 8520259031 é o número para envio de mensagens por WhatsApp.
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0: Está lá, muito bom dia.
2: Bom dia, Manana.

0: nome é Raul. Bom, eu que soube mais um degrau na escala da vida hoje. Então quero desejar a ele muitas felicidades, que tenha tudo de bom e que tenha mais longos anos de vida. E é tudo, manda na terça. Continuação de um ótimo trabalho aí. Estamos juntos.
1: O Raul está a ouvir a emissão?
0: A essa altura acredito que sim.
1: Oh, então vamos cantar parabéns para ele. Vamos cantar parabéns para ele.

0: muitos parabéns para o seu amigo Raul. É Raul, e o segundo nome do Raul, qual é que é mesmo?
1: Raul Domingos.
0: Raul Domingos, muito bem. Algum tema especial gostaria de dedicar ao seu amigo Raul Domingos? Raul Domingos tem nome de música.
1: Gostaria de dedicar a ele a música do Ben Singer. O tema é Engarrafado Feliz.
0: Ele é um engarrafado feliz.
1: Não, mas ele faz o que estou a dedicar essa música para ele.
0: Tá certo, tá certo. Isara, muito obrigada pela sua participação. Estamos juntos. Votos de ótima manhã.
1: Muito obrigado.
0: Mara. Tchau, tchau, tchau, tchau. Estamos juntos. Engarrafado feliz. Essa é boa. 5 horas e 19 minutos.

0: Estela, bom dia.
1: Ora viva.
0: Olá.
1: Bom dia.
0: Como está?
1: Bem, graças a Deus.
0: Há quanto tempo? Não percebi?
1: Há quanto tempo que eu não te vejo?
0: Uhum. Andou mesmo desaparecido, mas sim.
1: Estou aqui, Mariana, na terça.
0: Ok. Muito bem.
1: Apenas eu lhe encontro de paro.
0: Ok. Está certo, muito bem, muito bem. Então, a Mochice assim está já a trabalhar ou nem por isso?
1: Ainda estou me preparando para seguir a minha viagem em direção à Brigada Montada.
0: Ok, muito bem.
1: Aliás, a Brigada Desmontada.
0: Está certo. Muito bem, vamos a isso.
1: Em primeiro lugar, quero saudar a Mana na terça com mais aí.
0: Obrigada.
1: E a todos que estão conectados. A propósito de sumir, na semana passada eu mandei mensagens por 2 dias e não li o Mana na terça com mais.
0: Ah, sério?
1: Bem a sério mesmo.
0: Acho que não me apercebi. Não tenho o hábito de deixar mensagens de qualquer maneira. Acho que não me apercebi.
1: Uh-huh.
0: Peço desculpas.
1: Eu percebi que não percebeu das mensagens. Mas, enfim, hoje é dia de parabéns a você, né?
0: Uh-huh.
1: A minha irmã celebrou mais um ano de vida no dia 5 deste mês. Ela chama-se Dércia Salomão Mochice. Para ela quero desejar muitas felicidades, que Deus te abençoe, que tenha mais 55 anos de vida.
0: Ela tem quantos anos agora?
1: Ela tem 32, 33.
0: Então terá 88 nessa altura.
1: Exatamente.
0: Ok.
1: Esses 55 anos cheios de sucesso. E que não lhe vale de nada para ser feliz nessa vida. Muitas felicidades mesmo, muito amor, dinheiro, saúde e Deus acima de tudo. Para ela, uma música de Sérgio Miambo basta.
0: Basta. Contido. Opa, e perdemos o campeão. Ardino Mochice a partir de Inhagói. Aproveito então para conferir as mensagens

0: os ouvintes, vamos lá ver o que escrevem os ouvintes nesta manhã. Tenho aqui a mensagem do campeão André Pequenino, diz ele algo interessante: pessoas boas fazem os outros se sentirem melhores e não menores. Essa é uma verdade mesmo. As pessoas boas não diminuem os outros para se sentirem bem ou para se sentirem melhores, não apresentam comportamentos de superioridade para humilhar os outros. Essa é uma verdade. Obrigada pelo lembrete, amigo André Pequenino. Ele diz mais, ele tem tantas mensagens aqui. Bom, vamos lendo as mensagens no decorrer da nossa emissão. Vamos deixar por aqui as mensagens. Mais tarde vamos então conferi-las sem problema algum. Vamos então a esta altura atender a mais um campeão. Olá, bom dia. Olá, Isabel, como está?
1: Estou bem, estou.
0: Que bom, Cadisla, também está tudo bem. A partir de teto.
1: Não vai saber, Maranã?
0: A partir de teto, Dona Isabel. Vamos a isso.
1: Isso mesmo, é?
0: Vamos a isso, campeão.
1: Meu parabéns, vai para mim, uma amiga que completa uma jornada de vida, de nome Ana Carolina Finado.
0: Ana Carolina.
1: Ana Carolina Finado.
0: Uhum. Quando é que ela fez aniversário? Quando é que ela fez aniversário? Não percebi, campeã.
1: No domingo.
0: Ok, muito bem. O que é que deseja ela?
1: Tenha tudo de bom, mais da vida, acima de tudo, saúde e muito dinheiro.
0: Uhum. Muito bem.
1: A música para ela. Eu só vou desesperar de tanto. Moçambique, Malingue, né? Moçambique. Essa música vai para ela, que fica a ela. Ela gosta muito.
0: Quem canta a música?
1: Fernando Santos.
0: Ok, ok. Muito bem. Algo mais gostaria de acrescentar?
1: Saudades por Mananate.
0: Obrigada.
1: Cota Rafiki. Por Quamistei, Dita do Júnior, Buleu, Alunos com Fogo. E um amigo especial que é na conta neste momento, que é o seu Carlos. E Mana Rosa, Mana Rosa, é tudo, Mana Nath.
0: A Mana Rosa, o que é que se passa mesmo com ela? Continua incomodada?
1: Sim.
0: Ok, melhoras para ela.
1: Obrigada.
0: Muito bem. Nós agradecemos, campeã, pela participação e desejamos a continuação de ótima sintonia. Estamos juntas.
1: Obrigada.
0: Salanimbuino da Yenda.
1: Da Yenda.

0: Manana Tércia, oi, Nico Puga, tá tudo bem? Perguntei qual é o tema de hoje. Ok, está bem, muito obrigada. Bom, hoje estamos a falar do Moçambola, temos a abertura da terceira jornada e temos também o parabéns a você, campeão. Então este é o tema, são os temas, na verdade, para o dia de hoje. Então é só ligar e participar ou escrever-nos por mensagem. Com muito gosto nós vamos então conferir. Vamos então atender a mais um ouvinte para este espaço interativo. Ok, já está. Olá, bom dia.
1: Oxeno,
0: oxeno, oxeno, bom?
1: Bom, bom, bom.
0: Ah, Naini, bom. Este é o Camané. Bem-vindo. Você está a trabalhar?
1: Ah, está bem.
0: E bem gripado, não é? É o tempo.
1: É o tempo, é o tempo. Não temos que reclamar, já sabemos.
0: Muito bem.
1: Temos assim, é o normal.
0: Tem, muito bem. Vamos a isso, Camané.
1: Primeiro dizer que bem-vindo a Moçambola nas noites, mas isso só será por um único campo, como o campo que é a BB, um dos clubes, não dizer o clube mais organizado em Moçambique no momento. Organização que quase tudo, as pessoas. Quase tudo, para resumir, quase tudo. Eu espero que os outros clubes sigam um exemplo do ABB e animam a assistir jogo das noites. E como?
0: Ah, é?
1: E como?
0: A outra adrenalina.
1: Eu ainda ao vivo.
0: Não percebi?
1: Já ainda ao vivo. Estava a dizer, já ainda ao vivo. Jogo nas noites, já ainda ao vivo.
0: Uhum.
1: Porque todas as preocupações do dia, você deixou o dia já à noite contra tudo.
0: Ok.
1: Anima. E espero que o outro show continue a seguir um exemplo da BB que ilumine os campos.
0: Uhum.
1: Mas o meu chefe de Machado está direito. Está no Machado.
0: Não podia deixar a oportunidade, não é? De falar do seu ferroviário. Tá certo, tá certo. Muito bem, obrigada pela participação, Camané. Votos de um bom dia.
1: Muito obrigado,
0: estamos juntos. Obrigada.

0: Olá, bom dia.
1: Ao cheiro,
0: pastor.
1: Foi.
0: Ah, um pouquinho, não é? Não percebi? Vou confundir a pastor. Tchau, votos de ótima manhã. Estamos juntos, pastor Majaia.

0: Olá, bom dia.
1: Muito bom dia, Mananate.
0: Bom dia, ex-caixeiro viajante.
1: É verdade, Mananate.
0: Seja bem-vindo.
1: Muito obrigado, Mana.
0: A trabalhar?
1: Não, Mananate, hoje estou em casa. E pronto para escutar a emissão da Mananate até às 10.
0: Ok.
1: Okay. É verdade, mano.
0: Quer dizer, assim quando diz que está pronto, quer dizer, quero sentar a acompanhar a missão, não nos assuste. Sem dor. Está a perceber o que disse? Está a perceber? Eu hoje estou em casa, quero acompanhar a missão.
1: É verdade, até esteja.
0: Sem dor. Está certo. Está certo, vamos a isso.
1: Primeiro eu quero dar muita força ao Conceição, que terá um jogo muito difícil hoje na Arena Lagi, diante da ABB. Vai ser um jogo extremamente difícil, visto que a ABB vem de um empate diante do Machaquene, e vão se encontrar duas equipas com vontade de vencer o jogo. Portanto, espero que seja um bom jogo, a equipe da arbitragem se comporte da melhor forma e o Conceição possa vencer com muita força mesmo. Parabéns a você e quero dar muitos parabéns à irmã do campeão Mochis, que completou mais um ano de vida, não sei, acho que foi no dia 5, por aí.
0: Sim, dia 5 de maio.
1: Sim, espero que tenha muitas felicidades, muitos anos de vida, e que esta data se repita por muitos longos anos de vida. Maranate, continuando o meu trabalho, estamos juntos na companhia deste novo esportivo da Rádio Moçambique. Ótima sexta-feira. Tchau, tchau, mano.
0: Tchau, tchau, e muito obrigada pela sua participação. Salana em Bueno da Enda.
1: Atenda, mãe.
0: 5h33, uma pausa para honrarmos os compromissos comerciais. Até já.
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6: 5h37, parabéns a duas pessoas que completaram mais uma rosa no Jardim da Vida, que é a sua filha Esther, que completou no dia 9, e a Salda, mãe da sua filha, que completou no dia 11 de maio corrente. Que tenham tudo de bom, acima de tudo muita saúde. Pede uma música de Fernando Mugliani, Balele Mbalele. Ok, esta é a mensagem do campeão Celestino Mate. E diz mais, quem fala a sua língua materna pede tradução, porque na Mocimboa da Praia também acompanho o RM Desporto. Está certo, obrigada. Obrigada pelo lembrete. Vamos atualizar os contactos para a participação do ouvinte neste espaço interativo, 8231-05-766. Este é o número para chamadas, 8231-05-766. Temos também 85-20-25-931, mas este é para chamadas. Este número é para envio de mensagens por WhatsApp, 85-20-25-931.
7: Apenas mais um dia.
6: Vamos atender a mais um ouvinte. Olá, bom dia.
8: Matibesse.
6: Muito bueno.
8: Obrigado.
6: Esta voz?
8: A voz é de Gira.
6: Desculpa?
8: Falar com Marana.
6: Desculpa, não percebi o seu nome, campeão?
8: Gilito
6: andou desaparecido.
8: É verdade.
6: Está assim a trabalhar?
8: Não, ainda estou em casa.
6: Ok.
8: Até a pouco.
6: Muito bem. Então, Gilito, vamos a isso?
8: Boa sorte para as equipas. Boa sorte. Sabe, eu queria ter com todos os governos que estão aí para representar a próxima. grande. Isso vai marcar. E para todos que mais um degrau. É tudo, mano.
6: Muito bem. Gelito, muito obrigada pela sua participação. Desejo-lhe ótima manhã de terça-feira. Estamos juntos.
8: Ótimo trabalho, mano.
6: Tchau, tchau. Tchau, tchau. São 5 horas e 40 minutos. Vamos ver a mais. Vamos conferir a mais uma mensagem. Mana, o campeão diz que não percebeu que já tinha crédito. Ou tinha pouco crédito. Está certo. Esta é a mensagem do campeão Muxice. Dizia que pede a música de Sérgio Miambo, Basta para Ela como presente. O título da música é Mami, deseja um bom trabalho e para o seu Costa de Sol às 8. Abraços de Machopa para todos os campeões de A a Z, em nome do seu amigo particular, Armindo Vilanculo. Olá, bom dia. Bom dia, como está? Que bom, cá deste lado também está tudo bem. Esta voz. Sim, sim, sim, dizia. Orlando Mazivo, estamos a ouvi-lo muito baixo, não sei o que é que se passa.
9: Até agora.
6: Agora melhorou, agora melhorou. Assim, no Lênin está a trabalhar ou ainda está em casa?
9: Não
6: percebi?
9: Estou no serviço.
6: Ok, bom trabalho aí.
9: Obrigado, seja trabalhando.
6: Muito obrigada. Vamos a isso.
9: Se Deus possa me montar o lugar, o meu lugar, uma porra. Se Deus possa me um pouco de lugar, que está funcionando, o lugar já escura de um joelho, uma coisa que você pode. Se Deus possa me montar o lugar,
6: Orlando, acabamos perdendo pouco a pouco a sua voz, de repente ela ia desaparecendo e percebemos com foi difícil perceber, e eu confesso que fiquei sem perceber a sua mensagem já na última parte da sua comunicação.
9: Ok, obrigado, bom trabalho.
6: Muito obrigada, campeão Orlando, votos de ótima manhã, estamos juntos. São 5 horas e 42 minutos, vamos conferir a mais mensagens, quem mais falta aqui? O campeão Celestino Mate clarifica, diz que é Fermon, não Fernando, Fermon Mongiane. Ah é? Fermon Mongiane, certo? Vamos localizar a música de Fermon. Olá, bom dia.
10: É Pastor Gabriel.
6: Oxente, Pastor.
10: Ao gene, mas a carga é na cara dos seus
6: filhos.
10: Tem que ter alguns homens. Até doer os dentes, os dedos. Não é fácil agora.
6: Não é?
10: Muito parabéns. Vai para a nossa lutora. Para a luta de antena nacional. Olga da Glória. Fez mais um ano de ano
6: registro.
10: Okay. Muitas, muitas felicidades.
6: Muito bem.
10: E o meu bisneto, Josué, ele também fez mais um ano de vida esta semana. Semana passada. Muito obrigado por nós, bom trabalho.
6: Olá, essas forças. Força aí, campeão. Força aí. Estamos juntos.
10: Obrigado.
6: Tchau, tchau. Tchau, tchau. Atendemos a mais um ouvinte. Está lá, bom dia. Alô?
11: Está sim, bom dia.
6: Muito bom dia, como está?
11: Eu estou bem, você trabalha?
6: Que bom, cá deste lado também está tudo bem. Esta voz é quem pertence?
11: António Mancupe, Nampula.
6: António.
11: Isso.
6: E o António, é. António Mancupe.
11: Isso, isso.
6: Muito bem.
11: É, desejar um bom dia a todos os campeões, a Mana. É, já passa muito tempo que não faço esta live, mais de um ano. Uhum. Um prazer conseguir voltar.
6: Ok. Bem-vindo de volta a casa.
11: Muito obrigado. Ótima manhã. Parabéns a todos os campeões.
6: Muito bem.
11: Ótima semana.
6: Muito bem. Vamos a isso, António?
11: Mancupe.
6: Vamos a isso?
11: É, não sei qual é o tema de hoje.
6: Estamos a falar do arranque da terceira jornada de Moçambola 2026. Hoje temos um único jogo, a BB Costa do Sol. E também parabéns a você.
11: Tá bom, então, a terceira jornada. Quero desejar muita força às equipes, em especial de Inhambane, que consigam ter alguma pontuação. Quanto ao parabéns a vocês, vai para todos os aniversariantes do dia. Que Deus nos dê mais bênção, muita força e que venham dias melhores.
6: Muito bem, muito bem, muito bem. É tudo, campeão?
11: É tudo.
6: Obrigada, campeão António. Não desapareça assim tanto. De quando em vez, ligue-nos, vamos conversar. Está bem?
11: Obrigado.
6: Está certo. Estamos juntos. Tchau, tchau. Tchau, tchau.

0: Atendemos a mais um ouvinte. Está lá, bom dia.
1: Matibese,
0: a partir de Moatize. Bem-vindo.
1: Como caralho?
0: Mulibuino, obrigado. Tal como o Celestino Mate solicitou, tradução, tradução, tradução. Certo, tá certo, tá certo. Muito bem, vamos a isso.
1: Força aos que jogam hoje. O Chapor sempre é daquelas equipas que não aguenta com o ABD. Mas este ano talvez pode ser diferente. Haja um bom jogo e haja grandes forças.
0: O Nelson é adepto de que equipa mesmo?
1: eu sou doente do Xingar, na verdade.
0: Ah, ok, ok.
1: Apesar de que a minha equipa iniciou mal, mas a gente dá muita força para que consiga superar os momentos difíceis que estamos a passar nos adeptos e os próprios jogadores.
0: Sim, senhor.
1: E quanto ao aniversário, tenho um amigo do nome Elise, começou mais um ano de vida ontem. Para ele desejo muitos anos de vida, muitas felicidades e muito dinheiro. Para ele, peço a música do Don Kikas com o tema Moribunda.
0: Não percebi?
1: Moribunda.
0: Esta música é para...
1: É para o Elísio Gonçalves.
0: Elísio Gonçalves.
1: Completou mais
0: uma
1: devida ontem.
0: O Elísio é seu familiar?
1: É um amigo. É um amigo que estamos juntos.
0: Ok. Moribunda. É música de Don Kikas, essa aí, não é?
1: Sim.
0: Ok, acho que é Moribundo, algo assim parecido. Moribundo, acho que é por aí. Tá certo. É tudo?
1: É tudo, Maranato. Nós fazemos um bom trabalho. Estamos juntos até em 10. Atenda.
0: Salário bueno.
1: Atenda, Maranato. Pagando a minha como disse famoso.
0: Tradução.
1: Estamos juntos até em 10, Maranato.

0: Xene Mananat, está tudo bem deste lado? Apenas passou para dar a sua prova de vida, de saúde. Ok, ok. Está normal. É o Júlio António Xilaúlio. Oh, Júlio, há quanto tempo? A partir da cidade de Maputo, em nome da Mana, saúde a todos os campeões de A a Z e os funcionários da Rádio Moçambique, RM Desporto em particular, eu agradeço em nome de todos eles. Um abraço para si, campeão Júlio. Olá, bom dia. Bom dia, salama.
1: Salama, Ihali. Kiavo.
0: Ah, sempre me esqueço. É Kiavo. Oh. Oh. De quiabo, depois olha para isto, olha como é que são as nossas línguas. Algumas palavras assemelham-se muito mesmo, assemelham-se mesmo algumas palavras de região para região. Se nós temos línguas locais, não sei se é pela localização mesmo geográfica, mas na zona sul, zona norte, há algumas palavras que assemelham-se, hein?
1: É verdade, mano.
0: Esse quiabo, é como se estivéssemos a dizer quiabo, hein? Júlio, venha daí.
1: É, mano, eu quero dar muita força às equipes que vão jogar hoje. Costa do Sol, Black Bull, logo às 8 horas para ganhar melhor. É, quero dar muita força também às equipes de cá, equipes de Pemba, assim como a Associação Desportiva de Pemba, que ontem sofreu uma derrota. Epa, não pode ter bola, aconteceu aquilo que aconteceu, porque o Vitor Mayamba nunca falou aquilo aí. Se ele falou alguma coisa que não andou bem, primeiro foi o maqueiro que fizeram das suas. Árbitro também fez das suas, mas pronto, são coisas da bola, né? Uhum. Deve dar muita força, se for União Esportiva de São também, que as coisas não estão a andar bem.
0: Está a começar o campeonato.
1: E espero que desta vez venham conseguir pelo menos pontuar e também apelar à direção da União Esportiva de São que arranje o campo. Aquilo é uma vergonha, mano. Todo campo vê dar de chapa de zinco. Com tanto dinheiro que eles têm, aquilo é uma vergonha. Eu não sei também como a federação aceita o desrealizar o jogo lá, porque tudo está a virar de chapa. Boa sorte a todos aqueles que vão jogar hoje. Parabéns vão para todos aqueles que completaram, os que vão completar. Eu dou muita, que tenha muita saúde, muita força, que tenha tudo do bom para eles. Para a Mana Nath, enquanto nós estamos um bom trabalho, estamos juntos. Daenda,
0: Salanimbuino, Daenda. Júlio, porque estamos juntos.
1: Tchau, tchau.
0: 5h53, 8231-0576. 8231-0576. Para chamadas, temos também 8520-25931 para envio de mensagens por WhatsApp. Olá, bom dia.
2: Bom dia.
0: Como está?
2: Estou bem, não sei. A minha carita não sei.
0: Está tudo bem, está tudo bem. Seja bem-vindo, Adibo.
2: Ah, eu estou bem.
0: Uhum.
2: Não sei como ele me contou, como ele chegou aí na rádio.
0: Está tudo bem, está tudo bem. Acordei bem também, está tudo bem.
2: Ok.
0: Muito bem, vamos a isso, campeão.
2: Não, eu quero parabenizar para toda a equipa que vai jogar hoje. Não vou dizer o nome da equipa, mas toda a equipa tem que trazer resultado, boa sorte. E parabéns. Vou dedicar para toda a ouvinte que está fazendo ano, longos anos de vida. Parabéns que está no hospital de baixa, enquanto está fazendo ano. Rápidas melhores. Que está na cadeia, sem fim de nada, enquanto está a fazer ano, vou regresso a casa. É tudo, vou terminar por aí.
0: Muito bem, obrigada pela sua participação, Adibo. Votos de ótima manhã, estamos juntos.
2: Obrigado, bom trabalho.
0: Muito obrigada, tchau, tchau.

0: Olá, bom dia.
1: Olá.
0: Alô, estamos a ouvir com ruído a comunicação do ouvinte. Há um ruído aí, desse lado. Mas tudo bem, vamos lá ver se conseguimos ouvir o resto. Então, qual é o seu nome?
1: Antônio Paiva, zona de Chimoio.
0: A partir da zona?
1: A partir da cidade de Chimoio.
0: Ah, ok. E qual é o seu nome?
1: Antônio Raiva.
0: Antônio Raiva, muito bem. Venha daí.
1: Os parabéns vão estão a fazer ano hoje, ontem, que teve a minha vida, tenho comportamento, na vida. E, por último, abraço para todos os amigos que estão acompanhando este canal, que façam uma boa manhã de terça-feira. Mananate, eu estou de raiva, depois da Chimoio, bom dia.
0: Muito bem, é tudo, campeão Antônio?
1: E aí, estou com uma mais.
0: Sim, senhora, estamos juntos. Tchau, tchau. Estamos quase a terminar este nosso interativo para terça-feira. Hoje são 12 de maio. Olá, bom dia.
2: Bom dia, meu
0: irmão. Como está?
2: Venho retificar.
0: Sim, sim.
2: É, pronto, eu te dizer que todos que completam anos, Deus que abençoe a todos. E o jogo de hoje, que os árbitros não façam nenhuma transmissão. Que o jogo seja limpo e ganham o melhor. Pastor Madai, na retificação de ter falado com a sua língua. Tchau, tchau.
0: Tá certo. Tchau, tchau. Estamos juntos. Bom, as mensagens nós continuaremos a conferir mais adiante. Não tem problema, não se preocupa, porque não estamos a ler a sua mensagem. Não tem problema, nós conferiremos mais adiante. Temos ainda muito tempo. São 5h58. Este será o último ouvinte. Bom dia.
3: Bom dia, minha irmã.
0: Ei, Cacheiro Viajante, bom dia, como está?
3: Estou normal, não sei se é lá, minha irmã.
0: Que bom, cadê este lado também? Está tudo bem? Venha daí.
3: Sim, minha irmã. Os parabéns vão para o amigo e irmão, que é o Luiz José Calão. Ele completou 38 ontem. Desejo-lhe muita felicidade, muita paz, muita saúde e muito sucesso na vida dele. E os que estão a fazer hoje, antes de ontem, hoje, em meu nome e em nome da minha irmã, Natália Tomás, desejamos a vocês também feliz aniversário, em nome da Hermes de Esporte. Minha irmã, com a relação de um bom trabalho, uma boa terça-feira, estamos juntos até a próxima oportunidade.
0: Estamos juntos, muito obrigada pela participação, votos de ótima amanhã. Continua na Zambésia.
3: Eu ainda tenho uma espera longa, hoje estou aqui na Zambésia, amanhã vou para Enxove. Ainda estou a fazer esse trabalho. Nem posso falar muito, senão, mas sempre direi onde estou, em qualquer momento.
0: É o Cacheiro Viajante a terminar o nosso espaço interativo. Bom dia, estamos juntos.
3: Muito obrigado, minha irmã, continuação de um bom trabalho.
0: Tchau, tchau, obrigada.

0: 6:05. Bom dia, renovamos votos para a continuação de ótima sintonia. Vamos trazer nesta hora notas informativas de destaque com atenções viradas para o Moçambola. Hoje temos a abertura da terceira jornada da prova com um jogo a acontecer na Lalji Arena a partir das 18h. Com a recepção da ABB ao Costa do Sol, discordando que ontem tivemos o fecho da segunda jornada com o Ferroviário de Nacala, então, a bater a Associação Desportiva de Pemba, golo marcado ao cair do pano. Vamos então acompanhar as incidências desta partida por Belisário Macamo.
1: Com golo ao cair do pano, o Ferroviário de Nacala bateu nesta segunda-feira a Associação Desportiva de Pemba no fecho da Ronda 2 do Moçambola ao Campeonato Nacional de Futebol. O golo surgiu ao cair do pano, tal como disse o treinador Locomotiva, Zainadino Mulungu, diz que o curso do jogo foi um encontro do que já tinha vaticinado.
2: Na minha primeira intervenção, antes do jogo, tinha dito que vai ser um jogo difícil, com uma equipe que vem de uma vitória, que há de vir jogar na retranca para partir em contra-ataque. E foi o que aconteceu. Coube a nós aquela paciência e o respeito do próprio adversário, mas em casa mandamos nós. Acabamos com aquele golo, belo golo. Dói a quem doer, aqui em casa vamos continuar a mandar nós.
3: Já entendeu a razão da reclamação da equipa adversária?
2: Epá, eu não quando estou a orientar o jogo, não oriento o adversário, oriento a minha equipe. Eu estou mais preocupado com a minha equipe.
3: E próximo jogo? Tem um jogo ainda aqui na quinta-feira?
2: É mais difícil ainda, porque a responsabilidade é acrescida. Então, sempre há mais responsabilidade, há de haver ansiedade. Então, nós temos que ter os pés bem cedo, termos calmos, porque ainda não fizemos nada. Só demos segundo passo. Então, há que haver respeito com os outros adversários, porque a caminhada é longa. Isto é uma maratona. Então, temos que ter paciência, devagarinho, vamos encher o papo.
1: Do lado do Pembinha, o treinador Vítor Maiamba refere que o golo do Ferroviário foi precedido de falta.
4: Eu não sei se o tal golo dá vantagem, porque é antecedido de uma falta. Isto foi uma autêntica vergonha. Uma propaganda de futebol. A segunda jornada, já estamos a arrastar assim as equipes. É com muita tristeza que saio. Meus jogadores foram briosos. Fizeram Pemba na cala de autocarro. Chegaram aqui e fizeram uma belíssima partida de futebol. Mas a jogarmos com 14 elementos, eu não sei qual foi a necessidade de dar 9 minutos de compensação. Aos 5 minutos já estavam a condicionar o guarda-redes. É com muita vergonha. Se querem arrastar equipes para o título assim, é com muita vergonha mesmo. Não vamos a sítio nenhum assim, no futebol. Não, nós estamos a lutar para aquilo que são os nossos objetivos, que é a manutenção. E nós vamos conseguir. Nós vamos conseguir. Não temos o poderio financeiro que algumas equipes têm. Mas com a nossa qualidade técnica, qualidade de jogo, nós vamos conquistar pontos. Porque nós não precisamos de ser arrastados, como algumas equipes.
1: As caixas do treinador da Associação Desportiva de Pemba, Vítor Maiamba, após a derrota por 1-0 frente ao Ferroviário de Nacala hoje. É um resultado que leva o conjunto de Nacala à liderança repartida do campeonato com o Costa do Sol, com 6 pontos cada. Outros resultados: Machacane 0, Black Bull 0, Costa do Sol 1, Ferroviário de Maputo 0, Liga Desportiva de Sofala 1, Xingal de Tete 0, Ferroviário de Nampula 1, Bahia de Pemba 0 e Ferroviário da Beira 3, União Desportiva de Songo 0. O campeão esteve irreconhecível no jogo de ontem, diz o comentador Vítor Magaia.
5: Foi uma LDS irreconhecível, é uma LDS com um início de época não muito famosa, não muito favorável. Vamos lá lembrar que é uma LDS que perdeu a final da Supertaça diante da ABB, uma LDS que perdeu uma final da Supertaça a nível provincial com o Padre. É uma EDS que venceu, mas com muitas dificuldades, na primeira jornada ao próprio Xingal de Tete. Então é um campeão ainda, vamos lá, tateando em busca da sua própria identidade. Não podemos nos esquecer também que houve saídas de alguns jogadores, mas até saídas, vamos lá, por opção da própria e equipa técnica, achou que alguns deles já não serviam. É uma equipe que vai se reestruturando, vai tendo um e outro jogador novo, e isso tem o seu peso, principalmente no início dos campeonatos, tem o seu peso, tal qual estávamos a falar da ABB.
1: Comentador Vítor Magalha dizer que o campeão União Desportiva de Zongo esteve irreconhecível no jogo de ontem frente ao Ferroviário da Beira, o qual perdeu por 3 bolas sem a resposta. A terceira jornada arranca amanhã na Lalegia Arena, às 18 horas, com a recepção da Associação Black Bulls ao Coxa de Sol. Equipas separadas por 2 pontos. Os canarinhos vão na liderança com 6 pontos. Os touros estão no pelotão dos segundos classificados. O comentador Manuel Moreira espera um jogo a doer.
6: Vai ser um jogo a doer, né? Veja-se, o Coxa de Sol neste momento é líder, né? Assim como é líder,
7: é líder, é líder, é líder, é líder,
6: é líder, é líder em golos e tudo. O ABB vem ferido de um jogo que certamente estava pensando nos 3 pontos, não tem dúvidas absolutamente nenhumas. Então, no seu reduto, num jogo às 18 horas, porque a ABB já tem um público, já enche bancada, só a ABB. O Coxa de Sol tem o seu público. Portanto, eu penso que a Arena Lalegia estará com o público todo, com as bancadas todas preenchidas. Eu espero bem que sim, né? Porque o 12º jogador traz essa alegria, traz essa felicidade. Agora, o jogo em si é um jogo para tripla, porque, dirão, com uma inclinação... uma pequena inclinação para a ABB para jogar no seu reduto. Conhece melhor o seu campo. Dirão uns como é que se conhecem campos. Não, conhece o seu campo. O seu campo é onde você treina. Você sabe quando bate a bola aqui, sabe como é que ela há de ir parar do outro lado. Porque são os ventos, é tudo isso.
1: Comentador Manuel Moreira a perspectivar a partida de amanhã, que abre a ronda 3 do Moçambola entre Black Bulls e Costa do Sol na Lalegia Arena. Na quarta-feira, o Ferroviário de Maputo defronta o Machaque. Na Liga Desportiva de Sofala enfrenta a União Desportiva de Songo. No dia seguinte, o Ferroviário de Nampula tem a visita da Associação Desportiva de Pemba. O Ferroviário de Nacala joga com o Bahia de Pemba. O Ferroviário da Beira tem encontro marcado com o Xingal.

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0: Vamos falar de futsal. O selecionador nacional da modalidade considera que o futsal em Nampula está a registar progressos. Nadir Narotam encoraja as equipas a continuarem a apostar no futsal, de modo a tornar a província uma canteira para a seleção nacional.
1: O selecionador de futsal de Moçambique encoraja os fazedores da modalidade em Nampula a continuarem a competir para a província produzir mais atletas que alimentem os combinados nacionais. Nadir Narotam falava em entrevista à Rádio Moçambique este domingo, à margem da cerimónia de premiação das equipas e elementos mais destacados da 4ª edição do torneio de abertura Xinane em futsal, cidade de Nampula. Na ocasião, o Mr. Nadir enalteceu o acentuado crescimento do futebol de salão nampulense.
2: Sempre terei a oportunidade, gosto de estar presente com as equipas, poder ver os atletas, poder ver como é que os torneios estão a acontecer e acima de tudo é o meu trabalho. Parabéns Nampula pelo excelente trabalho que está fazendo a modalidade e não queremos mesmo isso, e continue a competir, continue a trabalhar porque só ganha a modalidade.
1: O selecionador nacional de futsal assistiu aos jogos de atribuição do terceiro lugar e da final e descreveu ao último de bem disputado.
2: Final muito bem disputada.

0: por 5-4. O Ferroviário de Nampula ocupou a terceira posição ao golear o Nena Futebol Clube de Nampula por 6-3. Nelson Tatanha, Nampula.
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1: Muito bom dia, são 6 horas e 20 minutos. Seguimos com a informação meteorológica para esta terça-feira. Está hoje de serviço Délcia Cumbana. Bom dia.
2: Bom dia, saudações extensivas aos estimados ouvintes da Rádio Moçambique. Previsão do estado de tempo para hoje, terça-feira, 12 de maio de 2026. O INAM prevê um dia de céu pouco nublado a limpo em quase todo o país. E a circulação do vento será de noroeste a sueste fraco a moderado. As temperaturas máximas previstas em graus Celsius são 7, 37, Beira, Inhambane e Quelimane, 34, Nampula e Xai-Xai, 33, Chimoio, Maputo e Pemba, 31, Vilanculos, 30 e, por fim, Lixinga com 27 graus Celsius. É tudo por hoje. Continuação de um bom dia. Até a próxima.
1: Até a próxima e muito obrigada, Délcia Cumbani. A previsão do tempo para esta terça-feira, hoje são 12 de maio. E agora a nossa montra sonora.
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0: São 6 horas e 30 minutos. Vamos para os tópicos da atualidade político-social. 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A apresentação é de Natércia Tomás. 12 funcionários do setor de saúde estão a responder em juízo, indiciados em atos de corrupção, mau atendimento e desvio de medicamentos nas unidades sanitárias da província de Inhambane. Falta de material médico cirúrgico e de consumíveis básicos nas unidades sanitárias de Cabo Delgado está a comprometer o desempenho dos enfermeiros na província. A Administração Nacional de Estrada, ANE, em Gaza, necessita de mais de 700 milhões de meticais para garantir o restabelecimento da circulação rodoviária interdistrital depois das cheias e inundações deste ano. Grave onda de boatos sobe sobre o suposto desaparecimento de órgãos genitais, causou a morte de 7 pessoas nas últimas 24 horas nos distritos de Xiquava e Nsanje, sul do Malawi. Eis os tópicos da atualidade político-social nesta manhã de terça-feira, 12 de maio. Hoje é Dia Internacional da Enfermagem. A data celebra a importância dos profissionais da enfermagem e marca o nascimento de Florence Nightingale, fundadora da enfermagem moderna. Assim apresentamos os tópicos da atualidade político-social.
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0: E ficou tudo bem. Esta foi uma homenagem que o músico angolano Matias Damásio, um dos considerados melhores compositores da nova geração do Simba, que produziu e emitiu para dedicar a todos os médicos e enfermeiros, muito por conta da Covid, que dizimou milhares de pessoas, pela força, pela energia, pela entrega que toda a equipa de medicina esteve a desempenhar durante esse período. E hoje, neste dia de celebração do Dia da Enfermagem, desejamos força a todos eles que fazem esta missão, este trabalho com amor e, acima de tudo, conto pelos sacrifícios pelos quais estes profissionais têm estado a demonstrar. Os nossos parabéns, muita força por este dia do enfermeiro. São 6 horas e 37 minutos. Muito bom dia.
1: Quem será? 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

6 horas e 49 minutos e meio para trás, a presença de G2 e MC Roger interpretando esta tão linda, depois do tema Lockdown de Duas Caras, na sequência Ivete e Jute interpretaram Amiga. Vamos continuar a trazer em flechas notas de destaque. Olhamos agora para o desporto internacional. Última jornada da Primeira Liga Portuguesa será toda ela disputada próximo sábado. O jogo da consagração do Porto frente ao Santa Clara está marcado para as 16h30, assim como o Moreirense Aves SAD, duas partidas que, em termos de classificação, nada tem para decidir.

Hansi Flick reagiu após o Barcelona se ter sagrado bicampeão espanhol e logo diante do grande rival Real Madrid, que venceu em Camp Nou por 2-0. Num dia em que o treinador alemão estava de luto pela morte, ou está ainda de luto pela morte do seu pai, notícia que recebeu de manhã, antes do jogo, tendo decidido acompanhar na mesma a sua equipa neste clássico decisivo, Flick assumiu que nunca esquecerá este título, elogiando ao mesmo tempo a entrega da formação blaugrana diante dos merengues e ao longo da época.

Ainda na atualidade desportiva internacional, Ousmane Dembélé, eleito melhor jogador da Ligue 1 pela segunda vez consecutiva, aproveitou a cerimónia dos troféus para provocar amigavelmente o seu colega de equipa Vitinha, que também era dos favoritos ao prémio, aludindo ao seu registro de golos na presente temporada. Porém, o luso está na equipa do ano, assim como Nuno Mendes, mas esse não é o caso de João Neves.

A noite de prêmios contou ainda com um elogio a Désiré Doué, distinguido como a maior promessa da Ligue 1. A Dembélé, parabéns, Osman, mereces, és um exemplo para todos nós, escrevem os jogadores da coletividade.

Terminamos com notas sobre novidades do Campeonato Mundial de Futebol que se aproxima. Uma das últimas seleções a garantir a presença nesse Mundial, mas a primeira a divulgar a lista de convocados. Nesta segunda-feira, a seleção da Bósnia anunciou os 26 jogadores chamados. A lista do selecionador Sergei Barbares inclui nomes conhecidos como Kolasic, ex-Arsenal, Demirovic, do Stuttgart, e além do país Eden Zeko. A seleção europeia garantiu a vaga depois de passar pela repescagem. A qualificação, muito sofrida, só foi confirmada nos penaltis frente à Itália. Os bósnios estão numa série acessível. O grupo B do Mundial conta ainda com o Canadá, o Catar e a Suíça.

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4: Bom dia. Em toda a República de Moçambique, são 7 horas.
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4: Este é o Desportivo. Hoje a apresentação é de Castro Jorge, a quem eu saúdo e desejo boas-vindas.
7: Muito obrigado, bom dia. A BB e Costa do Sol abrem esta noite a terceira jornada do Moçambola 2026. Esta semana é lusa no futebol moçambicano, está marcada para as 18 horas na Lalegi Arena. De um lado, Nelson Santos quer fazer regressar à BB as vitórias depois do deslize da jornada anterior. E do outro, Horácio Gonçalves, que quer aproveitar o embalo dos triunfos nas duas rondas iniciais da competição. Argumentos não faltam para justificar o desejo de vencer este duelo e a jogar em casa. Nelson Santos quer reverter o cenário do empate sem golos diante do Machacão.
8: Agora é pensar já no Costa Sol, porque nada está perdido à segunda jornada, nada está a ganhar à segunda jornada. Queríamos estar com 6 pontos, estamos com 4 e é continuar a trabalhar.
7: Treinador da Associação Black Bulls, Nelson Santos, o desejo de alterar o rumo dos touros neste início de campeonato, com a recepção ao Costa Sol na noite de hoje na Lalegi Arena. Os canarinhos estão também a viver um início de sonhos no Moçambola e manter a sequência de resultados positivos é o desejo, embora o seu treinador, Horácio Gonçalves, sinta que vai para o encontro da noite de hoje com alguma desvantagem.
9: Não, nós queremos ganhar jogo a jogo. Nós, é que me digo, nós já vamos jogar terça-feira, eu não sei que jogadores vou ter. Isto é terrível, não é? Mas é só o Costa do Sol, os outros têm todos mais um dia de descanso, já tiveram para este jogo e agora vão ter mais um dia de descanso para o próximo. E nós, enfim, olha, mas nós não viramos a casa à luta, nós não, nunca desculpámos com nada, nós queremos é trabalhar e ter alegria no jogo, é isso que nós queremos.
7: Treinador do Costa do Sol, Horácio Gonçalves, o jogo desta noite diante da ABB no arranque da terceira jornada do Moçambola 2026. A ronda prossegue amanhã com os desafios Ferroviário Machacane, ambos de Maputo, Liga Desportiva de Sofala, União Desportiva do Songo. Na quinta-feira, o Ferro Vade Nacala recebe a Bahia de Pemba. O Ferro Vade Nampula terá a visita da Ação Esportiva de Pemba e o Ferro Vade Beira joga contra o Xingal de Tate. Ontem encerrou a jornada número 2 com vitória do Ferro Vade Nacala sobre a Ação Esportiva de Pemba. Resultado que coloca as locomotivas da Maiaia na segunda posição da tabela geral de classificação com o mesmo número de pontos do líder, o Costa do Sol, que são 6. Vamos então conhecer as reações com Belisário Macamo.
10: Com um golo ao Cairo do Pano, o Ferro Vade Nacala bateu nesta segunda-feira a Associação Desportiva de Pemba no fecho da Ronda 2 do Moçambola ao Campeonato Nacional de Futebol. O golo surgiu ao Cairo do Pano, tal como disse. O treinador locomotiva Zainadino Mulungo diz que o curso do jogo foi um encontro do que já tinha vaticinado.
11: Coube a nós aquela paciência e o respeito do próprio adversário, mas em casa mandamos nós. Acabamos com aquele golo, belo golo. Dói a quem doer, aqui em casa vamos continuar a mandar nós.
12: Até o jogo ainda aqui na quinta-feira.
11: É mais difícil ainda, porque a responsabilidade é acrescida. Então, sempre há mais responsabilidade, há de haver ansiedade. Então, nós temos que ter os pés bem cedo, termos calmos, porque ainda não fizemos nada. Só demos segundo passo. Então, há que haver respeito com os outros adversários, porque a caminhada é longa. Isto é uma maratona. Então, temos que ter paciência, devagarinho, vamos encher o papo.
10: Do lado do Pembinha, o treinador Vítor Maiamba refere que o golo do Ferroviário foi precedido de falta.
13: Isto foi uma autêntica vergonha, má propaganda de futebol. A segunda jornada já estamos a arrastar assim as equipes. É com muita tristeza que saio. Meus jogadores foram briosos. Fizeram Pemba na cala de alto caro. Chegaram aqui, fizeram uma belíssima partida de futebol. Mas a jogarmos com 14 elementos, eu não sei qual foi a necessidade de dar 9 minutos de compensação. Aos 5 minutos, já estavam a condicionar o guarda-redes. É com muita vergonha. Se querem arrastar equipes para o título assim, é com muita vergonha mesmo. Não vamos a sítio nenhum assim, nosso futebol.
10: As queixas do treinador da Associação Desportiva de Pemba, Vítor Mayamba, após a derrota por 1-0 frente ao Ferro Verde de Nacala hoje. É um resultado que leva o conjunto de Nacala à liderança repartida do campeonato com o Costa de Sol, com 6 pontos cada. Outros resultados: Machacane 0, Black Bull 0, Costa de Sol 1, Ferro Verde de Maputo 0, Liga Desportiva de Sofala 1, Xingal de Tete 0, Ferro Verde de Nampula 1, Bahia de Pemba 0 e Ferro Verde da Beira 3, União Desportiva de Songo 0.
7: Emoções a rodo na segunda jornada do Campeonato Nacional de Futebol da 1ª Divisão, o Moçambola 2026. Seguimos agora para Rabat, no Marrocos, onde a Seleção Nacional de Futebol Sub-17 finaliza os preparativos antes da estreia, depois de amanhã, na edição 2026 da Taça de África de Nações da categoria, diante da Tanzânia. No palco do torneio está o enviado da ARM Desporto, Mércio João, a quem cumprimento. Mércio, muito bom dia. Quais são as últimas?
6: Bom dia. A Seleção Nacional de Futebol Sub-17 cumpre hoje, aqui no Complexo Mohamed VI, em Rabat, no Marrocos, o penúltimo treino antes da sua estreia no Campeonato Africano das Nações, na próxima quinta-feira, 14 de maio, corrente pelas 18 horas. O grupo está focado e mostra índices positivos de confiança para encarar a competição continental. Jogar, vencer e conquistar a inédita qualificação para o Mundial do Escalão torna-se para já no principal objetivo dos mambinhas, que terão pela frente as seleções da Tanzânia, Mali e Angola na fase de grupos. Os jogadores Júlio Júnior e Joaquim Mubai dizem que o grupo busca, nesta fase derradeira de preparação ao CAN, adequar-se e cumprir o plano de treinos concebido pela equipa técnica.
14: Estamos muito motivados, esperamos que façamos um bom campeonato e seguidamente iremos ao Mundial. Espero que o povo moçambicano acredite em nós, que nós somos capazes, que nos apoiem lá e nós teremos orgulho para eles.
15: Eu acredito que contra a Tanzânia vamos dar tudo de nós, porque praticamente é o primeiro jogo. Se ganhas o primeiro jogo, que é o segundo jogo, também não vai ser difícil, e vamos dar tudo de nós para poder ganhar o segundo jogo.
6: Júlio Júnior e Joaquim Mubai, jogadores da Seleção Nacional de Futebol Sub-17, que estreia-se na quinta-feira diante da sua similar da Tanzânia, em partida válida para a primeira jornada do Grupo C do CAN da categoria. RM Desporto, Mércio João, a partir de Rabat, Marrocos.
7: Onde decorrerá, a partir de amanhã, a edição 2026 do Campeonato Africano de Nações Mambinhas, com o objetivo de chegar ao Mundial Qatar 2026. Agora o futsal e o selecionador nacional, que esteve em Nampula e apreciou o nível competitivo das provas internas. Nelson Tatanha.
16: O selecionador de futsal de Moçambique encoraja os fazedores da modalidade em Nampula a continuarem a competir para a província produzir mais atletas que alimentem os combinados nacionais. Nadir Narotan falava em entrevista à Rádio Moçambique à margem da cerimónia de premiação das equipas e elementos mais destacados da 4ª edição do torneio de abertura Xinane em futsal, cidade de Nampula.
17: Sempre terei a oportunidade de estar presente com as equipas, poder ver os atletas, poder ver como é que os torneios estão a acontecer. E acima de tudo é meu trabalho. Parabéns, Nampula, pelo excelente trabalho que está fazendo a modalidade, e não queremos mesmo isso. E continue a competir, continue a trabalhar, porque só ganha a modalidade.
16: O selecionador nacional de futsal assistiu aos jogos de atribuição do terceiro lugar e da final e descreveu ao último de bem disputado.
17: Final muito bem disputada, duas equipas com muita qualidade. Infelizmente tinha que haver um vencedor. Acredito que a equipa da Bateria abordou melhor o jogo. No entanto, a equipa do GDX, na reta final, conseguiu aproximar-se daquilo que é o resultado. Acima de tudo, parabéns ao futsal. Parabenizar a Padaria Yane pelo trabalho que está a fazer, parabenizar o treinador, o Mr. Manush, pelo trabalho excelente a fazer com a equipa, e damos todos parabéns no final do
16: jogo. Selecionador de futsal de Moçambique, Nadir Narotan, e o jogo da final do torneio Xinene, disputado este domingo, vitória da Padaria Yane sobre o grupo desportivo Chicomo, GDX, por 5-4. o Ferroviário de Nampula ocupou a terceira posição ao golear o Nena Futebol Clube de Nampula por 6-3.
7: Antes do fecho, a página internacional, começando por Portugal, onde Jenny Catamo regressou ao segundo lugar da Liga de Futebol ao vencer o Rio Ave por 4-1 e pode voltar a jogar a Champions League na próxima temporada. Esta possível conquista do estatuto de vice-campeão, depois de falhar o tri, foi também graças, para além da sua vitória, ao empate do Benfica diante do Sporting de Braga por 2 bolas na jornada 33. A World Athletics rasga a recomendação do Comitê Olímpico Internacional sobre a Bielorrússia. A entidade que rege o atletismo mundial ignorou a decisão do Comitê Olímpico e continua a vetar a presença de atletas russos e bielorrussos nos seus eventos, que a partir do próximo verão europeu começam a apurar para os Jogos Olímpicos Los Angeles 2028. A World Athletics rejeitou a mais recente recomendação do Comitê Olímpico Internacional para a reintegração da Bielorrússia com os seus símbolos nacionais, confirmando a sua posição de exclusão total do país. O organismo que rege o atletismo mundial, liderado por Sebastian Coe, confirmou que manterá as sanções impostas em março de 2022. Estas sanções proíbem atletas, dirigentes e pessoal de apoio da Bielorrússia e da Rússia de participarem em qualquer competição do circuito World Athletic Series. A decisão contraria a posição do COI, que defendeu o levantamento das restrições à Bielorrússia, argumentando que o país está a cumprir a Carta Olímpica e não tentou anexar territórios, além da sua jurisdição desportiva reconhecida. Com base nesta avaliação, o Comitê Olímpico Internacional, sediado em Lausanne, recomendou a reintegração da Bielorrússia a tempo dos Jogos Olímpicos de Verão de Los Angeles 2028. No entanto, o World Athletics, com sede no Mônaco, optou por divergir da flexibilidade sugerida pelo Comitê Olímpico Internacional durante a reunião do seu Comitê Executivo. Bom dia.
4: Bom dia, muito obrigada e continuação de um bom trabalho.

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2: 7 horas e 12 minutos. Bom dia. Já a seguir, a transmissão do programa do INSS. Ótima sintonia.
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0: Estimado ouvinte, bem-vindo ao programa O Meu Direito à Segurança Social, um programa do Instituto Nacional de Segurança Social em parceria com a Rádio Moçambique. Eu sou a Rosa Freitas, a sonorização é de Estevão Mocabel e Idrissa Mujaíde está na produção. Pensão de sobrevivência é o tema do presente encontro. Felicidade Timbe é técnica do Instituto Nacional de Segurança Social. Bem-vinda. Ao que me parece, o tema é autoexplicativo. Pensão por sobrevivência é uma prestação paga ao sobrevivente, ou seja, cônjuge ou dependente do trabalhador falecido. O que mais se pode dizer?
1: Muito obrigada, mais uma vez, pelo convite e saudar desde já a ouvinte. Pensão de sobrevivência é uma prestação ou benefício atribuído ou pago mensalmente aos familiares do beneficiário ou trabalhador ou titular, quando falamos de titular, estamos falando do dono da pensão, por velhice, pensão por invalidez ou pensão reduzida. A pensão de sobrevivência pode ser vitalícia ou temporária. Eu passo a explicar o que é pensão vitalícia, o que é pensão temporária. A pensão de sobrevivência vitalícia é paga ao cônjuge sobrevivo ou unido de fato, isto é, a mulher ou marido vivo, que à data da morte do trabalhador ou pensionista tenha completado 45 anos mulher e 50 anos homem. É paga ainda ao cônjuge sobrevivo ou unido de fato com idade inferior, isto é, que não tenha completado os 45 anos mulher ou 50 anos homem em situação de incapacidade para o trabalho comprovado pela Junta Nacional de Saúde. E aos filhos que sofram de deficiência física ou mental que não lhes permita fazer qualquer trabalho também comprovados pela Junta Nacional de Saúde. Estava a explicar a pensão de sobrevivência vitalícia. Falando da pensão de sobrevivência temporária, ela é paga ao cônjuge ou unido de fato que à data da morte do trabalhador ou pensionista não tenha completado 45 anos tratando-se de mulher e 50 anos tratando-se de homem. Esta pensão é paga até 5 anos.
0: Quais são as condições de atribuição da pensão de sobrevivência?
1: Tem direito à pensão de sobrevivência os familiares do beneficiário ou trabalhador que, à data da sua morte, tenha pelo menos 60 meses com entrada de contribuições ou pagos no sistema de segurança social obrigatório, ou ainda ao titular ou dono da pensão por velhice, por invalidez ou da pensão reduzida.
0: De que forma é determinado o valor da pensão de sobrevivência?
1: Olha-se para o tempo contributivo, o tempo contribuído ou pago pelo trabalhador e calcula-se a pensão por velhice. E dessa pensão por velhice paga-se a pensão de sobrevivência. No caso de pensionista por velhice ou por invalidez ou da pensão reduzida, a pensão de sobrevivência é igual ao valor da pensão que a oferia à data da morte.
0: É permitida a acumulação de pensões de sobrevivência?
1: Não é permitido ter mais do que uma pensão de sobrevivência. Uma nova pensão de sobrevivência com valor superior ou mais alto extingue a primeira. Isto é, o beneficiário recebe a pensão com valor mais alto. Estamos a falar daquele cônjuge que perdeu o marido e voltou a unir-se com um outro homem e perde a vida também esse outro homem. Pode requerer as duas pensões e o INSS só vai pagar apenas a pensão que o valor for superior ao outro. Explicar ainda que esta medida não se aplica aos filhos com direito, pois estes podem acumular as pensões de sobrevivência.
0: E mesmo para finalizar, quando é que caduca o direito às prestações de segurança social?
1: Rosa, o direito às prestações ou benefícios da segurança social caduca ou acaba a prazo depois de 3 anos contados a partir do dia em que são postas a pagamento ou da data do evento, que pode ser morte, doença, maternidade ou paternidade.

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Mikasa e Ami Alads para o início desta terceira hora deste espaço de emissão, depois de termos acompanhado o programa do INCS. Vamos então continuar nos próximos minutos a atualizar as notas informativas em destaque nesta terça-feira, dia em que teremos o arranque da terceira jornada de Moçambola 2020.

0: teremos então a partida entre Black Bulls e Costa do Sol, que marcam então a abertura da terceira jornada. Jogo a acontecer na Arena Lalji a partir das 18 horas. Nelson Santos diz que quer fazer regressar à ABB as vitórias depois do deslize da jornada anterior. E do outro lado, Horácio Gonçalves quer aproveitar o embalo dos triunfos nas duas rondas iniciais. Vamos então começar por ouvir as declarações de Nelson Santos.
1: Agora é pensar já para Costa Sol, porque nada está perdido à segunda jornada, nada está a ganhar à segunda jornada. Queríamos com 6 pontos, estamos com 4. E é continuar a trabalhar.
0: Treinador da ABB, Nelson Santos, e o desejo de alterar o rumo dos touros neste início de campeonato com a recessão ao Costa do Sol. Os canarinhos estão a viver o início dos sonhos no Moçambola e manter a sequência de resultados positivos é o desejo, embora o seu treinador Horácio Gonçalves sinta que vai para o jogo com alguma desvantagem.
2: Não, nós queremos ganhar jogo a jogo. Nós, é como lhe digo, nós já vamos jogar terça-feira, não sei, eu não sei que jogadores vou ter, isto é terrível, não é? Mas é só o Costa do Sol, os outros têm todos mais um dia de descanso, já tiveram para este jogo e agora vão ter mais um dia de descanso para o próximo e nós, enfim, olha, mas nós não virámos a casa à luta, nós nunca desculpámos com nada, nós queremos é trabalhar e ter alegria no jogo, é isso que nós queremos.
0: Treinador do Costa do Sol, Horácio Gonçalves, e o jogo desta noite diante da ABB, no arranque da terceira jornada do Moçambola 2026. A ronda prossegue amanhã com os desafios Ferroviário Machaquena, ambos de Maputo. Liga Desportiva de Sofala, União Desportiva de Songo. Na quinta-feira, o Ferroviário de Nacala recebe a Bahia de Pimba. O Ferroviário de Nampula terá a visita da Associação Desportiva de Pimba. E o Ferroviário da Beira joga contra o Xingale de Tete. Ontem encerrou a segunda jornada com a vitória do Ferroviário de Nacala sobre a Associação Desportiva de Pimba, resultado que coloca os locomotivas da Maiaia na segunda posição da tabela com a mesma pontuação do líder Costa do Sol. Vamos então para o rescaldo por Belisário Macamo.
3: Com gol ao cair do pano, o Ferroviário de Nacala bateu nesta segunda-feira a Associação Desportiva de Pemba no fecho da Ronda 2 do Moçambola ao Campeonato Nacional de Futebol. O golo surgiu ao cair do pano, tal como disse. O treinador locomotiva Zainadino Mulungu diz que o curso do jogo foi um encontro do que já tinha vaticinado.
4: Na minha primeira intervenção, antes do jogo, tinha dito que vai ser um jogo difícil, com uma equipe que vem de uma vitória, que há de vir jogar na retranca para partir em contra-ataque. E foi o que aconteceu. Coube a nós aquela paciência e o respeito do próprio adversário, mas em casa mandamos nós. Acabamos com aquele golo, belo golo. Dói a quem doer, aqui em casa vamos continuar a mandar nós.
5: Já entendeu a razão da reclamação da equipa adversária?
4: Epá, eu não, quando estou a orientar o jogo, não oriento o adversário, oriento a minha equipe. Eu estou mais preocupado com a minha equipe.
5: E próximo jogo? Tem um jogo ainda aqui na quinta-feira?
4: É mais difícil ainda, porque a responsabilidade é acrescida. Então, sempre há mais responsabilidade, há de haver ansiedade. Então, nós temos que ter os pés bem cedo, termos calmos, porque ainda não fizemos nada, só demos segundo passo. Então há que haver respeito com os outros adversários, porque a caminhada é longa. Isto é uma maratona, então temos que ter paciência, devagarinho, vamos encher o papo.
3: Do lado do Pembinha, o treinador Vítor Mayamba refere que o golo do Ferroviário foi precedido de falta.
6: Eu não sei se o tal golo dá vantagem, porque é antecedido de uma falta. Isto foi uma autêntica vergonha, uma propaganda de futebol. A segunda jornada já estamos a arrastar assim as equipes. É com muita tristeza que saio. Meus jogadores foram briosos. Fizeram Pemba na cala de autocarro. Chegaram aqui e fizeram uma belíssima partida de futebol. Mas a jogarmos com 14 elementos, eu não sei qual foi a necessidade de dar 9 minutos de compensação. Aos 5 minutos já estavam a condicionar o guarda-redes. É com muita vergonha. Se querem arrastar equipes para o título assim, é com muita vergonha mesmo. Não vamos a sítio nenhum assim, nosso futebol. Não, vamos, nós estamos a lutar para aquilo que são os nossos objetivos, que é a manutenção. E nós vamos conseguir. Nós vamos conseguir. Não temos o poderio financeiro que algumas equipes têm, mas com a nossa qualidade técnica, qualidade de jogo, nós vamos conquistar pontos. porque nós não precisamos de ser arrastados, como algumas equipes.
3: As queixas do treinador da Associação Desportiva de Pemba, Vítor Mayamba, após a derrota por 1-0 frente ao Ferroviário de Nacala hoje. É um resultado que leva o conjunto de Nacala à liderança repartida do campeonato com o Costa de Sol, com 6 pontos cada. Outros resultados: Machacane 0, Black Bull 0, Costa de Sol 1, Ferroviário de Maputo 0, Liga Desportiva de Sofala 1, Xingal de Tete 0, Ferroviário de Nampula 1, Bahia de Pemba 0 e Ferroviário da Beira 3, União Desportiva de Songo 0. O campeão esteve irreconhecível no jogo de ontem, diz o comentador Vítor Magaia.
7: Foi uma LDS irreconhecível, é uma LDS com um início de época não muito famosa, não muito favorável. Vamos lá lembrar que é uma LDS que perdeu a final da Supertaça diante da ABB, uma LDS que perdeu uma final da Supertaça a nível provincial com o Padua. É uma LDS que venceu, mas com muitas dificuldades, na primeira jornada ao próprio Xingal de Tete. Então é um campeão ainda, vamos lá, tateando em busca da sua própria identidade. Não podemos nos esquecer também que houve saídas de alguns jogadores, mas até saídas, vamos lá, por opção da própria e equipa técnica, achou que alguns deles já não serviam. É uma equipe que vai se reestruturando, vai tendo um e outro jogador novo, e isso tem o seu peso, principalmente no início dos campeonatos, tem o seu peso, tal qual estávamos a falar da ABB.
3: Comentador Vítor Magaia dizer que o campeão União Desportiva de Songo esteve irreconhecível no jogo de ontem frente ao Ferroviário da Beira, o qual perdeu por 3 bolas sem a resposta. A terceira jornada arranca amanhã na Lalegia Arena, às 18 horas, com a recepção da Associação Black Bulls ao Costa de Sol. Equipas separadas por 2 pontos. Os canarinhos vão na liderança com 6 pontos. Os touros estão no pelotão dos segundos classificados. O comentador Manuel Moreira espera um jogo a doer.
8: Vai ser um jogo a doer, né? Veja-se, o Costa de Sol neste momento é líder, né? Assim como é líder.
9: É líder, é líder, é líder. É líder.
8: E líder. Líder em golos e tudo. O ABB vem ferido de um jogo que certamente estava a pensar nos 3 pontos, isso não tem dúvidas absolutamente nenhumas. Então, no seu reduto, num jogo às 18 horas, porque a ABB já tem um público, já enche bancada. Só a ABB. O Costa de Sol tem o seu público. Portanto, eu penso que a Arena Lalegia estará com o público todo, com as bancadas todas preenchidas. E espero bem que sim, né? Porque o 12º jogador traz essa alegria, traz essa felicidade. Agora, o jogo em si é um jogo para tripla, porque, dirão, com uma inclinação... uma pequena inclinação para a ABB, para o jogo no seu reduto. Conhece melhor o seu campo. Dirão uns, como é que se conhecem campos? Não, conhece o seu campo. O seu campo é onde você treina. Você sabe quando bate a bola aqui, sabe como é que ela há de ir parar do outro lado. Porque são os ventos, é tudo isso.
3: Comentador Manuel Moreira a perspectivar a partida de amanhã, que abre a Ronda 3 do Moçambola entre Black Bulls e Costa do Sol na Lalegia Arena. Na quarta-feira, o Ferroviário de Maputo defronta o Machacane. A Liga Desportiva de Sofala enfrenta a União Desportiva de Songo. No dia seguinte, o Ferroviário de Nampula tem a visita da Associação Desportiva de Pemba. O Ferroviário de Nacala joga com o Bahia de Pemba. O Ferroviário da Beira tem encontro marcado com o Xingal.

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0: mais novidades para esta manhã de terça-feira em Rabat, no Marrocos. A Seleção Nacional de Futebol Sub-17 finaliza os preparativos antes da estreia depois de amanhã na edição 2026 da Taça de África de Nações da categoria diante da Tanzânia. No palco do torneio está o enviado do RM Desporto, Mércio João.
1: Bom dia. A Seleção Nacional de Futebol Sub-17 cumpre hoje aqui no Complexo Mohamed VI em Rabat, no Marrocos, o penúltimo treino antes da sua estreia no Campeonato Africano das Nações na próxima quinta-feira, 14 de maio corrente, pelas 18 horas. O grupo está focado e mostra índices positivos de confiança para encarar a competição continental. Jogar, vencer e conquistar a inédita qualificação para o Mundial do Escalão torna-se para já no principal objetivo dos mambinhas, que terão pela frente as seleções da Tanzânia, Mali e Angola na fase de grupos. Os jogadores Júlio Júnior e Joaquim Mubai dizem que o grupo busca, nesta fase derradeira de preparação ao CAN, adequar-se e cumprir o plano de treinos concebido pela equipa técnica.
2: Estamos muito motivados, esperamos que façamos um bom campeonato e seguidamente iremos ao Mundial. Espero que o povo moçambicano acredite em nós, que nós somos capazes, que nos apoiem lá e nós teremos orgulho para eles.
3: Eu acredito que contra a Tanzânia vamos dar tudo de nós, porque praticamente é o primeiro jogo. Se ganhas o primeiro jogo, que é o segundo jogo, também não vai ser difícil, e vamos dar tudo de nós para poder ganhar o segundo jogo.
1: Júlio Júnior e Joaquim Mubai, jogadores da Seleção Nacional de Futebol Sub-17, que estreia-se na quinta-feira diante da sua similar da Tanzânia, em partida válida para a primeira jornada do Grupo C do CAN da categoria. RM Desporto, Mércio João, a partir de Rabat, Marrocos.

0: Estamos quase a terminar esta terceira hora deste espaço de emissão, na quarta e última hora. A última hora não, mas sim será a quarta hora. A última será a quinta às nove. Teremos na quarta hora às 8h10, Educação Financeira, 8h30, a Revista de Imprensa, e depois teremos o programa Onda Olímpica, com novidades sobre o mundo do olimpismo para esta semana. São 7h55, continuamos a trazer atualizações do que é destaque nacional e internacional. Notas sobre futsal. O selecionador nacional da modalidade esteve em Nampula e apreciou o nível competitivo das provas internas. Toda a informação por Nelson Tatanha.
1: O selecionador de futsal de Moçambique encoraja os fazedores da modalidade em Nampula a continuarem a competir para a província produzir mais atletas que alimentem os combinados nacionais. Nadir Narotan falava em entrevista à Rádio Moçambique à margem da cerimónia de premiação das equipas e elementos mais destacados da quarta edição do torneio de abertura chinana em futsal, cidade de Nampula.
2: Sempre terei a oportunidade de estar presente com as equipas, poder ver os atletas, poder ver como é que os torneios estão a acontecer. E acima de tudo é o meu trabalho. Parabéns, Nampula, pelo excelente trabalho que está fazendo a modalidade, e não queremos mesmo isso. E continue a competir, continue a trabalhar, porque só ganha a modalidade.
1: O selecionador nacional de futsal assistiu aos jogos de atribuição do terceiro lugar e da final e descreveu ao último de bem disputado.
2: Final muito bem disputada, duas equipas com muita qualidade. Infelizmente tinha que haver um vencedor. Acredito que a equipa da Bateria abordou melhor o jogo. No entanto, a equipa do GDX na reta final conseguiu aproximar-se daquilo que é o resultado. Acima de tudo, parabéns ao futsal. Parabenizar a Padaria Yane pelo trabalho que está a fazer, parabenizar o treinador, o Mr. Manush, pelo trabalho excelente a fazer com a equipa, e estamos todos parabéns no final do
1: jogo. Selecionador de futsal de Moçambique, Nadir Narotan, e o jogo da final do torneio chinene disputado este domingo, vitória da Padaria Yane sobre o grupo desportivo Chicomo GDX por 5-4. O ferroviário de Nampula ocupou a terceira posição ao golear o Nena Futebol Clube de Nampula por 6-3.
0: Muito obrigada ao repórter Nelson Tatanha, falando então daquilo que foi o trabalho do selecionador nacional de futsal, Nadir Narotan, que esteve na província de Nampula, onde apreciou as atividades que aquela província tem estado a realizar na massificação do futsal. Vamos terminar com notas sobre os preparativos para o Campeonato Mundial de Futebol, que está a caminho. Uma das últimas soluções a garantir presença no Mundial do Mundo, Mundial de Futebol, mas a primeira a divulgar a lista de convocados, a seleção da Bósnia anunciou os 26 jogadores chamados à lista do selecionador Sergei Barbarez, inclui nomes conhecidos como Kolasic, ex-Arsenal, Demirovic, do Stuttgart, e a lenda do país, Edin Dzeko. A seleção europeia garantiu a vaga depois de passar pela repescagem. A qualificação muito sofrida. Frida só foi confirmada nos penaltis frente à Itália. Os bósnios estão numa série acessível. O grupo B do Mundial conta ainda com o Canadá, o Catar e a Suíça.
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0: Bom dia. Em toda a República de Moçambique são 8 horas.
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0: 8 horas e 9 minutos para trás, a presença de Rick Martin, um dos famosos músicos puerto-riquenho. Antes estivemos a acompanhar Pitbull e Marc Anthony. Let's Rain Over Me. Vamos daqui a mais um pouco levar até si o programa Educação Financeira. Até já.
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0: Saudações, caro ouvinte. Está a começar o programa Educação Financeira, uma iniciativa do Banco de Moçambique em parceria com a Rádio Moçambique e a Televisão de Moçambique. Este programa é transmitido todos os dias úteis, às 5 horas e 30 minutos, 14 horas e 25 minutos e às 18 horas e 25 minutos. Ao sábado, transmitimos às 8 horas e 30 minutos, onde fazemos o resumo semanal. O programa é também difundido nas rádios Cidade de Maputo e Beira, RM Desporto e nos emissores provinciais em línguas nacionais. Caso tenha acesso à internet, pode encontrar-nos no endereço www.rm.co.mz. No programa de hoje, Maria e João vão falar sobre a atividade de microfinanças, seu conceito e os cuidados a ter na relação com os operadores de microfinanças.
6: Olá, João.
7: Oh, Maria, olá, por aqui?
6: Pois é, João. Vou a caminho da barraca. Mas e tu? Tão cedo? Todo estiloso.
7: Bem, Maria, venho daquela instituição de microfinanças que abriu semana passada.
6: Ah, sim, João, ouvi dizer. Foste lá abrir uma conta?
7: Bem, Maria, fui informar-me mais sobre os serviços e produtos oferecidos.
6: E que tal, João? O que é que achaste?
7: Oferecem serviços flexíveis e taxas de juros muito atrativas.
6: Já sei, João. Estás a pensar pedir um crédito, não é?
7: Maria, ainda vou analisar a informação e as alternativas antes de tomar a decisão de pedir um crédito.
6: Ah, sim, João. De facto, é preciso avaliar as possibilidades para não correr o risco de tomar decisões erradas.
7: Pois é, Maria. E as instituições de microfinanças são diferentes dos bancos.
6: Diferentes? O que queres dizer com isso, João?
7: As instituições de microfinanças estão especializadas em realizar operações de valor monetário muito pequeno.
6: Pequeno, João?
7: Sim, pequenas somas, Maria. Suficientes para comprar os equipamentos que preciso lá na minha oficina, por exemplo.
6: Então isso facilita a vida de muitas pessoas, João.
7: É isso, Maria. Como existem muitos operadores de microfinanças, o acesso ao crédito ficou muito mais fácil. Mas também é muito mais arriscado.
0: operadores de microfinanças ou instituições de microfinanças, IMFS, são entidades singulares ou coletivas que se dedicam com caráter habitual e profissional à atividade de microfinanças. Por realizarem operações de pequena dimensão e sem a exigência de alguns requisitos solicitados pelos bancos, os operadores de microfinanças oferecem facilidades no acesso e concessão de crédito por pessoas de baixa renda. Por essa razão, e porque os riscos de sobreendividamento são elevados, é preciso observar alguns cuidados na relação com estas entidades. Se pretende solicitar informação ou fazer uma reclamação junto ao Banco de Moçambique, pode ligar para o número 21 35 47 29, todos os dias úteis, dentro das horas normais de expediente. E assim termina mais um programa. Não perca o programa amanhã. 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

Salim Mohamed interpretando uma lei depois do programa Educação Financeira. Estamos já com 20 minutos depois das 8. Vamos para a nossa caixa de mensagens. Vamos então recuperar as mensagens das 5 e, claro, algumas das 6. Aqui está. Recordando para já que já havíamos iniciado com algumas mensagens. Vamos lá ver esta mensagem. A quem pertence, antes de ouvirmos este Malia Pipa de Eugênio Mocavel. Vamos lá ver esta mensagem de quem é mesmo. É o Júlio Chilaul, que diz ele que não está sumido, na verdade. Ele, como pastor, há momentos que deve acompanhar como as suas ovelhas se comportam. Oh, está certo, está anotado. Obrigada por nos voltar a escrever, campeão Júlio Chilaul. Bom dia, Mananatos. Parabéns vão para a sua filha Alzira Castigo Macava, que completou mais um ano de vida no dia 6 deste mês, e para o seu canário, a Vitória. Ah, é, yeah, a Vitória é vossa. Força aí. É o que veremos hoje à noite, não é? A partir das 18 horas. Diz ele que é do Mukashani de Molotana. Sim, senhora. Estamos juntos, campeão, e boa sorte para a sua equipa. Boa sorte também para os adeptos da ABB. Será um duelo a doer, para mais logo. Os aniversariantes do mês entre Costa de Sol e Black Bulls. A sério, que ganhe Black Bulls. Costa de Sol o envergonhou logo no dia do aniversário da sua filha. Ah, é? De quem é esta mensagem? Esta mensagem é do campeão... Este é o Celestino Mate. Ah, sério? Hoje está inspirado para escrever-nos, hein? Bom, ele já antes havia solicitado a música de Fermon Mulhane Mbalele Mbalele para dedicar à sua filha que celebrou mais um aniversário. Mas antes de irmos a mais um pedido musical, vamos conferir a mais mensagens, porque temos mais mensagens aqui. Alfredo, do Distrito da Moamba, passou apenas para assinar o livro do ponto do RM Desporto para todos os campeões. Aquele abraço e bom trabalho. Estamos juntos. Feliz manhã. Bom dia, Mana Ana Tércia. Bom dia a todos os campeões. É o Viegas Zacarias, na Ena, do bairro do Inflene. Ah, olá, campeão Zacarias. Auxene, auxene. Um feliz dia na nossa companhia. Diz ele que vem por este meio endereçar os parabéns a todos os campeões que completam ou completaram mais um ano de vida, desejando sucessos, muitos e longos anos de vida. Forças para o seu Ferroviário de Maputo, dizendo que... Uhum. Vamos a isso, rapazes. Acredita que a partir desta jornada vão superar. Ai, é, força. Força. Deseja por fim um bom trabalho e bom regresso. Ok. Obrigada, campeão. Bom dia e feliz manhã de terça-feira. Estamos juntos. Dona Amélia Citói, olá. Dona Amélia andou desaparecida. Desaparecida mesmo. Está tudo bem, campeão? A senhora do bairro Machaquene. Diz ela o seguinte: é preciso ter paciência para poder correr. Tem algo que carregam os... um momento, deixa-me ver se consigo perceber melhor a sua mensagem.

Bom, dona Amélia. Dona Amélia, o que é que se passa? Bom, a dona Amélia mandou uma mensagem, uma espécie de apelo. Sim, é um apelo e eu estou curiosa para saber qual é o contexto, porque é que ela decidiu mandar este apelo. Ela diz assim: devemos contar com a paciência para podermos correr. Temos algo que carregamos nos nossos corações, que são mágoas. Isto pode enfraquecer a fé e perdermos o dinamismo e força de trabalho. Tira a maldade dos nossos atos diante dos seus olhos. Deixa de fazer mal. Ok, esta é uma mensagem de apelo, dona Amélia. Só para perceber aqui, porque eu estou um pouco perdida. Esta mensagem é dirigida só para perceber, campeã Amélia, hein? É uma mensagem bonita, sim, mas só para contextualizar. Mas ela continua, diz que está bem, queria endereçar os parabéns a todos os aniversariantes e desejar um bom dia a todos os campeões. Amélia Citói, bairro da Machaquena. Auxene, dona Amélia, mas eu estou curiosa para saber da sua mensagem.

0: Amália Pepa, de Eugênio Mucavel, saudoso músico do nosso país, quando estamos com 8h30, altura então para conhecer os principais destaques dos jornais desportivos. Vamos então juntar novamente a antena Castro Jorge para saber o que escrevem os jornais nesta terça-feira. Muito bom dia.
1: Uma vez mais, muito bom dia. Vamos então olhar para alguns destaques da imprensa, já em... sobretudo a nível das redes sociais e não só. Vamos então olhar para um dos destaques do jornal Esférico. Diz: Dunfermline segue para as meias finais com o contributo do moçambicano Alfonso Amade. Diz ainda a mesma publicação que em Portugal, a Quinta dos Lombos de Xanaia e Célia vence e força o quinto jogo. Ainda sobre moçambicanos no estrangeiro, a publicação online diz que Reinildo, sobre as duas últimas jornadas da Premier League, faremos de tudo para vencê-las. São então os principais destaques do jornal eletrónico O Esférico. Uma outra publicação também virtual é o Lance MZ, que diz: as chinenas voltam aos trilhos. Depois do tropeço na estreia, o Ferro Vá de Nampula respondeu a campeão e afundou a Baía de Pemba por 1-0 na segunda jornada. Nazir foi o herói da tarde ao apontar o golo que garantiu os três primeiros pontos dos as chinenas. Nampula voltou a sorrir e o campeonato promete pegar fogo. É um destaque do jornal O Lance MZ, que fala da rivalidade ao rubro no basquetebol maputense. Costa do Sol ergueu o troféu em séniores masculinos. Ferro Vá de Maputo respondeu no setor feminino. São então alguns dos destaques desta mesma publicação, que destaca o golo aos 90 mais 9, que coloca Ferro Vá de Nacala ao lado do Costa do Sol. Quando tudo apontava para o empate, apareceu o golpe fatal. Ferro Vá de Nacala venceu a Associação Esportiva de Pemba por 1-0, com um golo dramático já nos descontos aos 90 mais 9. Diz o jornal: as locomotivas arrancam o Moçambola 2026 em grande velocidade. Estes então os destaques do jornal eletrónico Lance MZ, que são naturalmente alguns dos destaques que já estão a nível da praça. No plano internacional, gênio português, titula assim o jornal O Jogo, e fala também do tri com sabor à vingança. A nível do futsal, Lyons bateram detentor da Champions League com quem tinha perdido em 2023. Portanto, Sporting 2, Palma 0. Este é o destaque do jornal O Jogo. Entretanto, há também outras publicações a nível português que falam essencialmente do último fim dos jogos da penúltima jornada do Campeonato Português de Futebol, onde o Sporting regressou então aos lugares europeus. Um Sporting que bateu o Rio Ave por 4-1 e beneficiou da escorregadela do rival, o Benfica, que empatou diante do Braga a 2, escreve o jornal A Bola. Leão na frente, verdes e brancos aproveitam empate das águias e recuperam o segundo lugar, que vale acesso à Champions. Adeptos pedem demissão de Rui Costa, equipa também é contestada. Discurso de Mourinho já soou a uma despedida. São então reflexos desses resultados dessa 33ª jornada. Na Arábia Saudita, Jesus Ronaldo e João Félix podem sagrar-se os campeões, mas terão que vencer ao adversário direto na luta por esse mesmo título. São então os principais destaques do jornal português A Bola, na sua edição de hoje. Outro jornal que também destaca a vitória do Sporting e a empate do Benfica, que dá então o segundo lugar ao Sporting, é o jornal Record. Escreve na capa: reviravolta de Leão, vitória em Vila do Conde e balde de água fria na Luz. Rui Borges diz que dependemos de nós, dependermos de nós é o maior ar que podemos ter, diz o penalti, é bem assinalado, justificam-se então as expulsões. Do lado do Benfica, Mourinho não renovava agora, portanto, muito a propósito das consequências imediatas desse Benfica 2, Sporting de Braga também 2, Rui Costa muito contestado. São então os principais destaques. Alvalade saudou os heróis na Liga dos Campeões. Novo Dragão ganha forma. Farioli reuniu-se com o scouting da coletividade. São então os principais destaques de alguns jornais que já tivemos a oportunidade de ler nesta manhã de terça-feira. Bom dia.
0: Muito bom dia e muito obrigada. A continuação de um bom trabalho.

Cordiais saudações e sejam bem-vindos à edição semanal do programa Onda Olímpica. São destaques desta semana: Moçambique falha a participação no Africano de Atletismo, que arranca hoje em Acre, por não ter feito a inscrição a tempo. Enquanto isso, norte-americana Alison Felix sai da reforma aos 40 anos e sonha com os Jogos Olímpicos de Los Angeles 2028. No boxe, regional da modalidade reagendado para finais deste mês na Namíbia. Destaques da presente edição do programa Onda Olímpica, apresentados e editados por Natércia Tomás. Bem-vindos e ótima sintonia.

0: A barreirista moçambicana dos 100 e 400 metros Cecília Guambe vai falhar a participação no Campeonato Africano de Atletismo, prova que arranca hoje em Acre, com a participação dos melhores atletas do continente, incluindo estrelas como Julius Yego e Toby Amusan, destacando-se como um evento-chave de atletismo na temporada. A atleta diz que, apesar de não poder participar, continuará a lutar para conseguir mínimos para os Jogos Olímpicos de Los Angeles 2028.
1: Infelizmente, não vou poder participar do Campeonato Africano, que vai iniciar já dia 12 a 17 de maio em Acre, por razões adversas à minha vontade. Já desde o princípio do ano, vinha me preparando, intensificando os treinos e participando de algumas competições, mas, infelizmente, são situações que eu não tinha como prever, mas o foco sempre mantém o mesmo, que é de conseguir os mínimos para os Jogos Olímpicos. Mas, para tal, vamos continuar a intensificar os nossos treinos, as competições a nível regional. Vamos caçando em outros países algumas provas e, quem sabe, até lá já teremos feito boas marcas.
0: Cecília Guambe, especialista dos 100 e 400 metros barreira e o quadro de preparação para as eliminatórias para os Jogos Olímpicos de Los Angeles 2028. A atleta vai falhar a sua participação no Campeonato Africano da Modalidade, que arranca esta terça-feira em Acre. É o 24º Campeonato Africano Sénior de Atletismo, com a participação dos melhores atletas do continente. Ainda no atletismo, o jornal eletrónico A Bola avança que a campeã olímpica Alison Felix, uma das maiores atletas da história do atletismo norte-americano, anunciou o fim da reforma, 3 anos após se ter retirado, com o objetivo de competir nos Jogos Olímpicos de 2028, que se realizarão na sua cidade natal, Los Angeles. Aos 40 anos, a velocista explicou que a oportunidade de competir em casa foi o fator decisivo para o seu regresso. É um regresso à casa, que acontece uma vez na vida e a única coisa poderosa o suficiente para me trazer de volta, afirmou a norte-americana. Com um palmarés impressionante de 11 medalhas olímpicas, das quais 7 são de ouro, Félix é uma figura icônica do desporto. A sua carreira inclui um total de 31 pódios entre Jogos Olímpicos e Campeonatos do Mundo. A sua primeira medalha olímpica foi uma prata nos 200 metros em Atenas 2004. Apesar de admitir que, sendo mãe de 2 filhos, não se encontra no auge da sua forma física, a atleta mostra-se motivada, diz ela que prefere tentar do que ficar no arrependimento. Explicou. O plano de Félix passa por regressar às competições oficiais próximo ano, sob a orientação do seu treinador Bob Kersey, para garantir a sua qualificação para os Jogos de Los Angeles no ano seguinte. No boxe, voltou a ser adiado o Campeonato Regional da Modalidade Namíbia 2026. Inicialmente agendado para inícios deste mês, a prova ficou remarcada para o final deste mês de maio. Enquanto isso, os atletas pré-selecionados continuam os treinos com vista à sua participação no evento.
2: Estamos a nos preparar a 100% mesmo, porque já sabemos, durante o campeonato nacional, que a seguir vinha o jogo da zona. Então, o campeonato nacional era mesmo para ver as nossas capacidades, vimos algumas coisas que temos que acertar. Agora estamos a trabalhar a todo vapor, porque especificamente eu já sou conhecido, então tenho que vir com uma outra versão mais desenvolvida.
3: Que versão é essa que o Armando está a preparar?
2: Epá, esse campeonato da zona é uma perspectiva daquilo que vai ser outras competições, como o Comando Africano, temos esse ano, o Campeonato Africano, então, até chegar lá, põe todo o gás.
3: Quer dizer que o Armando está a preparar grandes surpresas para este regional da Namíbia?
2: Sim, sim. Ele tem que chegar ali com um grande impacto mesmo.
3: Então, o que é que nós podemos esperar do Armando? É verdade que já disse que vai surpreender, mas o que é que nós podemos aguardar do Armando, mesmo sabendo que há surpresas?
2: Epa, cada dia que treino como se não houvesse o amanhã. Então, o que pode esperar de mim é esperar de que eu vou dar o meu máximo, como tenho feito sempre.
3: E este regional da Namíbia, que acontece neste mês de maio, nesta etapa, até que ponto vai contribuir para ajudar o Armando Sigaúk a melhorar os seus performances para aquilo que o Armando desenhou como metas para este ano e neste ciclo olímpico?
2: As competições com os outros atletas internacionais testam as nossas capacidades físicas e tanto técnicas. Então, esse campeonato regional é mesmo para isso, para ver em que estágio eu estou, como está a decorrer a minha preparação.
3: Muito bem, uma mensagem, Armando, para os amantes do boxe, aqueles que em particular acompanham o trabalho do Armando Sigaúk.
2: Continue a apoiar, continue com palavras motivacionais, porque é isso mesmo porque isso serve como combustível, tanto para mim, tanto como para os colegas, e isso é o que leva o nosso país, o nosso nome, além fronteiras.
3: Muito obrigada, Armando Sigaúk, e continuação de um bom trabalho rumo a estes regionais e sucessos. Nós queremos ver estas surpresas que prometeu, hein?
2: Muito obrigado, acredito que Deus vai permitir.
3: Está certo. Temos a possibilidade também de juntar a Antena, mais uma atleta, no caso, ela que se vai estrear neste regional, chama-se Evelina Macamo, da categoria dos 48 quilos. Estamos em direto para o RGM Desporto. Evelina, quando foi chamada para integrar a pré-seleção que vai então representar Moçambique neste regional, como é que foi esse momento?
4: Foi um momento muito bom, né? Apesar de aquela dificuldade, tipo, não estar pronta, né? Mas agora eu sinto que estou pronta para esse regional. Tenho treinado muito para isso.
3: Quando diz que tem treinado muito, há quantos anos é que a Evelina tem vindo a treinar?
4: Tenho um ano e meio, vou completar quase 2 anos nessa modalidade de boxe.
3: E sendo uma estreante num regional, é uma prova de fora, o que é que espera encontrar lá? Tem estado a conversar com os outros pugilistas que representam Moçambique em provas internacionais? O que é que espera lá encontrar os adversários, por exemplo, da categoria da Evelina?
4: Espero encontrar boas adversárias, né? É isso. E que eu possa me destacar nessas adversárias, entrar no ritmo delas mesmo. Sim.
3: Já agora, o que é que fez a Evelina praticar boxe? Está há um ano e meio a fazer boxe. O que é que fez a Evelina praticar boxe?
4: Eu também não sei. Eu me convidaram, enorme.
3: Quem convidou?
4: Virgínia e Michelino. Foram as pessoas que me insistiram tanto e me chamaram para poder começar a treinar boxe. Só que eu não queria, porque eu era atleta de vôlei. Sim. Só que depois de um tempo, um mês depois, 2 meses, já vim praticar boxe.
3: Sim. O que é que está a achar da experiência do boxe, depois de ter negado, não ter aceito o convite?
4: Estou a gostar muito, estou a gostar muito. É uma boa experiência. Aqui aprende-se muita coisa. Disciplina, foco, determinação.
3: Aconselharia outras meninas a fazerem boxe?
4: Sim, aconselharia.
3: Então aproveita a ocasião de fazer este convite para que as meninas façam boxe.
4: Eu convido todas as meninas a virem praticar a modalidade de boxe, porque é uma modalidade de tipo boa, né? Sim.
5: Ela é boa.
4: Desculpa, ela é boa, assim, nos deixa mais ocupadas, mais focadas, assim, nos faz tipo like e fazer coisas necessárias. Porque eu, assim que estou a praticar boxe, minha mente está aqui, estou muito ocupada aqui, porque se estivesse em casa não teria ideia do que ia fazer. Então, isso aqui me deixa mais inspirada.
3: Armando Sigaúk, da categoria dos 57 quilos, e Evelina Macamo, dos 48 quilos, dois atletas que integram a pré-seleção rumo ao regional de boxe, que está reagendado para finais deste mês na Namíbia.
0: Ainda no boxe, Cabo Verde manifestou interesse em sediar o Campeonato Africano da Modalidade para o presente ano, possivelmente entre junho e julho, com o objetivo de fortalecer a modalidade no país e firmar parcerias com a Federação Internacional de Boxe, a AIBA. Paralelamente ao WKF, a África planeja um campeonato continental para 2026 com divisões de boxe e kickboxing. O país está em conversas com a AIBA para receber o evento, com o ministro do Desporto, Carlos Monteiro, destacando a necessidade de investimento em infraestruturas e formação técnica. Fechamos a edição de hoje com a notícia que avança a Euronews, dando conta de que o Comitê Olímpico Internacional retirou a recomendação de proibir a participação de atletas e equipas bielorrussas que tinham sido decidida após a invasão russa da Ucrânia, abrindo caminho à sua participação nos Jogos Olímpicos e em competições internacionais. O Conselho Executivo do Comitê Olímpico Internacional levantou a sua proposta de restrições à participação de atletas bielorrussos, incluindo equipas, em eventos sob a responsabilidade de federações internacionais e organizadores de eventos desportivos internacionais. O COI anunciou o levantamento das condições de participação propostas em 28 de fevereiro de 2022 e 28 de março de 2023 para as federações internacionais e os organizadores de eventos internacionais no que diz respeito à Bielorrússia e aos atletas bielorrussos, incluindo medidas de proteção, algo que não aconteceu para a Rússia, o que significa que a Rússia continua proibida de participar em eventos internacionais. E com notas sobre este levantamento da proibição de participação de atletas bielorrussos às competições internacionais, terminamos a edição semanal do programa Onda Olímpica. São despedidas de Natércia Tomás e até para a semana. Saudações!

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Moçambique é Maringue Nice, Fernando Santos, uma recordação a pedido da ouvinte Isabel Abreu, que nos ouve a partir da cidade de Tete, dedicou à sua amiga Ana Carolina, que completou mais um ano de vida no passado domingo. Está já concluído. Temos mais pedidos musicais, muito a propósito do Parabéns a Você, nesta terça-feira. Falamos na última hora deste espaço de emissão. A sua especial atenção para a transmissão das notícias dentro de poucos instantes.

0: Muito bom dia em Moçambique, são 9 horas.
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0: As notícias a esta hora são apresentadas por Castro Jorge. Muito bom dia.
2: Muito bom dia. A Associação Black Bulls e Costa do Sol abrem na noite de hoje a terceira jornada do Moçambola 2026. Esta cimeira lusa no futebol moçambicano está marcada para as 18 horas na Algie Arena. De um lado, Nelson Santos, que quer fazer regressar à ABB as vitórias, depois do deslize da jornada anterior diante do Machacan, empate sem golos. Horácio Gonçalves, do lado contrário, quer aproveitar o embalo dos triunfos nas duas primeiras jornadas da competição. Argumentos é o que não falta de ir parte a parte. O técnico principal da ABB, Nelson Santos, diz que reverter o cenário é para já o principal objetivo.
3: Agora é pensar já para o Costa Sol, porque nada está perdido à segunda jornada, nada está a ganhar à segunda jornada. Queríamos estar com 6 pontos, estamos com 4 e é continuar a trabalhar.
2: Treinador da Associação Black Bulls, Nelson Santos, o desejo de alterar o rumo dos touros neste início do campeonato, com a recepção na tarde e noite de hoje ao Costa do Sol. Os canarinhos, por seu lado, estão a viver um início de sonhos no Moçambola e manter a sequência de resultados positivos é o principal objetivo de uma equipa treinada por Horácio Gonçalves, que sente que há alguma desvantagem para a sua equipa.
4: Não, nós queremos ganhar jogo a jogo. Nós, é que lhe digo, nós já vamos jogar terça-feira, eu não sei que jogadores vou ter, isto é terrível, não é? Mas é só o Costa do Sol, os outros têm todos mais um dia de descanso, já tiveram para este jogo e agora vão ter mais um dia de descanso para o próximo e nós, enfim, olha, mas nós não viramos a casa à luta, nós nunca desculpámos com nada, nós queremos é trabalhar e ter alegria no jogo, é isso que nós queremos.
2: Treinador principal do Clube de Esportes da Costa do Sol, Horácio Gonçalves, e o desejo de vencer na noite de hoje a ABB no arranque da terceira jornada do Moçambola 2026. Entretanto, esta ronda prossegue amanhã com os desafios Ferroviário Machacane, ambos de Maputo, Liga Esportiva de Sofala, União Desportiva do Songo. Na quinta-feira, o Ferro Verde Nacala recebe a Bahia de Pemba, o Ferro Verde Nampula terá a visita da Associação Esportiva de Pemba e o Ferro Verde Beira joga em casa diante do Xingal de Data. Ontem, entretanto, encerrou a segunda jornada com a vitória do Ferroviário de Nacala sobre a Associação Esportiva de Pemba por uma bola sem concorrência. Outros resultados desta jornada 2, Machacane 0, ABB também 0, Costa do Sol 1, Ferro Verde Maputo 0, Ferro Verde Beira 3, União Desportiva do Songo 0, Ferro Verde Nampula 1, Bahia de Pemba 0 e Liga Desportiva de Sofala 1, Xingal de Tete 0. Em Rabat, no Marrocos, hoje é mais um dia de preparação da Seleção Nacional de Futebol Sub-17, a caminho então da sua estreia na próxima quinta-feira diante da Tanzânia. Estamos então a falar dos jogos do Grupo C do Campeonato Africano de Nações da categoria. Objetivo é ficar na primeira ou segunda posição do grupo e assim carimbar diretamente o passaporte para o Campeonato Mundial Qatar 2026. A Seleção Moçambicana realizou 3 jogos de controle, em todos eles perdeu. Primeiro, por 3-1 diante do Uganda, depois por 3-2 diante do Marrocos e na terceira diante dos Camarões, também derrota por 3-1. Resultados que, entretanto, não afetam o grupo que está focado na CAN. Mércio João.
5: Bom dia. A Seleção Nacional de Futebol Sub-17 cumpre hoje aqui no Complexo Mohamed VI em Rabat, no Marrocos, o penúltimo treino antes da sua estreia no Campeonato Africano das Nações na próxima quinta-feira, 14 de maio corrente, pelas 18 horas. O grupo está focado e mostra índices positivos de confiança para encarar a competição continental. Jogar, vencer e conquistar a inédita qualificação para o Mundial do Escalão torna-se para já no principal objetivo dos mambinhas, que terão pela frente as seleções da Tanzânia, Mali e Angola na fase de grupos. Os jogadores Júlio Júnior e Joaquim Mubai dizem que o grupo busca, nesta fase derradeira de preparação ao CAN, adequar-se e cumprir o plano de treinos concebido pela equipa técnica.
2: Em Portugal, Jenny Catamo pôde regressar à Liga dos Campeões por via do segundo lugar da Liga Portuguesa de Futebol ontem, na 33ª jornada, depois de vencer e convencer o Rio Ave por 4-1 e beneficiar do empate a 2 entre o Sport Lisboa e Benfica e o Sporting Clube de Braga. Assim sendo, para a última jornada, o Sporting depende só de si para manter o segundo lugar e estar presente na Champions da próxima temporada. Na Fórmula 1, o antigo piloto desta escuderia, ou seja, de Fórmula 1, defende que veteranos devem abrir espaço aos jovens. Ralf Schumacher considera que Fernando Alonso e Lewis Hamilton já deram o que tinham a dar na Fórmula 1, por isso defendeu que ambos deveriam terminar a carreira ainda este ano. Hamilton e Afonso tiveram uma carreira maravilhosa na Fórmula 1, mas está na hora de deixar os seus lugares no final do ano e darem uma oportunidade aos jovens, disse no podcast da Sky Sports o antigo piloto, irmão de Michael Schumacher, acrescentando que chegou o momento. Fernando Alonso, aos 44 anos, e Lewis Hamilton, com 41, são os pilotos mais velhos da grelha de 2026 e aqueles que somam mais grandes prémios na história da modalidade. O piloto da Aston Martin tem 429 corridas. O britânico da Ferrari, heptacampeão mundial, já correu por 384 vezes. Bom dia.
0: Bom dia. Notícias em atualizações de hora em hora. 9 horas e 5 minutos.

0: 20 Fingers, um pedido do ouvinte Isana dos Santos. Ele dedicou ao seu amigo Raul Domingos, que faz anos hoje. Raul, eu espero que tenha acompanhado o pedido do seu amigo Isana. Ele disse que sabe porque é que ele dedicou esta música, não é? Engarrafado Feliz. Quando o perguntei sobre esta dedicação, ele simplesmente disse que sabia porque é que dedicou Engarrafado Feliz para si. Eu espero que tenha gostado. 9 e 10.
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3: 9 e 13, vamos para mais uma série de mensagens. Mananate, o campeão Júlio Xilaúlo. Bom, esta é mensagem que eu já conferi. Deixa-me ver as outras mensagens. Bom dia, Natércia. Está tudo bem deste lado. O Cota também diz que está muito bem, graças a Deus. Passou então para... Bom, ele escreve no plural, porque está com a senhora Aurora. Na Figueirinha, este é o Cotanhacengo, então ele escreve mesmo no plural. Vamos lá ver. Passaram então para endereçar os parabéns a todos os aniversariantes do dia e saudar aos Madodas, Macuacua, Mufundici, Rafiki, Luchero, Nhampos. Tem muitos Madodas aqui, hein? Tem muitos Madodas. Quem mais na lista? Zandamela, Pobre, Dalito, para os seus amiguinhos Eric, Wesley, Nair, Iron, Arlan, Dani, Robertinho e Zandamela, desejando-lhes que tenham uma feliz terça-feira para... Ok, obrigada. Agora eu pergunto, e as senhoras? E as senhoras? Então só saudou homens aqui, os seus madodas. E as senhoras? Onde é que elas estão aí na lista? Uhum. Manuel, do Volante 6, diz assim, que vem através deste meio. Ok. Para desejar a todos os ouvintes da rádio uma ótima manhã e bom trabalho. O seu Sporting está de parabéns. Família Machaca, boa sorte. Boa sorte no dia de amanhã. Muito obrigada, campeão Manuel do Volante 6. O Afonso Afonsinho a deseja um bom trabalho, um abraço, opa, um abraço e muito obrigada por sempre estar ligado ao RM Desporto. Vamos para mais um pedido musical, já a seguir, Esperança Moribunda, do angolano Dom Kikas.

0: 2026 a 2029. Serão apresentadas e discutidas questões relacionadas com o plano de atividades e o orçamento para 2026. Um dos temas também em debate é a apresentação e discussão, como também votação do relatório de contas de 2025. Será apresentada e discutida apresentado, discutido o balanço do relatório de atividades do mandato. São alguns dos temas que serão colocados em cima da mesa no dia 30 de maio corrente. A Associação Provincial de Futebol vai a mais uma Assembleia Geral. São encontros rotineiros de discussão da saúde da agremiação para uma Assembleia para a qual são convidadas todas as equipas e os clubes que fazem parte desta família do futebol. 10 horas 21 minutos, vamos a Boane, ao encontro de Rigoberto Chissano, que vai conversar com Gervásio Francisco Mantula, simplesmente general.
1: Ai, sabes, aqui nos nomes, eu aprecio, eu sou fã, eu já disse isso noutras emissões, que sou fã da nomenclatura. Eu gosto de ouvir, por exemplo, as equipas, Mandulana, Chuatunzo, quer dizer, o uso das nossas línguas, né? E os nomes que também alguns jogadores e treinadores assumem no contexto nos meandros da bola, né? Por exemplo, o responsável dos desportos em Boane, Gervásio, é um dos membros da comissão do futebol que gera o torneio recreativo de Boane, que acontece atualmente. Chama-se Gervásio Francisco Mantula, ou simplesmente general. Eu estou gostando disso. Eu gosto, sim senhor. É o general. O general falou com outro general nosso aqui, Rigoberto Chissano. É mais tratado nos meandros aqui do emissor provincial. É chamado como sargento. Eu depois vos conto lá mais para o fim, se o tempo não nos empurrar. Eu vos conto porque é que nós... mas lá na bola, Rigoberto Chissano. E então, como é que é? Sargento. Quem encontrar Rigoberto lá fora, caro ouvinte ou caros colegas, chame ele de sargento, você vai perceber. Ele anima-se. Então o general conversou com o sargento, o nosso colega Rigoberto Chissano, conversou com o general Francisco, não, o general nos meandros da bola, mas é Gervásio Francisco Mantula, que fala um pouco deste torneio de abertura. Aliás, é um torneio recreativo que acontece em Boane. Vamos acompanhar esta conversa de pelo menos 5 minutos. O general desenvolve e traz-nos os detalhes deste certame que acontece naquela região. Inclusive partilha connosco a premiação que está à volta daquela competição ao nível do distrito de Boane. Rigoberto, para já, o Gervásio. Agora, Mantula, depois general, como é que acontece? O general de onde vem?
2: General é o nome que vem através das artes, porque eu estou metido no mundo do futebol e no mundo da música. Então este é o nome artístico que eu intitulei para que as pessoas pudessem facilmente chamar. Então general, vem o aditivo, que é o meu apelido, Mantula.
3: E consta que também está na comissão que gera o futebol ao nível do distrito de Boane. Como é que surgiu essa ideia de fazer parte desta comissão?
2: Por acaso, Boane sempre foi um distrito muito efusivo nesta área desportiva e chegou um tempo em que esta área do futebol, como é recreação, não tem nenhum fim lucrativo. Alguns dirigentes nossos foram por trabalho, por outras ocupações, abandonando esta área. E para nós como jovens, como forma de dar continuidade a este legado que eles sempre deram, decidimos abraçar essa iniciativa e foi constituída uma comissão que foi intitulada Comissão Desportiva de Boane, onde temos o nosso presidente, que é o Cornélio Chau, o vice-presidente, que é o Benjamin Pedro Coça. Temos também o secretário, que sou eu, Gervásio Mantula. Temos o tesoureiro, que é o Ernesto Cunha.

0: Bola, temos os conselheiros lá na comissão também que fazem parte do mesmo elenco que galvaniza aquilo que é o desporto a nível da zona municipal da Vila de Boa.
1: Este desporto é da comunidade para a comunidade. Qual tem sido a aderência das comunidades aos campos?
0: Por acaso, nós, quando perdemos o campo da Vila, refiro-me ao campo do mercado, sendo ali o campo que pertencia à CFM, houve um tempo que o campo foi invadido por comerciantes, virou comércio, e CFM trouxe um projeto de requalificação, onde é um estaleiro, onde eles armazenam os seus produtos e outras coisas que eles produzem ali. Perdemos o campo e o campo da Vila era o campo que albergava muita gente. Obviamente que houve uma redução de participação das pessoas, mas com o campo do Instituto Agrário de Boane, o campo do Jota, os campos que nós temos a nível da Vila, sem falar da questão fora da Vila Municipal, com o trabalho que tem sido feito, da competitividade dos campeonatos que nós temos aqui, as pessoas têm aderido muito aos campos. Vejamos que nos tempos nós tínhamos 10 equipes a fazerem parte do próprio campeonato, mas hoje em dia, por exemplo, no ano passado tivemos 20 equipes no campeonato e tivemos 26 para a taça. E vejamos que as equipes queriam extravasar o número, mas nós não tínhamos tempo para gerir a todos. A razão pela qual que reduziu o número das equipes. Mas dizer que através deste campeonato distrital surgiram outros campeonatos. Hoje em dia temos a Liga Independente em Boane, é uma liga que produz talentos para fornecer ao campeonato distrital. Para além da Liga Independente, temos a Liga Maubo. Portanto, temos a Taça Moate, temos o torneio municipal, temos a Super Taça, temos o Top 8, que é o Top 8, é um campeonato curto que fazemos em dezembro, depois das competições todas. Então, para fechar o ciclo desportivo, fazemos um Top 8, das melhores Top 8, fazemos um campeonato muito curto, mas muito renhido mesmo. Portanto, a aderência nos campos é muito boa. Mesmo na final do torneio municipal, o IAB esteve abarrotado, muito abarrotado. Estava a falar de acima de 3 mil pessoas. E as entradas, os carros, aquilo pelo recinto do IAB, nem tínhamos espaço para guardar carros. Os carros tiveram que ficar fora. Então estamos num bom caminho no que diz respeito à aderência aos campos, nesta perspectiva.
1: Já podemos dizer que Boane não tem fome de futebol.
0: Não, Boane em termos de fome de futebol não temos. Graças a Deus temos uma liderança que tem impulsionado muito para que não haja fome. Vou dar um exemplo. No presente ano, o torneio municipal teve dificuldades de não dar equipamentos. No ano passado, os 32 bairros que participaram do torneio municipal tiveram equipamentos, bolas, mas por causa das enxurradas este ano, o município teve dificuldades de adquirir o equipamento, mas há uma coisa que fizeram de bom, foi incrementar a premiação. O que é que aconteceu? O prémio que nós atribuímos no campeonato foi o prémio que o município trouxe para atribuir às equipes. Refiro-me ao 80 mil meticais repartido, foi 45 para o primeiro, 30 mil para o segundo, 15 mil para 25 mil para o segundo e 15 mil para o terceiro. Portanto, foi uma premiação inédita que motivou as equipes a continuarem a competir. Foi uma festa muito grande. As equipes que esperávamos que fossem as finais, as favoritas, caíram por terra e foram campear equipes que nós nem esperávamos. Isto mostra que o futebol tende a evoluir cada vez mais.
2: Ok, general e o nosso sargento, daqui a pouco voltam. Vamos dar uma pequena pausa. São 10 horas e 30 minutos em Moçambique. Queremos renovar votos de bom dia, boa terça-feira, boa viagem e também boa companhia aos nossos serviços de rádio aqui no canal desportivo da Rádio Moçambique. Hoje estamos a fazer esta emissão simultânea, emissor provincial de Maputo e também o canal desportivo da Rádio Moçambique. Hoje é terça-feira. Não se esqueça, meu amigo. Você já viu o calendário? Não viu, não. Ora, vamos recordar apenas algumas nossas frequências um pouco pelo país, pelas quais o nosso ouvinte pode acompanhar os nossos serviços. fixos 24 horas.
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2: A proposta agora é para ouvirmos uma música curtinha e daqui a pouco voltamos. 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
9: 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Você é meu amigo. E amigo, quando é amigo, é... 10 horas 32 minutos. 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Picantena para Ponta Douro, Xai-Xai, Quelimane, Chimoio, Teta, Lixinga, Pemba, Bilene, Maputo, Cidade e Província, Nampula, Inhambane, Beira, Mocuba. 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

0: não suporte.
1: Eu senti efetivamente, eu não sou supersticioso, não sou, sinceramente não sou supersticioso, mas eu senti que a milagrosa, Ana Milagrosa, foi uma senhora que me deu uma boleia no Chumen 1, exatamente para a zona da cidade de Maputo, e Ana, estás-me a ouvir? E a Ana diz assim: olha, minha frequência no rádio do carro, tem diferença, no rádio do carro e na minha rádio. E a minha rádio eu transmito em FM, dos 93.1 FM. Então, a senhora Dona Ana, olha, Ana está com muita massa. Ok. Ana está com muitas imbambas de Chumen para Maputo, exatamente. Esta é Ana Milagrosa. E ela sabe que eu sou amigo da Ana. Milagrosamente, foi ela que me deu boleia. A sério, eu hoje vim da boleia. E quem me deu boleia foi Ana Milagrosa. A sério. Ela é a minha amiga. Eu também tenho muitos amigos e amigos são amigos. 10 horas 35 minutos, 16 segundos. Ela picou na frequência modulada do canal desportivo de rádio para eu testemunhar que ela é o ouvinte da Rádio dos Campeões. Ana Milagrosa vai estar comigo na quinta-feira.
2: Grande amigo.
1: Você vai saber quem é Ana Milagrosa.

0: Rádio dos Campeões 931 FM, houve aqui um brequezinho, mas que dentro da amizade vamos tentar ver o que é que aconteceu, efetivamente. 10 horas 37 minutos, 47 segundos, Rádio dos Campeões estava com o Stélio Manhissa a partir da Matola, exatamente, mas que de repente fica sem conexão. Fiquei sem a conexão com o Stélio Manhissa. Vamos lá tentar ver se consigo recuperar o Stélio Manhissa na cidade da Matola. Esta rádio está a picar para Ponta Douro, Xaxai, Climane, Chimoio, Tete, Lixinga, Pemba, Vilene, Maputo, cidade e província de Nampula, Inhambane, Bairro, Cuba. Vamos lá ver se eu consigo. Eu consigo dar seguimento ao Stélio Manhissa. Stélio Manhissa, tu estás em cima?
1: Eu estou aqui, Jamal. Não sei o que é que aconteceu.
0: Ninguém sabe.
1: São as dinâmicas desta
0: Então vamos lá em frente.
1: Lá vamos nós.

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2: Ótimo, são 10 horas e 39 minutos, já estamos bem próximos de cair a cortina desta emissão. Tal como dissemos no início, vai ser uma emissão muito curta hoje, por conta de algumas questões.
3: Algumas atividades, Stélio.
2: Vamos já dar seguimento a esta segunda parte da conversa do General e o Rigoberto Chissano sobre este torneio de futebol que está a acontecer ao nível do distrito de Boane. Rigoberto Chissano vinha desenvolvendo esta conversa com o General, que ia falando, portanto, da participação das equipas e também do ânimo com o qual as equipas estão envolvendo-se neste certame de futebol sénior masculino. Para já, vamos conhecer quantas equipas estão envolvidas e o que é que diz a premiação deste torneio. Rigoberto está na condução desta conversa. E até já.
4: Falou aqui do arranque este fim de semana do torneio do Campeonato Recreativo Distrital. Quantas equipas participaram? E não sei se como que estão divididas em séries, se podia mencionar o número das equipas.
5: Nós temos para o campeonato, graças a Deus, no ano passado tivemos 20 e para o presente ano também não extrapolou o número. São 20 equipes e estão divididos em dois grupos, ou duas séries, série A e série B. Foi feito um sorteio em que permitiu a divisão deste grupo. Dentre estas equipes que existem lá, das 20, existem várias, destacando nomeadamente, temos lá Malanga Futebol Clube, Sénior, temos Maobo 14, temos lá Gueguega Futebol Clube, temos Cajado, temos UDB, que é a União Desportiva de Boane, temos lá Fish B, temos lá o próprio Fish, temos lá Marconi, temos lá Bairro 1, temos lá o Bairro 2, temos lá a equipe de Picoco, temos lá a equipe de Maubo 10, temos lá a equipe de Chiquelene, temos lá a equipe de Aguiador, temos lá Águias de Campoane, temos lá Belo Horizonte Futebol Clube, temos lá Licaen Futebol Clube. Temos lá, puxando aqui a memória, qual é a equipe que fica dentro?
4: Nós temos a equipa da ESFA.
5: ESFA também, muito obrigado. ESFA B, chamamos de ESFA B. Temos sim lá a equipe da ESFA B. ESFA B também está lá. Portanto, são 20 equipes que fazem parte da Vila Municipal que estão dentro deste campeonato. Dos 32 bairros, somente 33 bairros, somente 13 equipes é que não conseguiram se inscrever para fazer parte do campeonato devido à questão de custos. Atenção, é dizer que Boane tem tantas equipes que não conseguiríamos albergar elas no meio do campeonato distrital. Razão pela qual algumas que não conseguem jogar o campeonato distrital se inscrevem para jogar a Liga Independente ou se inscrevem para jogar a Liga Maobo. Mesmo que elas não estejam no campeonato distrital, elas conseguem jogar tanto a Liga Independente assim como a Liga Maobo.
4: Para o campeonato deste ano, como é que está a premiação?
5: A premiação será a mesma, será, não subimos os valores, a inscrição foi 4 mil meticais e vamos premiar de novo 45 mil, 30 mil, 15 mil meticais para o primeiro, segundo e terceiro, mas além destas premiações a comissão tem evitado esforços no sentido de dar taça, medalhas. Este ano queremos ver se conseguimos trazer o equipamento para o primeiro lugar, então ainda estamos a trabalhar. Havendo mais patronos que queiram apoiar, estamos abertos para poder galvanizar aquilo que é o nosso desporto no que diz respeito ao incentivo. Mas para além do campeonato distrital masculino, vamos ter o arranque do campeonato feminino este final de semana e também o campeonato de veteranos. Para o campeonato feminino temos uma previsão em média por aí 10 equipes e para o campeonato de veteranos temos 18 equipes também que irão fazer parte deste arranque do campeonato.
4: Qual é a vossa amizade, diria assim, com os serviços distritais de educação, depois o próprio governo distrital, o município e ainda da Associação Provincial de Futebol?
5: A nossa relação é boa, é de louvar, por causa destas entidades que mencionou há bocado. Nós estamos num processo de legalização, porque sentimos que como comissão não temos um campo de ação abrangente e brevemente teremos a nossa associação desportiva, que estará legalmente constituída para poder fazer face a este campeonato, aos campeonatos. Mas isto foi graças aos apelos e aos conselhos que recebemos desde o município, o governo, o serviço distrital, a própria associação, que até no último workshop que houve na Matola, nós fomos convidados, participamos, e foi mesmo algo importante. Trouxeram alguns inputs que permitiram que nós saíssemos da sombra da bananeira para poder galvanizar aquilo que é a nossa ação desportiva. Então a relação é boa, não temos nada a reclamar, porque em algum momento nós pensamos que essas entidades é para drenar em dinheiro. Elas estão lá para coordenar, para assessorar e nos mostrar os caminhos que temos que seguir para lograr aquilo que são os objetivos que nós temos. Portanto, a relação é mesmo boa.
2: Muito obrigado por esta prosa, esta conversa, portanto, conduzida por Rigoberto Chissano. Obrigado, Rigoberto. O Rigo, ou simplesmente Sargento. Obrigado, Rigoberto, por esta conversa informativa. E também o nosso Canimamba, o General, a nossa fonte desta conversa, destes dois dedos de conversa. O nosso muito obrigado também ao ouvinte que pacientemente está a acompanhar os nossos serviços. E pronto, desta forma que quero também aqui agradecer ao nosso rádio ouvinte e um obrigado também ao António Jamal. Bom, Jamal, se me permitir, quero devolvê-lo a bola para que siga e pronto.
1: Amigo.
2: Amigo é amigo.
1: Amigo. Exatamente. Um grande abraço. Fica bem. 10:46. 24 segundos. Esta foi a conexão com a emissora de Rádio Moçambique na Matola. Amigo que é amigo é amigo.
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É para dia 12. É uma terça-feira. Para 31 graus. Estão a faltar 10 minutos para as 11. Você é meu amigo. Você está comigo. Você está comigo. Você está ligado. Olha, a propósito da amizade, da amizade, eu hoje, sinceramente, encontrei uma senhora, você está aqui, está a pensar o quê? Você está a pensar o quê? Não, hoje encontrei uma senhora que se chama Ana Milagrosa, ou, se não, Ama Aloy. Ama Aloy é a senhora que foi esposa do Joaquim Aloy, grande desportista. Eu vou fazer uma conversa com ela, a sério. Aliás, ela é o ouvinte permanente do canal desportivo da rádio. Neste momento está a ouvir-me, a sério. Ela está a ouvir o canal desportivo da rádio. É esta rádio que não é a melhor, mas é uma rádio que é diferente. Uma rádio que já trouxe aqui o Bloco de Notícias com Castro Jorge, exatamente, para o Bloco de Notícias dar início ao período número 2. É uma rádio que vai ter também aqui o Magazine Desportivo. Mas eu falava aqui da senhora Dona Ana Milagrosa, ou Ana, do grande jogador, Aloy. Vocês lembram-se do Aloy, jogador de Machaquén, do Clube de Esportes de Machaquén? Estive a treinar também em Gaza. Toda a história para você acompanhar-me na quinta-feira. É uma senhora, é uma grande senhora. Não é pelo facto de me ter dado a boleia. Mas é só pelo carinho e ser quem é. Exatamente. Então, e a senhora Dona Ana Baloi? Ana. Ora bem, você está ligado, eu fico também emocionado porque eu conheci muito o senhor Joaquim Aloy. Joaquim Aloy, grande esportista. Toda a história ela própria vai contar. Você está ligado? Você está ligado e está a ganhar. Nesta altura, 10 horas 50 e 3 minutos. Esta rádio dos campeões, esta rádio que não é melhor, Castro António Jorge arrancou com o Bloco de Notícias das 10 horas, a dar início ao período número 2, canal desportivo de rádio, um canal desportivo de rádio que vai ter, como já tive, o contacto com a Stélia Manhissa. É uma rádio que vai ter um magazine a partir da cabine número 1, mas é uma rádio que traz uma jumba. 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Está ligado, você está ligado. É esta rádio que nós falamos todas as línguas. Sério, é uma rádio que você aqui ao ligar ganha sempre. Você um ligar ganha sempre. Você está sentindo o quê? Sério, você está sentindo o quê? Fala comigo.

0: Aqui nesta rádio nós experimentamos sempre. A sério, porque você aqui ao ligar já está a ganhar. E nesta nossa maneira de fazer rádio em manga de camisa. E em manga de camisa só faz quem sabe. A sério, em manga de camisa só faz quem sabe. Então, você está a olhar para onde? Você está a ver o quê? Você pode olhar e não ver. A sério, há muita gente que olha e não vê. 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Não, estou a falar consigo. 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
0: Está ligado. Você está a ganhar. E provavelmente dentro desta semana eu vou ter aqui comigo o meu amigo Abdala. Abdala. Exatamente. Ele deixa sempre com um jogo responsável, deixa sempre uma harmonia na comunicação. E depois tem também a Betway Influência. A sério. Sinta lá.
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0: Está ligado 931 FM, são 10 horas 56 minutos 07 segundos. 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E a diferença está aqui, os outros estão em cima. A sério. E quando se está em cima, também fica-se em baixo. Pois o propósito é estar em cima.
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0: Está certo, e com responsabilidade nós vamos fazendo rádio. E com responsabilidade eu também chamo o Instituto Nacional de Meteorologia, Delcia Kumban. Delcia Kumban, olá, viva, ainda é bom dia. Exatamente, é bom dia. Fala comigo.
3: Bom dia, saudações extensivas aos estimados ouvintes da Rádio Moçambique. Previsão do estado de tempo para hoje, terça-feira, 12 de maio de 2026. O INAM prevê um dia de céu pouco nublado a limpo em quase todo o país. E a circulação do vento será de noroeste a sueste fraco a moderado. As temperaturas máximas previstas em graus Celsius são 7, 37, Beira, Inhambane e Quelimane, 34, Nampula e Xai-Xai, 33, Chimoio, Maputo e Pemba, 31, Vilanculos, 30 e, por fim, Lixinga com 27 graus Celsius.
0: A sério? Lixinga está para 27 graus? A sério? Exatamente, Lixinga pica na frequência modulada nos 87.6. Esta rádio é sua. Olha, Jaime Macuaca é um grande ouvinte do canal Desportivo da Rádio. Ele está ligado porque ele sabe que, ao ligar, já está a ganhar. 931 FM. Esta rádio não é a melhor. Esta rádio é diferente. E a diferença desta rádio é que nós tocamos em si, nós tocamos no seu coração. E a forma de tocarmos no seu coração é efetivamente uma delas. É exatamente esta. A sério, você é um campeão. Você é um campeão. Você está ligado, você está a ganhar. E agora também fiquei aqui sem circuito, fiquei sem iluminação. No flight deck número 6, está a faltar um minuto para as 11. E eu estou aqui a tentar adivinhar o que é que eu faço da vida. Você está a imaginar o que é um treinador de futebol. Exato. O jogador não está a render. Então, o que é que ele faz? Ele, ele, Tem que encontrar alternativa. E o público está a gritar do outro lado. O público está a gritar. Ei, pai, exato. Eu agora estou aqui a falar sozinho. O público não está a gritar. Eu fiquei agora sem sistema, sem iluminação. Eu, sinceramente, estou aqui a adivinhar. Eu estou pelo meu instinto. Eu estou pelo meu instinto. E o meu instinto diz assim: você vai dizer adeus, solidão. Sabe porquê? Porque você encontrou uma solução. Essa solução sou eu. Exato. Então, eu sei que você já chorou, já sofreu. Então, e agora, o que é que diz? São 11 horas. Tic-tac no seu relógio.

Esta rádio é sua, esta rádio não é a melhor, esta rádio é diferente. Este é um período número 2, canal desportivo da rádio. É uma rádio já trouxe aqui o Castro António Jorge para o bloco de notícias das 10 horas, nessa altura 11, 3 minutos. É uma rádio que também vai trazer efetivamente mais informação ao longo do dia. Na mistura com a música, porque ela é antiga, mas é para a gente de bom gosto. E toda a gente que tem bom gosto também tem que ser vigilante. Sério. E há muita coisa que nós temos que vigiar. Sério. Nós temos que estar vigilantes. Você esqueceu-se, efetivamente, daquele tempo que todo mundo estava vigilante. Hoje está todo mundo distraído. Exatamente. Xandinho, anda aqui. Até os candongueiros estão em cima do lance. 11 horas 4 minutos, 28. Então a vigilância popular ficou distraída.

Eu quero cumprimentar aqui todos quando são na Teledata. E na Teledata temos a gente amiga. Ligados ao canal desportivo de rádio. 11 horas 6 minutos, 24 segundos. Você está ligado. Montadouro, Xaxai. Calimara, Chimoio, Teta, Lixinga, Pemba. Vilhena, Maputo, Cidade e Província, Nampula, Inhambane, Beira, Mocuba. Esta rádio é ouvida a Lisboa, com chuva e vento. Ora nem mais, ora nem mais. É a tramitação das estações do ano. 11 horas 6 minutos. Há 15. Você está ligado.

Olha, Ana Milagrosa está numa carrinha, tem mercadoria. Ora bem, veja lá, veja. Ana Milagrosa. Veja lá, veja lá. É preciso estar vigilante. Eu não sei se ela vai para Moamba, qualquer que seja o sítio, mas atenção, a vigilância é fundamental. Até também nos escritórios. Exatamente. E no nosso convívio nós temos que estar aí atentos, exatamente. Porque a intenção das pessoas, às vezes, não jogam a dimensão dos campeões. Então veja lá a vigilância popular.

0: Você vai ter aqui às 12:02 a partir da cabine número 1, Magazine Desportivo. Nesta altura, 11:08. 42 segundos. Esta rádio não é a melhor. Este rádio também é vigilante. Você ao ligar já está a ganhar. Ana Milagrosa, Ana Milagrosa, Ana. Aloy, está ligado? Ela diz que é o ouvinte permanente do canal desportivo de rádio. E você vai conhecer quem é? Ana Milagrosa ou Ana Aloy. Você vai saber também. Na quinta-feira, vai saber na quinta-feira. Nessa altura, 11:09, 26 segundos. Então, eu já tive conexão com a emissora da Rádio Moçambique, na cidade de Matola. Stélio Manhissa foi quem falou comigo. Exatamente. Então, e agora ficou assim um cheirinho, porque está a chover em Lisboa, está a chover com muito vento, eu não sei porquê, mas o cheirinho continua. O cheirinho continua a cheirar a Lisboa. 11:09. 52.
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0: Nesta altura, para a Lisboa, 10:10.
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RM Desporto. 11 horas, 11 minutos, 57 segundos. Para Lisboa com chuva, com vento, mas já cheirar a Lisboa. E nós encurtamos a distância entre o Índico e o Atlântico. Você está ligado.

0: Tá certo, tá certo. 11, 12 minutos tem Magazine às 12 horas e 2 minutos. Você está ligado, já arrancou com o bloco de notícias Castro António Jorge. Assinou o serviço redatorial do canal esportivo de rádio. Esta rádio que não é a melhor, mas é uma rádio que é diferente, é para a terça-feira. Uma terça-feira onde já trouxe aqui o bloco meteorológico. Exatamente, você não ouviu, a sério. Você não ouviu? O serviço meteorológico? Sério? Mas é fundamental. Antes de sair de casa, tem que saber como é a previsão do estado de tempo. Delcia Combane está no Observatório Campos Rodrigues. É para lá onde eu vou. Anda aqui, Délcia. Viva. Bom dia.
1: Bom dia. Saudações extensivas aos estimados ouvintes da Rádio Moçambique. Previsão do estado de tempo para hoje, terça-feira, 12 de maio de 2026. O INAM prevê um dia de céu pouco nublado a limpo em quase todo o país. E a circulação do vento será de noroeste a sueste fraco a moderado. As temperaturas máximas previstas em graus Celsius são 7, 37, Beira, Inhambane e Quelimane, 34, Nampula e Xai-Xai, 33, Chimoio, Maputo e Pemba, 31, Vilanculos, 30 e, por fim, Lixinga com 27 graus Celsius.
0: Está certo, estamos combinados, exatamente, estamos combinados com relação à previsão do estado de tempo. Esta rádio é sua, o relógio está a dizer que são 11, 14 minutos. Você aqui, ao ligar, já está a ganhar. Isso faz lembrar aqui os tempos como os nossos pais. Como os nossos pais. E como os nossos pais, havia assim um secretismo e também havia grande responsabilidade. E dentro deste secretismo, havia alguém que dizia assim: olha, nós temos de ser como os nossos pais.
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0: Não queres falar o quê? Não. Mas não queres falar o quê? Não queres falar o quê?
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0: Fala comigo.

tá ligado, você tá ligado, você está ligado, você está a ouvir uma rádio que não é a melhor. Esta rádio é diferente, é uma rádio que está a ser transmitida no Flight Deck número 6, já o período número 2. É para um dia tranquilo, um dia 31, marca-se o Winaman, na rádio dos campeões. Você está ligado, eu já senti que você está arrependido. Eu sinto sinceramente que... Olha, você aqui ao ligar esta rádio, você pode encontrar alternativa. Eu tenho uma seita religiosa. Eu sou católico. Exato. E você está com problemas de fazer uma confissão. A sério? Você está arrependido de qualquer coisa? A sério? De certeza absoluta? Então, eu posso ajudar. Eu posso ajudar. Você tem aqui um padre... Você pode fazer a confissão. 11 horas 20 minutos. 07 segundos. Eu não falo mais nada. Faça a confissão.

tá ligado, você tá ligado, você tá ganhar. 11 horas 22 minutos 25 segundos. Possibilidade de você ter aqui um padre em FM.

está ligado, você está ligado. Você está perdoado, você está perdoado, você está ligado à rádio. Olha, pergunta a Maria, a sério. Você tem que perguntar a Maria. Sabe quem é Maria? Não faz ideia. Ora bem, não faz ideia. Quem é Maria? A sério? Mas a Maria está aí. A Maria está aí consigo. Você ligou uma rádio que não é a melhor. Está aqui, Maria Bibiwango.

Teledata na 24 de julho, ligados ao canal desportivo de rádio, 11 horas 26 minutos 07 segundos, a 15. Você é um campeão, é para terça-feira. Olha os telemanhas, telemanhas em curta distância, mas de qualquer das maneiras ele volta a comunicar comigo. Esta rádio é sua, a Maria Bibi Wango também está consigo.

0: certo, está certo como está, certo a hora. A não ser tempo de data, aquele relógio que marca o dia e a data. Você está bem disposto, está tranquilo, será feliz por ter nascido, certeza absoluta. 11:27:02. 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Aqui passamos a música antiga para a gente de bom gosto. E a gente de bom gosto também, efetivamente, misturado com a informação desportiva. Este canal desportivo arrancou com o Castro António Jorge, para o bloco de notícias das 10 horas, a dar início ao período número 2, canal desportivo da rádio. Um canal desportivo da rádio que já trouxe também, a partir da cidade de Matola, com Stéria Manhissa, mais informações desportivas. Esta rádio que vai trazer às 12:02, o Magazine Desportivo. É uma rádio que é tranquila, uma rádio que cumprimenta também a todos os fazedores de rádio e FM. Você está-se a rir. Você está-se a rir de quê? Você está-se a rir de quê? Sério, porque é a simpatia. E eu faço rádio com simpatia, amizade e informação. Eu coordeno tudo isso através do éter. Está sentindo o quê?
1: Edmerson Júnior, Fred Boy, Soraz Produções.
0: Quebec Lima, cidade de Calimã, está a acompanhar-me nos 88.2 FM, nesta altura 11:28, 26 segundos. Você está ligado? Então, em respeito tem que haver sempre respeito, ora nem mais. Marido e mulher, vocês têm que se respeitar.

respeito é uma coisa bonita. Respeito faz parte de educação. Você está ligado ao 931 FM. 11 horas 29. 25 segundos.

tá ligado? Tá ligado? Você está a ganhar a 15. Então, 31 FM. 11 horas 30 minutos, 34 segundos.

Está ligado no 931 FM. Então, para a França e para Lisboa e para qualquer seja paragem, porque nós estamos a transmitir entre o Índico e o Atlântico, é preciso haver respeito. Exatamente, respeito. Respeito das duas secções. Isto aqui. Ora bem. Ninguém é servidor de ninguém. Mas que respeito é uma coisa bonita. Sério. Respeito é uma coisa espetacular. Sério. Respeito é uma coisa que faz assim uma melodia bonita. A sério. Assim como, por exemplo, fazer um poema cantado, por exemplo. O que é que você acha? A diferença desta rádio é que não é a melhor. É diferente. 11 horas 32 minutos 30 segundos. Há 15. Obrigado pelo carinho. Muito obrigado pelo carinho.

0: Esta rádio está ligada a si, porque você é um campeão. A1593-1FM, 11 horas 36 minutos, 21 segundos. Ana Milagrosa. Tu estás aonde, Ana Milagrosa? Ana Milagrosa está a acompanhar a transmissão do canal desportivo de rádio no interior do seu carro. Eu não sei se está na trajetória para Boan, qualquer que seja o jeito. Eu quero-vos dizer que Ana Milagrosa, o Ana... Valei! Na quinta-feira vocês vão saber quem é esta senhora, grande senhora, grande senhora. Ana Milagrosa. Vocês vão saber quem é.
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0: Porque ela é milagrosa. Ela vai fazer milagre na quinta-feira, aqui na antena da rádio. 11 horas 37 minutos 28. E todos aqueles que são do Clube de Esportes de Machacana, com certeza absoluta, vão saber quem é Ana Milagrosa.

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Você ligando a esta rádio sente a diferença, pois é claro. E pelo carinho, muito obrigado. A sério, muito obrigado. Obrigado pelo carinho. Você está ligado à rádio que não é a melhor, mas é uma rádio que é diferente. Eu transmito aqui no Flat Deck número 6, período número 2, por este dia 31 graus, diz assim o Instituto Nacional de Meteorologia, mas é uma rádio que pica a antena em FM para Ponta Douro, Xaxai, Climane, Chimoio, Tete, Lixinga, Pemba, Bilén, Maputo, Cidade e Província de Nampula, Inhambane, Baramacuba. Mariam Madalji está com uma gripe, que é uma coisa impressionante. Mas Mariam está a ouvir o canal desportivo de rádio. Olá, viva, Mariam, está tu? Mais ou menos? Está tu, mais ou menos. Faz aquilo que é recomendável. Gengibre, mel, limão, e depois o resto eu não digo. E o resto eu não posso dizer. E de qualquer das maneiras, sabes que eu tenho que fazer isso, exatamente, e tomar um chá quente. Então, para os netos, sobrinhos, não, vocês não podem fazer já um bingo. Sério, porque está todo mundo... Então, Mariam está doente. Sim, então e agora? Epá, agora vamos fazer um bingo. Bingo onde? Na casa da vovó. Porquê? Ah, sério? Mas que a vida hoje é assim. E aquilo está quase lesionado. Outros tantos vão festejar. Mariam, não leves já mal, mas de qualquer das maneiras todos nós estamos no caminho. Mas de qualquer das maneiras fazer um bingo na casa da vovó, quem vai fazer?

0: cunhado.
1: Então, e seu cunhado? E seu cunhado? Peraí, peraí, peraí. Vamos lá. Vamos lá saber. Então, mas seu cunhado está aí também? E o seu cunhado? A sogra, nada. E o cunhado, também nada. 11 horas 41, 44 segundos. E seu cunhado? Eu deixo a sogra para lá. Mas o seu cunhado também não vale nada.

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1: Rádio dos Campeões, 931 FM, Flight Tech número 6, são 11:44 minutos 7 segundos a 15. Você está ligado para 31 graus. Esta rádio não é a melhor, mas eu desejo rápidas melhoras para todos quando se encontram enfermos. 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Eu também queria deixar, porque eu também ouvi na sexta-feira que o meu amigo Dercidério Mac não estava bem de saúde. Dercidério Mac, estás a ouvir-me? Eu estou contigo. A sério? Eu sinceramente, eu quando ouvi que não estavas bem de saúde, Dercidério Mac, eu quero lembrar aqui os ouvintes que o Dercidério Mac, um homem com vários quilómetros de estrada, ele falava aqui e aconselhar também os amigos condutores que é melhor ser paciente na estrada para não ser paciente no hospital. Eu gostava sinceramente de saber onde é que ele está, onde é que o Dercidério Mac está hospitalizado, que eu quero que eu esteja com ele, do que lhe dar uma força. Eu quero que ele sinta que eu estou com ele. Não aqui pela viagem do éter. Não pela viagem do éter, que ele só ouve rádio, com certeza absoluta. Mas eu, Dercidério, fica bem, meu amigo. Tu és um campeão. Tu és um campeão. Tu tens que ser tu. Sério. Dá a volta ao marcador. Eu vou torcer para que realmente tu dês volta ao marcador. Eu soube e fiquei triste porque a pessoa que me deu a notícia de que estavas doente não deu mais coordenadas, porque eu também entendo isto. Há sempre aquelas restrições familiares, mas eu gostaria de estar contigo. Eu gostaria de dizer que, olha, a 15 está aqui contigo, exatamente. Nesta altura, 11:46 minutos, Dercidério, vais dar a volta a isso. Eu sei que tu és um homem forte, e tens muita gente contigo, eu estou contigo também. Nós estás junto, fazendo o antigo mais bom, na rádio que não é a melhor, mas a diferença está aqui. 11:46 minutos. Voltando no tempo, no ano de 1951. Alfredo Gonzaga, o que é que tu achas? Não estás junto? 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Esta rádio não é a melhor. Esta rádio desarmamente. 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Orlando Anselmo, olá, viva. Orlando Anselmo, meu camarada. I'm sleeping on the cold side of Rosinha, outra bengala, uma bengala do meu amigo.

Olha a Kiara, olha a Kiara, olha a Kiara. Kiara abraçar a avó. Nicole, família. A família é assim. Família educada, família preparada. 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Rosinha, tu és a comandante. Olá, viva, beijinho. 11 horas 48 minutos 10 segundos.

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Há 15, 10 minutos para o meio-dia.

0: Maestro António Jorge para o bloco de notícias das 10 horas. Stélio Manhissa na Matola. Stélio Manhissa na Matola. Porque habitualmente fazemos este cruzar de antena para a cidade da Matola. E ele respondeu 10 minutos depois das 11. Nesta altura, 11, 50 minutos. 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Nós temos que explicar aos mais novos como é que as coisas se desenrolam, querem qualquer que seja a área, mas nós temos que explicar e criar a possibilidade desses jovens e da juventude. Aliás, aqueles mona, quer dizer, dão outra palavra para ser mais direto, os putos. E os putos, todos nós fomos, exatamente. Mas eu estou a dizer na linguagem corrente, com a escapatória, exatamente. Eu sou o comunicador da rádio, eu sei efetivamente, e que você sabe também, que o que é que eu estou a dizer, nós explicarmos os miúdos, os mais jovens, e eu fui mais curto e direto, para dizer que os putos, até com uma bola de trapo, a sério, eles podem fazer a vida. E nós temos de descobrir talentos. E então, os putos e para os putos, fica atento.
1: Uma bola de pano.
0: Ora bem, ora bem. Arco.

0: ser homens.
1: Rádio que liga assim. Você tem que aprender a ser um homem. Você tem que aprender, acima de tudo, a ser um ouvinte do canal desportivo da rádio. 931 FM. Há 15. E um grande abraço para todos. Continuamos na Teledata.

é preciso é saber aprender, exatamente, saber e aprender. Há muita gente que sabe e não aprende. A sério, mas você sente. Então, e os putos, porque é de pequeno que se torce o pepino. Exatamente. Você está ligado, você está a ganhar. E nós temos de ter referências, como tive referências a este meu amigo, um amigo que tinha um pai que superava, que era uma coisa impressionante. O Chocruz. Chocruz de Inhambane. E gente de Inhambane está a acompanhar a transmissão do canal desportivo de rádio nos 98.1 FM. Eu, quando falo de Chocruz, estou a falar também do Alípio Cruz, hoje artisticamente conhecido por Otis. Ele sopra assim, como também soprava o seu pai. Exatamente. Alípio, sopra aí.

Eu sou para sempre chamar Luizinho. Sabe quem é o Luizinho? Luiz Pereira. Stuart Sukuma, artisticamente conhecido assim. Faltam 4 minutos para o meio-dia.

0: Purezo a fino, olá viva, calogaiau, calogaiau, Wagumi, Wagumi. Esta rádio é sua, 2 minutos para meio-dia. Let's party. Luís Pereira. Olha, Luizinho, quando eu digo Luizinho, ele diz, malto, tu. É Stuart Sukuma, artisticamente conhecido assim. Let's party. 2 minutos para o meio-dia. Alípio Cruz é o nome dele, mas ele arranca com Otis, artisticamente conhecido assim. Otis é um homem que só para. Ora bem. 11:59, 06, Bem Magazine, às 12 horas e 2 minutos, a partir da cabine número 1, e em cadeia com a rede nacional dos emissores em IFM, reforçados na onda média no 738 metros, no mundo para o site www.rm.co.mz.
1: A não arreda.
0: A 15.

Valdemar Monteiro, olá viva. Está ligado à rádio, que não é melhor. Mas esta rádio é diferente. É uma rádio que vai trazer o magazine daqui a pouco. E vamos transmitir em cadeia com a rede nacional dos emissores em FM. Depois recupera às 12 horas e 20 minutos, no seguimento até às 15. Não leve já mal. Já mal está consigo até às 15.

0: Come to Colé, come Bafalé, e eu volto a estar consigo às 12 horas e 20 minutos. Olha o desporto.
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0: Mambinhas de sub-17 a fino apontaria para uma estreia auspiciosa no Campeonato Africano das Nações desta categoria, agendado para Marrocos. Ferroviário de Gaza sem dinheiro para custear as despesas de participação na presente época futebolística. A Associação Black Bulls e Costa do Sol protagonizam às 18 horas no Lalegui Arena, na Matola, jogo mais emocionante da terceira jornada do Moçambola. Estes e outros assuntos suportam o presente Jornal Desportivo, hoje sonorizado por Bernardo Salomão e Efraim Macitela na edição e apresentação. Muito boa tarde, siga-nos já o detalhe. A Associação Black Bulls e Costa do Sol protagoniza às 18 horas no Lalegui Arena, na Matola, jogo mais emocionante da terceira jornada do Moçambola. Vamos já ao lançamento na voz de Castro Jorge.
1: A Cimeira Lusa, a primeira do futebol moçambicano, está marcada para as 18 horas na Lalegui Arena. De um lado estará Nelson Santos, que quer fazer regressar a ABB às vitórias depois do deslize da jornada anterior, empate sem golos diante do Machacane. Do outro, Horácio Gonçalves, que quer aproveitar o embalo dos triunfos nas duas primeiras jornadas do campeonato. Argumentos é o que não falta para justificar o desejo de vencer este duelo. E a jogar em casa, Nelson Santos quer reverter o cenário da última jornada e somar por vitória o próximo encontro.
2: Agora é pensar para Costa Sol, porque nada está perdido à segunda jornada, nada está a ganhar à segunda jornada. Queríamos com 6 pontos, estamos com 4 e é continuar a trabalhar.
1: Treinador da ABB, Nelson Santos, o desejo de alterar o rumo dos touros neste início de campeonato na recessão ao Costa do Sol. Os canarinhos, por seu turno, estão a viver um início de sonhos no Moçambola e manter a sequência de resultados positivos é o desejo, embora o seu treinador, Horácio Gonçalves, sinta que vai com alguma desvantagem para o jogo de mais logo.
3: Não, nós queremos ganhar jogo a jogo. Nós, é como lhe digo, nós já vamos jogar terça-feira, eu não sei que jogadores vou ter. Isto é terrível, não é? Mas é só o Costa do Sol, os outros têm todos mais um dia de descanso, já tiveram para este jogo e agora vão ter mais um dia de descanso para o próximo e nós, enfim, olha, mas nós não viramos a casa à luta, nós nunca desculpámos com nada, nós queremos é trabalhar e ter alegria no jogo, é isso que nós queremos.
1: Treinador do Clube de Esportes da Costa do Sol, Horácio Gonçalves, o jogo desta noite, a partir das 8 horas, diante da ABB, no arranque da terceira jornada do Moçambola 2026. Esta ronda prossegue amanhã com os desafios Ferroviário e Machacane, ambos de Maputo, Liga Desportiva de Sofala, União Desportiva do Songo. Na quinta-feira, o Ferro Verde na Cala recebe a Bahia de Pemba, o Ferro Verde na Ampula terá a visita da Associação Desportiva de Pemba e o Ferro Verde da Beira joga contra o Xingali de Tete.
0: E a classificação do Moçambola está assim ordenada. Costa do Sol ocupa a primeira posição com 6 pontos, os mesmos do Ferroviário de Nacala no segundo lugar. Na terceira posição está a Ferroviária da Beira com 4 pontos, mesma pontuação da Associação Black Bulls, quarta classificada. Na quinta posição está a Liga Desportiva de Sofala, também com 4 pontos. Com 3 pontos, na sexta posição está a Associação Desportiva de Pemba. Ferroviário de Nampula também tem 3 pontos na sétima posição. A campeã, União Desportiva de Songo, também soma 8 pontos com 3 pontos. Xingal de Tete, Bahia de Pemba, Ferroviário de Maputo ainda não pontuaram no Moçambola 2026. Com horizonte numa estreia auspiciosa na quinta-feira, na Copa Africana das Nações, no Marrocos, está a nossa seleção de sub-17, que intensifica a preparação para esta competição, tal como narra Mércio João, nosso enviado especial ao Reino do Marrocos.
4: Boa tarde. 3 dos 24 atletas da Seleção Nacional Sub-17 que estão em Rabat, no Marrocos, para o CAN da categoria, estão em acompanhamento médico, tendo em vista o jogo diante da Tanzânia na próxima quinta-feira. Trata-se dos atletas Shelton, Pires e Thiago. Shelton e Pires estão em seguimento depois da lesão que tiveram nos últimos treinos. No entanto, o quadro de recuperação mostra-se positivo para serem alinhados no jogo de estreia do Combinado Nacional no CAN. Enquanto fica aprovada a condição de saúde dos atletas lesionados, o Dr. Moussa Kalou, que acompanha a turma moçambicana, fala das atenções que estão viradas na recuperação do atleta Thiago, que apresenta um quadro febril e gripal.
5: Na altura em que nós começamos os treinos, recebemos o primeiro atleta vindo da Espanha, refiro-me concretamente ao atleta Hernandes, vinha com síndrome gripal e estava febril. naturalmente iniciamos o tratamento e evitamos que ele fosse incluído nos treinos até que tivesse uma recuperação completa. O segundo elemento com o qual nós tínhamos alguma preocupação diz respeito ao atleta Shelton. O Shelton teve uma contusão do pulso direito durante um treino. Felizmente o raio-x revelou que o esqueleto ósseo estava perfeitamente normal. O terceiro elemento que também nos criou uma certa preocupação é o atleta Pires, que sofreu uma contusão no maléolo externo do pé direito, também está em tratamento, está a evoluir bem. Portanto, relativamente a esses três, há dois que poderão alinhar no jogo contra a Tanzânia no dia 14. Refiro-me concretamente ao atleta Pires e ao Shelton. Os restantes 21 elementos que compõem a seleção de sub-17 estão em perfeito as condições físicas e anímicas.
4: A Seleção Nacional de Futebol Sub-17 em condições de saúde favoráveis para o jogo diante da Tanzânia na próxima quinta-feira pelas 18 horas, inserido na primeira jornada do Campeonato Africano das Nações, que inicia amanhã aqui em Rabat, no Marrocos, de onde falou Mércio João.
0: Campeonato Regional de Boxe adiado para finais deste mês na Namíbia. Siga os desenvolvimentos desta informação a seguir na voz da Ana Tércia Tomás.
6: Inicialmente agendado para os dias 4 a 10 de maio, a prova sofreram um primeiro adiamento para 11 a 17 deste mês e agora volta a ser reagendado para finais de maio. Entretanto, os atletas pré-selecionados não perdem o ritmo nos treinos com vista à sua participação no evento.
7: Estamos a nos preparar a 100% mesmo, porque já sabíamos durante o campeonato nacional que a seguir vinha o jogo da zona. Então o campeonato nacional era mesmo para ver as nossas capacidades, vimos algumas coisas que temos que acertar. Agora estamos a trabalhar a todo vapor, porque especificamente eu já sou conhecido, então tenho que vir com uma outra versão mais desenvolvida.
8: Que versão é essa que o Armando está a preparar?
7: Epá, esse campeonato da zona é uma perspectiva daquilo que vai ser outras competições, como o Comando Africano, temos esse ano, o Campeonato Africano, então tem que chegar lá, põe todo o gás.
6: Certo, temos a possibilidade também de juntar a Antena, mais uma atleta no caso, ela que se vai estrear neste regional, chama-se Evelina Macamo, da categoria dos 48 quilos. Evelina, quando foi chamada para integrar a pré-seleção que vai então representar Moçambique neste regional, como é que foi esse momento?
9: Foi um momento muito bom, né? Apesar de aquela dificuldade, tipo, não estar pronta, né? Mas agora eu sinto que estou pronta para esse regional. Tenho treinado muito para isso.
6: Quando diz que tem treinado muito, há quantos anos é que a Evelina tem vindo a treinar?
9: Tem um ano e meio, vou completar quase 2 anos nessa modalidade de boxe. Sim.
6: E sendo uma estreante num regional, o que é que espera encontrar lá?
9: Espero encontrar boas adversárias, né? É isso. E que eu possa me destacar nessas adversárias, entrar no ritmo delas mesmo.
6: Evelina Macamo, dos 48 quilos, e Armando Sigaúca, da categoria dos 57 quilos, e os preparativos para o regional de boxe, reagendado para finais deste mês na Namíbia. Ainda no boxe, Cabo Verde manifestou interesse em sediar o Campeonato Africano da Modalidade deste ano, possivelmente entre junho e julho, com o objetivo de fortalecer a modalidade no país e firmar parcerias com a Federação Internacional de Boxe, AIBA. Paralelamente ao WKF, África planeia um campeonato continental para 2026 com divisões de boxe e kickboxing.
0: Ferroviário de Gaza atravessa crise financeira imposta pela situação calamitosa que afetou a província do sul de Moçambique. Francisco Nelson.
10: O Clube Ferroviário de Gaza vai a esta temporada futebolística 2026 com algumas limitações financeiras devido às enxurradas que assolaram parte das suas infraestruturas desportivas. A turma locomotiva de Gaza precisa de repor alguns danos causados pelas intempéries no seu campo e outras infraestruturas que se encontram localizadas na baixa da cidade de Xechai, um dos locais mais afetados pelas enxurradas. O diretor desportivo do Ferroviário de Gaza, Moussa Neves, diz que o esforço financeiro que será aplicado nestas ações vai influenciar negativamente na disponibilização de recursos necessários para a participação da equipa no Campeonato Provincial de Futebol na presente época.
11: Não, o tempo é muito curto para uma preparação condigna, mas vamos fazer alguns ajustamentos do ponto de vista técnico para acomodar aquilo que é o atraso. Temos que nos reinventar, temos que fazer planos mistos de trabalho. Do ponto de vista técnico, já estamos mesmo unidos para que consigamos superar as adversidades, até porque todas as equipas vão entrar quase no mesmo pé de igualdade. Nem todos começaram a treinar, mas isso não importa, importa mais somos nós. E já estamos aí com o nosso plano de trabalhos, que achamos que vai se ajustar com que até lá tenhamos uma equipa minimamente preparada para enfrentar os desafios.
10: Diretor desportivo do Ferroviário de Gaza, Moussa Neves, e as limitações financeiras decorrentes das últimas enxurradas que afetaram as infraestruturas desportivas desta coletividade. RM Desporto, Francisco Nelson, em Xechei.
0: Atletas de Tete intensificam a preparação, tendo em vista a sua participação nas diferentes fases dos Jogos Desportivos Escolares 2026. Manuel Cardoso.
12: A falta de comunicação, a perda de bolas e os excessivos falhanços nos lançamentos livres são algumas das inquietações das atletas selecionadas do Distrito de Tete à fase provincial dos Jogos Desportivos Escolares, agendada para maio deste 2026. Já com menos de 2 semanas para esta feira desportiva estudantil e ao nível de Tete, ainda persistem esses aspectos táticos e técnicos, tal como reconheceram as atletas Georgina Raimundo e Rosa Simeão. Dizem que há que empenhar-se cada vez mais para ver solucionados tais problemas, para que esta seleção feminina de basquetebol e ao nível do Distrito de Tete esteja apta para a fase provincial dos Jogos Desportivos Escolares. E Georgina Raimundo e Rosa Simeão disseram que com um provável aumento de horas de treinos e a disponibilidade do pavilhão do Conselho Municipal de Tete para sessões de treinos podem contribuir para as correções.
13: Sim, os treinos vão indo bem, com alguns problemas, mas vamos ultrapassar. Temos problemas de defesa, comunicação, mas do resto está andando. O treino perdeu muita bola, é por causa de defesa e comunicação mesmo. Não estamos a se comunicar, mas pouco a pouco vamos ultrapassar. Isso ainda falta.
12: E o técnico desta seleção feminina de bola, o sexto, Vítor Felizardo, manifesta-se preocupado.
14: Esses jogos de controle são mesmo para verificarmos, melhorar os aspectos negativos. Por isso estamos aqui. Eu acho que temos que trabalhar mais um bocadinho, ou muito, para melhorar mais esses aspectos negativos.
12: Luta-se para sair do negativo ao possível, reconhece o técnico da seleção feminina de basquetebol, Vítor Felizardo. Trata-se de uma seleção que trabalha há mais de 45 dias, intercalando o ginásio da Escola Secundária de Tete e o pavilhão do Conselho Municipal de Tete. Arroia-me desporto, Cidade de Tete, Manuel Cardoso.
0: E o administrador de Minconta, na província de Nampula, quer ver campos de futebol cheios em apoio às equipas locais. Calixto Pedro.
15: O governo do distrito de Minconta incentiva a população daquela região a se fazer sentir no campo para apoiar a equipa da Associação Desportiva de Namialo, representante do distrito e atual líder do Nampula em si. O administrador de Minconta, Orlando Maivano, garante apoio multiforme à única equipa que disputa o Nampulense naquele distrito, de modo a ter êxitos nesta prova e apurar para a pole zonal de acesso à Moçambola. Maivano acredita que a sua presença no campo poderá contribuir para um ambiente de maior entusiasmo e guerra para a equipa, demonstrando que o governo apoia ativamente o desporto, juventude, fortalecendo os laços com a comunidade. O governante, que falava após viver as emoções do Nampulense, mesmo a derrota caseira da Associação Desportiva de Namialo diante do Sport de Monapo, rende-se aos talentos e o bom futebol praticado pela ADN, afirmando que os rapazes têm um futuro promissor e que inspira confiança.
16: Foi o melhor jogo que assistimos aqui. As equipas embateram-se muito bem. E é isto que é futebol. E nós queremos encorajar os nossos adeptos para que afluem em massa para apoiar a nossa equipa de casa, sobretudo. Próxima jornada vamos receber a Académica de Nacala Velha. E nós, na verdade, precisamos do público aqui no campo para apoiar a nossa equipa. A nossa população deve ter a cultura de assistir o jogo e pagar o futebol para apoiar as equipas. Agora, em termos de futebol, foi o melhor espetáculo. Ganhou o Sporting, que é uma vitória merecida. Enfim, futebol é isto. E eu acho que a nossa equipa, que é a Associação Desportiva de Namial, vai continuar a trabalhar com vista a contrariar esse resultado, que não foi favorável a nós em casa. Enfim, tivemos 5 baixas que não estiveram em campo, inclusive o nosso guarda-redes. Mas essa não é desculpa. O importante, os rapazes devem continuar a trabalhar um pouco mais para sacarmos a vitória ao próximo jogo que nos espera. Continuamos na liderança do futebol. Enquanto nós estivermos firmes, estamos junto com a nossa juventude. Na verdade, essa é a nossa missão, apoiar a equipa. Seja a ganhar, seja a empatar, seja a perder, nós estamos presentes. E a nossa responsabilidade é estar junto com os nossos jovens. E continuaremos a apoiar a equipa. Onde estiver a jogar a nossa equipa, nós estaremos lá para apoiar a nossa equipa. Esta é a missão que nós temos. Mesmo com malária, estamos aqui para apoiar a nossa equipa. E é isto que os jovens precisam de nós, como governantes.
15: Orlando Maivano, administrador da Meconta, prometendo estar presente no campo sempre que a equipa de casa jogue dentro ou fora do seu reduto. RRM Desporto, Calixto Pedro, Nampula.
0: Na capital provincial do Niassa, a aposta tem a ver com a prospeção e formação de novos atletas, uma ação inserida no plano de massificação do desporto.
17: Mais de 1.500 atletas da faixa etária juvenil da cidade e distrito de Lixinga, no Niassa, serão envolvidos em atividades de formação desportiva este ano. Trata-se de adolescentes e jovens que serão dotados de conhecimentos sobre futebol 11 nas fases de sub-12, 15, 17 e sub-20. O presidente da Associação do Desporto Recreativo na cidade e distrito de Lixinga, no Niassa, Ernesto Samuel, disse que a iniciativa visa massificar a prática desportiva e ocupar os adolescentes e jovens nos seus tempos livres. Ernesto Samuel referiu que neste momento estão em curso os trabalhos de inscrição dos atletas e as formações iniciam em junho próximo com uma duração de 6 meses. A fonte, no entanto, apela aos pais encarregados de educação interessados na formação desportiva dos seus educandos a inscreverem antes do início do processo de formação.
18: Pedir para que os encarregados continuem a deixar os seus meninos a irem jogar. Isto porque desporto é saúde. Um menino sem saúde não é um menino feliz. O nosso desejo é ver cada menino mais feliz.
17: Ernesto Samuel, presidente da Associação do Desporto Recreativo na cidade e distrito de Lixinga, no Niassa, e a formação de atletas juvenis em matérias de práticas desportivas na cidade e distrito de Lixinga, no Niassa. Januário Eduardo, de Lixinga, para RM Desporto.
0: Nos momentos finais do Jornal Desportivo da Rádio Moçambique, falemos da penúltima jornada da Liga Sul-Africana de Futebol. Eduardo Figurão.
19: O TS Galaxy recebe hoje o Mamelodi Sundowns no jogo que abre a penúltima jornada da Liga Sul-Africana de Futebol. Este embate tem início marcado para as 19h30 no estádio de Mbombela. O campeão Sundowns é obrigado a ganhar este desafio para manter viva a chance de revalidar o título pelo 8º ano consecutivo. Este será o último jogo do Sundowns neste campeonato sul-africano e é preciso referir que o segundo classificado, Orlando Pirates, ainda tem 2 jogos por realizar. Neste momento, Sundowns tem 68 pontos e, se ganhar, passa para 71. O Orlando Pirates tem 65 e, se ganhar os 2 jogos em falta, também passa para 71. O critério de desempate aprovado pela Liga Sul-Africana de Futebol é o de melhor coeficiente de golos em caso de igualdade pontual. A penúltima jornada da Liga Sul-Africana de Futebol encerra no sábado com a realização dos seguintes confrontos: Amazulu Kaiser Chiefs, Chippa United Golden Arrows, Orlando Pirates Durban City, Polokwane City Marumo Gallants, Richards Bay Sekhukhune United, Siwelele Mbagezi e Orbit College Stellenbosch.

Está desfeita a conexão com o emissor da Rádio Moçambique na cidade de Inhambane. Eu farei uma citela. Você está ligado para 12 horas 22 minutos. Esta rádio é sua para este Dia dos Enfermeiros, Dia Internacional dos Enfermeiros. Não dê injeções de pé. Eu sou filho de enfermeiro. Eu sou filho de enfermeiro antigo. E há muitos enfermeiros que estão ligados ao canal desportivo de rádio que sentem com uma nostalgia, porque realmente a enfermagem hoje está enfermo, efetivamente, está enfermo. Tal como dizia, eu sou filho de enfermeiro. Então, para os enfermeiros todos, e pela a dica do nosso amigo Efraim Macetela em Inhambane, para todos os enfermeiros, um grande abraço. Eu vou dizer assim para todos os enfermeiros, o samba é para ti. 12 horas 23 a 15 931 FM. A diferença tem que ter o simpatolo. E meu pai dizia sempre, dar uma injeção de penicilina tem que ter o simpatolo, porque não sabe qual foi a reação do doente. Eu gravei isso. Meu irmão mais velho, anestesista, Sr. Alberto Jamal, ele sabe perfeitamente o que eu estou a dizer. Por essa razão, o samba é para ti, para todos que estão ligados ao canal desportivo de rádio. O simpatol é simpatol. Hoje, não sei por aí, mas já samba para ti. 12 horas 23 minutos 52 segundos.

E a propósito de Simpatol, Simpatol era uma alternativa, aliás, era uma alternativa que era efetivamente, olha, este doente não está a reagir, ou reagiu mal com aquilo que foi a medicação. Logo a seguir tinha uma alternativa. Eu hoje não sei se há alternativa, não é por isso. Sério, eu não sei, sinceramente não sei. O meu irmão mais velho, que está a me ouvir neste momento, ele que me diga, hoje tem Simpatol ou não? Mas o doente que é doente? O doente que vai precisar de um cuidado, cuidado, ele está até pegado, ele vai para a humanidade, ninguém sabe se ele reage bem ou não a medicação que se vai dar, exatamente. É muita gente alérgica a determinados medicamentos, muita gente. Mas o enfermeiro que era enfermeiro, e no tempo antigo, tinha uma solução, tinha uma alternativa. Este doente está a reagir mal, tinha sempre um Simpatol. Eu lembro que o meu pai dizia-se, aquele homem precisa de uma penicilina e eu tenho que ter ao lado, tenho que ter um Simpatol. Porquê? Se ele reagir mal àquela medicação que eu dei, então vou cancelar, vou anular. Oh, amigo, isto na vida profissional, o meu irmão depois veio no final do dia, ele faz a leitura daquilo que eu digo, no final do dia vai dizer que sim, que era efetivamente aquilo que acontecia. Eu sou filho de enfermeiro. Hoje sou comunicador de rádio. Mas eu sei, e deixo um grande abraço para todos os enfermeiros. E vocês, enfermeiros, investiguem. Enfermeiro não pode dar injeção a alguém de pé. Eu já estive numa unidade

hospitalar no HCR, e onde diziam que não temos aqui, não temos cama, não temos nada, mas podemos dar uma injeção de pé. E eu sei, de pé, eu nunca tinha ouvido isso. Mas eu ouvi. Ouvi e deram uma injeção de pé. E eu, por acaso, continuei de pé. A sério, graças a Deus, continuei de pé. Mas eu nunca ouvi isso. Mas, bom, tudo bem, está tudo bem, não, está tudo mal. Está tudo mal. Mas, de qualquer que seja o jeito, meu irmão, depois, mais logo, à noite, vai falar comigo e vai dizer, e vai-me filtrar, e, pá, tudo, este... dizer isso, mas eu tenho que dizer, eu sou filho de enfermeiro. Mas de qualquer maneira, para todos os enfermeiros, o samba é para ti. A 15 931 FM 1227 38. Mas pronto, é que você não tenha que apanhar uma injeção de pé, mas fica com este samba para ti, com Carlos Santana. A 15 931 FM. Boa tarde, boa tarde, boa tarde, obrigado pelo carinho, muito obrigado.

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A 15. Com Carlos Santana. A castigar violas.

castigo. Este é o castigo da viola do Carlos Santana. Rádio dos Campeões, 12 horas 31. 44 segundos. Você aqui a ligar já está a ganhar. Nós estamos a picar para Ponta do Ouro, Xajai, Climar e Chimoio, Tetarixinga, Pembabilan, Maputo, Cidade e Província, Nampula, Inhambada, Bara e Macuba. 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Há 15, você está ligado. E há muita gente que fica assim, porque eu também já... Eu já recebi várias mensagens e eu tenho que fazer aqui um câmbio. Ah, sério, mas eu tenho que fazer uma volta. Você não pode imaginar. Comunicador de rádio, ouvir notícia boa e ouvir notícia má. E depois também a pensar que também há de chegar o dia em que eu também... Aliás, quando chegar o dia que eu for, exatamente, todos nós vamos... Todos nós vamos. Eu estou a falar de gente que nos deixaram. Eu fui fazendo sempre homenagens, fui fazendo sempre vénias a gente que ouvia rádio, que deixaram de ouvir, gente que partiu deste mundo para o outro. E provavelmente um dia disse também, eu também embarco. Exatamente, todos. Exatamente. Então, neste dia, que vai acontecer, vai. Ah, efetivamente que vai acontecer. Então, neste dia, não aproveitem a ocasião. 12 horas 33 minutos.

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Este dia vai chegar, de certeza absoluta vai chegar. E contra factos não há argumento. Ora, nem mais. Ora bem.

Você tá ligado, você tá ligado. E fica calmo, fica tranquilo. Esse dia vai chegar, com certeza absoluta, hoje, amanhã, depois de amanhã, de qualquer que seja o jeito, mas de qualquer que seja também o jeito, você fica calmo. Está ligado à Rádio dos Campeões, esta rádio que não é a melhor, é uma rádio que é diferente. E nós temos que acreditar sempre na vida. E alguém me diz assim, mas então, se nós vamos morrer, mas porquê que nós temos que tomar banho? Porquê que nós temos que arrumar a nossa casa? Porquê que nós temos que perspectivar a nossa vida? Se um dia vamos morrer? Então, mas então você não faz nada. Então, qual é o dia? O dia ninguém sabe. O dia ninguém sabe. Mas então ficamos aqui à espera do dia. E o dia se não for 1 de abril... Então você não toma banho, você não veste, você não gosta da vida, você não perspectiva a vida, você não faz nada, porque vai morrer. Morrer é morrer. A morte chega sem orgulho, chega sem fazer barulho e o vento vai levando. É o conceito de vida. Mas é preciso estarmos encarados nisso. A sério. Eu acredito. Acredito, tanto é que... I'm believing you. A sério, mas... I'm believing you. Há 15... 931 FM. 12 horas 39. 08 segundos. 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

0: 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Há 12 horas 44 segundos. Olá, viva Ana. Ana Milagrosa está ligada ao canal esportivo da rádio. Está sentindo o quê? Olá, Ana Milagrosa. Eu quero dizer aqui aos nossos amigos ouvintes que eu vou falar com Ana Milagrosa. E Ana, muita gente conhece, está no Tchumen 1. Exatamente, e todos que estão ligados ao canal desportivo de rádio no Tchumen, um grande abraço. A Lourdes Costa, José Maria Adriano, Carmila Massinga e todos juntos. Ana, oh, ora bem. E há muita constituição de equipa no Tchumen 1, exatamente, no Tchumizado. Eu quero vos dizer que eu vou tentar uma conversa com Ana Milagrosa, que ela vai trazer muitos milagres. Um dos milagres foi ter mudado uma carona até a rádio. Um dos milagres da Milagrosa foi ter-me dado uma carona, exatamente uma carona até a rádio. 12:44 minutos, 04 segundos. E aqueles outros que não dão nada. Eu sei e lembro-me que nos tempos de Labão dizia assim: olha, este é um pitchman, mas aquele que está a atravessar, e a condução da minha amiga Ana Milagrosa, atenta, sério. E a condução da Milagrosa dizia assim: olha isto devia parar para eu passar. Mas isto é falta de respeito, é falta de educação, é sério. Eu estava lado a lado, quando ele dizia assim, ela dizia-me assim: olha, eu costumo ouvir-te quando tu dizes assim, é melhor ser paciente na estrada para não ser paciente no hospital. Eu digo sempre, eu vou fazer eco disso. Agora, aqueles que não têm educação, está de um lado, vira para o outro lado, rapidamente. E depois entra para a esquerda. Faz ultrapassagem. Isso são os pitchmen. Pitchmen. Pitchmen, naquela altura, eram chamados aqueles com gola alta. Eram pitchmen. E há muitos pitchmen. E agora?
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0: 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Faltam 15 minutos para a hora 13. Pitchman. Você sabe o que é que quer dizer o pitchman? É, não? Você está na estrada? Eu estou a fazer o som do seu carro.
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Hélio Saramento, Hélio Saramento está ligado ao canal desportivo de rádio. São nesta altura 12 horas 47 minutos, 24 segundos. Eu estou a transmitir em Maputo, Moçambique, no flat deck número 6. Este é um período que marca assim para o calendário 12, é de maio 2026. Você está ligado para ouvir antigo, mas bom. Olá, Helena, eu costumo dizer assim, Helena João. Tu estás bem, estás tranquilo, feliz por ter ligado. 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O senhor Percy Sledge está aqui. Boa tarde, bom apetite, se for o caso, bom descanso. É assim, exatamente assim como deve ser. Quando um homem ama uma mulher, é exatamente assim. Olha, o meu sentimento estendido para todas elas. Doze 49 04 A 15.

Ezequiel Tamel, ligados ao canal desportivo da rádio. 12h52. Joel Limon. 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

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Ora bem, você está a ouvir a música antiga para a gente de bom gosto, na mistura com a informação desportiva. Hoje é para uma terça-feira, tranquila, é a verdade. Eu já tive aqui o Stalin Manhissa no encurtar dele, mas de qualquer das maneiras ficou a informação essencial. E depois vamos ter, com certeza, já tivemos um magazine desportivo e vamos ter mais informação para o fecho e no caminho das 15. E neste momento o relógio está a dizer que são 12, 54 minutos, 13 segundos. 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Assim.

Afua, afua, afua, está ligado. A Milker também está lá do lado. Ora bem, ora bem. Espaço de manobra, espaço de manobra. Para uma terça-feira, para 31 graus, marca assim o Inaman. 12h55. Vem lá, vem lá, vem lá. Ora bem, ora, está bonito, está bonito. Isaac Narci, olá, viva! Boa tarde, boa tarde. Então vão faltar 5 minutos para as 13. Está ligado o 931 FM. Há 15! 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Ana Milagrosa. Ana Milagrosa. Já estás em Buana? Não. Ana Milagrosa ou está no Chumen? Ana, olá, vi. Abana a cabeça, se estivesse no carro, vai abanando a cabeça. Você vai saber quem é Ana Milagrosa. Ela faz milagres. Hoje foi um dia que eu senti Ana Milagrosa a partir de Chumen. Chumen 1. 4 minutos para as 13.

toda a história de uma chacana com Ana Milagrosa na quinta-feira. Você vai acompanhar Ana Milagrosa. Você vai saber quem é. E apetece-me dizer quem é Ana Milagrosa. Esposa do Joaquim Aloy. Um homem de uma chacana, um homem do desporto. E agora mais não digo. Fica à espera até quinta-feira. 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Ela provavelmente... Ana, tu vais dizer logo que eu sou um malandrinho, né? Sou um malandrinho. Exatamente, um malandrinho da escapatória. E esta minha maneira de fazer rádio em manga de camisa é efetivamente esta. Porque eu nasci assim, né? Alguém dizia assim, hoje é dia do enfermeiro. Eu sou filho do enfermeiro. Exatamente, sou filho do enfermeiro. Não tem nada a ver com o resto. Mas que eu tenho, efetivamente, o respeito com todos os enfermeiros. E para todos os enfermeiros, é a hora aqui. Sem darem injeção de pé. Não façam isso. Nunca façam isso. Darem uma injeção. Meu pai nunca disse isso. Meu pai era enfermeiro. Meu pai, quem não conheceu... António Jamal, em clima, não conhecia o Coca-Cola, de certeza absoluta. A sério, dar injeção de pé. Mas o que é isso? Mas os enfermeiros hoje fazem isso porque não temos cama. Aqui está tudo ocupado, está tudo ocupado. Então e agora? Então e agora o senhor fica de pé e vamos lhe picar o rabinho. Ah, sério? Mas isto funciona assim? Sim, sim, sim. Isto é assim, a nossa maneira rápida. É sério, mas é muito triste. É muito triste. É muito triste olhar para a situação dos enfermeiros. É muito triste também ver como é que os outros são tratados com os enfermeiros. Um dia desses eu vou falar convosco. Um dia desses. Hoje não. Nessa altura, a faltar um minuto para as 13. Mas com muita mágoa. Vocês sabem quando é que eu lateralizo as mágoas e faço aquela disposição que vocês sentem comigo na minha transmissão aqui no canal desportivo de rádio? É efetivamente ter uma base de sustentação. E eu tenho uma retaguarda segura. E a minha retaguarda segura diz assim: tu vais fazer aquilo que tu gostas de fazer. Eu vou. E o resto vem. Exatamente. Mas o resto negativo fica para trás. A sério? Quem que está curto? Quem está a concordar comigo? Eu já em Macuacua. Gemito. Então tu estás a concordar comigo, não é? Pois é, claro. Tu estás em Lixinga. Lixinga está a picar nos 87.6 FM. Exatamente. E a forma de caminharmos na frente é assim. 13 horas. Marca assim o tic-tac do seu relógio. Você está ligado. Você está a ganhar. Vai lá, vai lá. Vamos lá, vamos. Ora bem. Ora nem mais.

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FM, você está sentindo o que? Esta rádio é sua. 13 horas 2 minutos. 10 segundos. Vai lá, vai lá.

Ana Milagrosa. Olá, Ana. Oh. Oi, Ana. Ana Milagrosa. Ana Baloi. Ela está a banar a cabeça. 3-2 minutos. Está no interior do carro. E sabe que é melhor ser paciente na estrada para não ser paciente no hospital. Vai lá. 3-3 minutos 04 segundos.

tá ligado? Espera isso. 3 minutos, 26. 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

Velho Manhissa para a cidade da Matola. Ela picar, como habitualmente acontece, a atualidade desportiva na Matola. Stélio Manhissa, que sentou, escreveu e informou. Você está ligado. Você está a ganhar. 13407 a 15. Flight Deck número 6. E para todos que estão na Teledata, Teledata está ligado ao canal desportivo da rádio. Um grande abraço, um grande abraço. Eu conheci uma das senhoras que estava preocupada é com gasolina. Ela estava a arrancar aí com os bidões. Exatamente, e havia outro senhor que dizia assim, mas então, mas o homem do canal desportivo, ele não estou preocupado com isso, eu estou preocupado com gasolina, sério, mas de qualquer das maneiras, Oliver Ngoma, som do gamão, ele aparece assim, esta batida, para deixar tudo aquilo que é negativo de lado. 13 horas 4 minutos. Eu senti a intenção do senhor que falou comigo da Teledata. Ele queria apresentar-me toda a gente da Teledata. E para toda a equipa da Teledata, estão ligados ao canal desportivo da rádio. Um grande abraço, um grande abraço. E na próxima vez eu deixo a minha fotografia. A sério.

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Você tá a ganhar. 13 horas 7 minutos. 02 a 15. Som do Gabão para o Oliver Ngoma. Mueti, mueti, mueti. Para a terça-feira, Stelly Manisa esteve a cruzar a antena comigo a partir das 10 horas e 10 minutos. E a morada que já trouxe também um magazine a partir de Inhambane. Eu farei Massitela. 13h07 tem noticiário às 14h.

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Esta rádio é transmitida em manga de camisa para 31 graus. É uma rádio que você, ao ligar, já está a ganhar. São, nesta altura, 13 horas, 11 minutos, 10 segundos. Você é um campeão. Sério. A partir do momento que você ligou esta rádio, você só tem que dizer, porque eu sei, você já sofreu demais. Sério, você já chorou também demais. E a partir deste momento, você só tem que dizer adeus solidão. Sério? Eu sei que você já chorou, já sofreu. Aqui, torno alegre e bem disposto à voltinha dos tristes.

0: 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Aqui, nesta rádio, você encontra a diferença. A diferença desta rádio também vai buscar exatamente aqui, por exemplo, aqui. Porque todos esses estão comigo, a sério.
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0: Está ligado, são 13h15. 13h15 minutos 54 segundos. Tem noticiário às 14. 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O que é que diz o seu placar? 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Eu estava a querer saber o que é que diz. 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
0: Está certo. Você está ligado à Rádio dos Camisas. Amanhã vou ter aqui o meu amigo Abdala. Abdala é da Betway. Exatamente, meu amigo, amanhã vai estar aqui a rasgar a manta. Pois é claro. 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
0: É só um cheirinho, exatamente. Porque depois a Abdala vai estar aqui comigo, frente a frente, lado ao lado. Na rádio aqui no Flight Deck número 6, é uma rádio que não é a melhor, mas que é diferente. É uma rádio que pica antena para a Ponta Douro, Xaxai, Calimane, Chimoio, Tetelixinga, Pemba, Bilen, Maputo, Cidade e Província de Nampula, Inhambane, Barabu, Cuba. É uma rádio pela via do éter, também em curta distância entre o Índico e o Atlântico. Você está ligado? Você está a almoçar? Você está com mais sorte que eu. Sério, você está com mais sorte que eu. Eu já estou com a barriga encostada às costas. A sério. 13 horas e 17 minutos. Vocês estão a ouvir a música antiga para a gente de bom gosto. Boa tarde.

0: Um grande horror. Vamos lá conhecer a previsão. Se há tempo, eu estava a dizer aqui, Maputo picava nos 31. Mas quem fala e quem confirma é Délcia Kumbana. Délcia Kumbana, fala comigo.
1: Previsão do estado de tempo para hoje, terça-feira, 12 de maio de 2026. O INAM prevê um dia de céu pouco nublado a limpo em quase todo o país. E a circulação do vento será de noroeste a sueste fraco a moderado. As temperaturas máximas previstas em graus Celsius são 7, 37, Beira, Inhambane e Quelimane, 34, Nampula e Xai-Xai, 33, Chimoio, Maputo e Pemba, 31, Vilanculos, 30 e, por fim, Lixinga com 27 graus Celsius.
0: Tá certo, tá certo, estamos combinados. Não está junto, não está junto, não está junto. Délcia Kumbana, a partir do Observatório Campos de Rodrigues, na rua do Mocumburo, o relógio está a dizer que são 13, 23 minutos e 09 segundos. 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E a diferença desta rádio, você sente, efetivamente, que tem gente comigo. Por isso, nós está junto.
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0: Aqui com responsabilidade nós vamos fazer rádio em manga de camisa e só faz quem sabe. Você está ligado, você está a ganhar. Você ouviu falar em jogo de responsabilidade. Esta coisa de responsabilidade, a sério, responsabilidade. Sabe o que é responsabilidade? Responsabilidade da responsabilidade, a sério. É ter no jogo, tem que ser com responsabilidade, a sério.
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0: Exatamente, com responsabilidade. Nós todos temos de ter e fazer com responsabilidade. Estar na vida, temos de ter responsabilidade. Mas, acima de tudo, temos de estar educados. E aquilo que está a faltar, aquilo que eu sinto, mas é a opinião pessoal, e provavelmente não conto muito aqui para o campeonato, mas que há muita falta de educação. Há muita falta de educação. Há muita falta de respeito e muita ausência de civismo. Exatamente. Há muita gente que está na cidade e que não sabe porquê que está na cidade. E estar na cidade e o comportamento urbanizado, isto leva tempo. Leva tempo, não. Alguém permitiu. Alguém disse que, olha, todo mundo pode ver que isto é um cululeco. E é um cululeco. Não é. Não pode ser. Não pode ser. Não pode ser. É alguém que tem que fazer alguma coisa para emendar esta situação. E o indivíduo não pode ser abusado, não pode ser humilhado, não pode ser agredido, porque cidade é cidade. A sério? Você não pode confundir uma zona urbana, hein? Você não pode atrapalhar isso, oh, amigo. Você não pode ser inovadora, não pode vir dizer, olha, todo mundo pode vir. Mas puto, você ensinou o quê? O indivíduo está a andar, o outro está a urinar à frente das senhoras. Mas o que é isso? Mas alguém permitiu. Alguém disse que podem vir, isto é nosso. Não é nosso, é nosso com regra. Tem que ser nosso, mas com regra. Tudo regrado, tudo regrado. Isto senão fica um carnaval. E mesmo o carnaval tem norma, tem regra. O que nós estamos a assistir, o que eu vejo todos os dias, é efetivamente de levar o mal ao peito e dizer, mas não chegamos a esse este momento. Porquê?

nós chegamos a este tempo porquê? Pergunte lá. Olha, faça a pergunta a si próprio. Você pergunte-se. Porquê que você atira essa garrafa de cerveja fora? Porquê que você atira esta casca de banana fora? Porquê que você faz isso? Porquê que você está a conduzir? Você está na estrada. Desculpe lá, eu estou a fazer o som do seu carro. Estou a falar consigo também. Olha, você está a fazer ultrapassagens aos S's. Porquê? Porquê que você não respeita o outro? Então, mas quem foi que disse que você aqui é o máximo da estrada? Você aqui é o melhor da estrada? Mesmo os senhores máximos da estrada. Que eu sei que há senhores que passam com sirenes. Mas esses sirenes e os carros em cadeia. Mas porquê? Mas porquê que vocês não evitam esta situação? Sirene, carros 4, 5, e estamos a falar de crise de combustível. Mas porquê? Porquê que nós não temos que ser moderados? Porquê que nós não temos que ser moderados, por amor de Deus? Eu vejo, eu faço a trajetória na EN4 e vejo carro da polícia à frente, dois outros, quatro carros, e depois vem o chefe lá atrás. Mas para fazer o quê? Só porque, chefe, vai aonde? Então eu sou assim mesmo, eu sou chefe. Por amor de Deus, educação, civismo, nós todos temos de ter. Sério. Eu queria chamar a consciência daqueles que fazem isso. A sério. Hoje todos nós lamentamos o custo de vida, nós hoje todos lamentamos. E pá, isto está difícil, está assim. E os outros a brincarem com a situação. Isto é uma brincadeira. Aliás, não é brincadeira, isto é abuso. Nós estamos a abusar daqueles que não têm. Porquê? Mas porquê que nós podemos evitar isto? E os outros... Ah, não, quando está mal, quando nós estamos mal, e estamos muito mal, Ah, não, isto acontece em qualquer parte do mundo. Mas quem foi que disse que é orgulho estar mal em qualquer parte do mundo? Quem foi que disse que é bonito isso? Não, isto não acontece só aqui. Isto acontece em qualquer parte do mundo. E você está feliz por isso? Você está satisfeito por saber que o negativo meu também acontece do outro lado? Por amor de Deus, vamos lá dar a volta ao marcador. Eu só fiz essa escapatória. E se calhar vou ser criticado por isso, por ter dito a verdade. Aliás, não disse a verdade, disse aquilo que me vai na alma. Eu não disse a verdade. A verdade você tem. Mas eu vou acreditar que são novos tempos. E os novos tempos vão ser novos tempos, não é? Mas eu lamento muito. Lamento muito, sinceramente. Estou com muita tristeza e magoado também. Estou muito, muito, muito triste. Até a nível profissional. A nível profissional. É, sério, situação... Nós estamos a ser induzidos em erro. Nós estamos a ser direcionados falsamente. Mas eu não vou falar a nível profissional. Porque senão isso aí tem outras implicações. Mas ok, mas são novos tempos. São novos tempos. E quando nós chegamos aos novos tempos... O que é que eu digo? Hã? O que é que eu digo quando chegamos a novos tempos? Quando chegamos a novos tempos, Mas vai melhorar. Acredito que sim. Permitam que eu respire assim um bocado de fundo, porque eu falei de coração também. Né? Falei um bocado de coração, e quando se fala de coração, tem que se respirar um bocado de fundo. Porque são novos tempos. E quando são novos tempos, vamos acreditar que sejam novos tempos. Pedro Machado foi meu colega de escola, na Escola Industrial e Comercial de Dom Francisco Barreto, no tempo antigo, exatamente. Pedro Machado, meu amigo, ele está em Nacala Porto, ele fazia parte do conjunto 1º de Maio, exatamente. Pedro Machado, isso são novos tempos, não é?
Então vamos acreditar nos novos tempos. Anda aqui. Anda aqui. São 13 horas e 32 minutos. E desculpas. Desculpas por eu ter excedido um bocado. Mas porque a situação está muito mal. Está. E contra factos não há argumentos. Mas são novos tempos. São novos tempos. Vamos acreditar sim. Anda aqui, Pedro. Vai lá, vai lá. São 13 horas 32 minutos 39 segundos. 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A 15. São novos tempos.

0: está ligado, você está ligado, você está a ganhar Rádio dos Campeões. 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Nesta altura, 13 horas 37 minutos 38 segundos. Você está ligado. Eu sinceramente, estou muito satisfeito pelo facto de haver transportes a gás. Eu lembro-me de um grande amigo, desportista, e que ele falou comigo numa última edição da Feira Internacional de Maputo. Ele arrancava aqui com a ideia de... Aliás, os carros já estavam aqui, os autocarros e também as bombas a gás que já estavam aqui em Maputo. Tanto é que ele exibiu na Feira Internacional de Maputo um Ícaro, exatamente, movimentado a gás. E eu, ontem, quando ouvi a notícia de que vai haver a distribuição de centos e qualquer coisa, 80, 90, autocarros movidos a gás, eu lembrei-me, sinceramente, e lembro com muita saudade, do meu amigo Amado Kamal, do Sir Motors. Ele já me tinha dito, os carros estão aí, estão a chegar, e só falta desalfandegar. Semana seguinte ele faleceu. E eu, ontem, quando ouvi dizer que vai haver distribuição, e há, e está a haver distribuição, mas em nenhum momento Amado Kamal foi falado. Mas ele foi mentor disso. Quem tiver consciência pode, efetivamente, pensar que o projeto do Amado Kamal foi, efetivamente, esta coisa do transporte com movidos a gás, com as bombas de combustível a gás. Ele falou comigo. Eu estava a cobrir a Feira Internacional de Maputo. Então, ontem, quando eu senti e ouvi os carros oferecidos, entregues, sim, senhora, ainda bem que a intenção do meu amigo, que não foi referenciado, mas ele também provavelmente, em vida, não precisava de ser referenciado, mas que era um projeto. E Amado Kamal, na área do transporte, era um homem ideal. E quem me estiver a ouvir sabe perfeitamente. Amado Kamal, da Sir Motors, era um homem ideal para fazer avante. E a perspectiva de ausência de transportes, essas coisas todas que hoje aparecem porque há muita gente que aparece, mas a vida é assim mesmo, a vida só tem que ser vivida, cantado, a sério. Mas vai melhorar, um dia desses vai melhorar. Mas eu deixo a memória do Amado Kamal, com relação aos carros movidos por gás, e essa perspectiva que era dele. Exatamente, que era do Amado Kamal. Então, agora só temos que cantar. Porque quem canta, seu mal espanta. Mas que a vida vai melhorar, vai. Exatamente. Então, vamos cantar.
1: Cantar.

0: Mas a vida do César, a vida só tem que melhorar, pois é, claro. Mas ao César, o que é de César? Rádio dos Campeões, Dona Mina. Olá, viva, bom dia. Aliás, vou voltar. Nesta altura, 13 horas 43 minutos 44 segundos. A vida vai melhorar. A vida só tem que melhorar.
1: Eu vou cantar e sambar. Já estou cansado de cantar.
0: Tá certo, a vida só tem que melhorar. E nós temos que acreditar, sim. Mas também temos que valorizar, temos que anunciar. Nós temos também. Temos que anunciar, temos que valorizar aqueles que tiveram intenção e que não estão connosco no mundo, mas é verdade, mas têm que ser mencionados. É verdade. Ao César, o que é de César? Você está ligado à rádio que não é melhor, mas é uma rádio que é diferente. Só neste momento, 13 horas 44 minutos 34 segundos. 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Vai lá! Vai lá, vai lá! Vai lá que a vida vai melhorar. Vai lá, vai lá! A 15931 FM, 13h44 minutos, tem noticiário às 14h.

Olá, dona Mina. Kamal. Olá, está ligada, está ligada. Está sentindo o quê? 93.1 FM. Michel Martelly, Barbacabum, 13h45, 5 minutos, se faltarem 15 para as 14.

esta manhã piquei para a TVM a ver o meu amigo, mas que não estava o meu amigo. O Orlando Anselmo está ligado ao canal desportivo de rádio. Ele está com a Nicole, está com a Kiara e, naturalmente, com a Rosinha. Vacabum, Michel Martini. 13:46 32. Hoje é dia do enfermeiro. Era suposto eu ver o meu amigo, filho de enfermeiro, também do Pickline. Qualquer das maneiras, ele está comigo a ouvir o canal desportivo da rádio.

0: saco.
1: Olha o Felizardo, olha o Felizardo, olha o Felizardo. Ora bem, Felizardo. Felizardo tá ligado. Felizardo, companheiro do trabalho. Felizardo também esteve aqui comigo na rádio. Vejo um up and down para a televisão de Moçambique. Está ligado, está ligado. É da família Anselmo. Vagabum, vagabum, vagabum. Grande abraço para o Sulemane Kabiri. Sulemane Kabiri em Nhambane. Em Nhambane está a buscar na frequência modulada nos 98.1 FM.

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Rádio em manga de camisa para 31 graus. 1349-07. Há 15. É para terça-feiras. Telemanhissa esteve na batola. Você acompanhou o Magazine Desportivo. Vai ter um noticiário às 14.

minha trajetória aqui na EN número 4 foi através da Milagrosa. Ora bem, Ana Milagrosa. Você vai saber quem é Ana Milagrosa. Ela faz milagres, mas você vai saber na quinta-feira. Pelo sistema GSM, eu vou conversar com Ana Milagrosa. Estão a faltar 10 minutos para as 14.

ligado, você tá ligado. Estão a faltar 9 minutos para as 14. Tem noticiário às 14. Eu falava aqui na possibilidade de conversa com a senhora dona Ana Milagrosa. Ana Milagrosa, você vai saber quem é. Apetece-me dizer, apetece-me. Ora bem, ora nem mais. Ana Milagrosa é a esposa do senhor grande jogador, grande treinador. É viúva, aliás, é viúva deste senhor Joaquim Aloy. Você vai saber toda a história. E pelo facto dele não tem nada a ver com nada, mas tem a ver efetivamente com o Joaquim Aloy, um homem de Sporting, quando recupera o segundo posto, exatamente, está em segundo lugar, né? Pois é, Sporting. E há muita gente sportinguista, está a cantar assim. Ora nem mais. Sporting cresceu um dia. 13:52.

Olha o Mr. Danny está em clima, né? Está a dirigir, aliás, é diretor do departamento de futebol em clima, né? E os sportinguistas todos. Aliás, nós temos aí um mona-mona. Temos o nosso mona-mona no Sporting. E a segurar o segundo lugar.

0: Então, e a memória de Joaquim Aloy? Foi jogador, treinador de Sporting. Eu vou tentar uma conversa com a senhora Ana. Ela está ligada. Ora vai. A senhora dona Ana Milagrosa vive no Tchumen. Um grande abraço para todos, contando no Tchumen 1. Sportingistas. Ora bem. Está ligado? Você está ligado à rádio que não é a melhor. É uma rádio que é diferente. Esta rádio é transmitida em manga de camisa, A15, no flat deck número 6, nesta altura 13 horas 54 minutos 42 segundos. Você está ligado, você está a ganhar. Sério, se não estiver a ganhar, eu trago sempre alguém para salvar a vida. Sério, e salvar a vida, e salvar também à disposição. Você tem que estar aí com a mente desarmada. Sabe porquê? Porque está aí. O Salvador.
1: Ah, São Salvador.
0: Ora bem, ora nem mais. Está ligado? Há 15. A diferença da comunicação está aqui. Faz rádio, quem sabe?
2: No norte de Angola começou a funda Salvador do Congo. Lembala Langoé.
0: Um grande abraço para todos, contando na Rádio 5 de Angola, no Atlântico, olha a cuca, olha a cuca. Um grande abraço. Esta rádio está a ser transmitida em Moçambique, Maputo, no flight deck número 6, período número 2, A15. E o São Salvador aparece exatamente com cuca ou sem cuca.
1: São Salvador.
0: Ora bem, ora.
1: Ai, é com o bando de Angola.
0: Vamos lá, vamos lá, vamos lá. Nota junto, nota junto. Ai, ai.

Esta rádio é sua, 2 minutos para as 14. À 15, Flight Deck número 6, período número 2. Você é um campeão, é para terça-feira. Stélio Manhissa, a partir das 10 horas e 10 minutos, eu piquei. Cidade da Matola, Stélio respondeu. Esta rádio trouxe um magazine desportivo. Está a faltar um minuto para as 14. Esta rádio que abraça antena em AFM para salvar com o Bartolo de Carvalho, Bunga, Ponta Douro, Xaxai, Calimana, Chimoio, Teta, Lixinga, Pemba, Vilhena, Maputo, Cidade e Província, Nampula, Inhabana, Beira, Mucuba. Ora bem, vai. Esta rádio é a sua. Esta rádio faz antigo, mas bom. Exatamente. E a nossa forma de comunicar é efetivamente esta. Em manga de camisa para a gente antiga, com bom gosto. E gente antiga com bom gosto. Boa tarde. Há 15, nessa altura, 14 horas. Você é um campeão.

0: Esta rádio é sua, nesta altura 14 horas e 1 minuto. Eu estava-vos a dizer, aos nossos queridos amigos ouvintes, que tem bloco de notícias às 14 horas e exatamente já passa 1 minuto e 59 segundos. Carlos Langa, e que ele aparece no serviço redatorial da rádio. Olha, Carlos, viva, bom dia, estamos para 31 graus. Hoje é uma terça-feira, é Rádio dos Campeões 931 FM, mas informação não tem hora. Informação é informação. Informação, quem traz és tu. Viva! Boa tarde! Fala comigo!
1: Boa tarde, António Jamal e ouvintes do RM Desporto. O Black Bulls recebe hoje no seu campo Costa do Sol em jogo que abre a terceira jornada do Moçambola deste ano.
2: A Associação Black Bulls e Costa do Sol abrem esta noite a terceira jornada do Moçambola 2026. A Cimeira Lusa, a primeira do futebol moçambicano, está marcada para as 18 horas na Lalegi Arena. De um lado estará Nelson Santos, que quer fazer regressar a ABB às vitórias depois do deslize da jornada anterior, empate sem golos diante do Machacane. Do outro, Horácio Gonçalves, que quer aproveitar o embalo dos triunfos nas duas primeiras jornadas do campeonato. Argumentos é o que não falta para justificar o desejo de vencer este duelo. E a jogar em casa, Nelson Santos quer reverter o cenário da última jornada e somar por vitória o próximo encontro.
3: Agora é pensar já para Costa Sol, porque nada está perdido à segunda jornada, nada está a ganhar à segunda jornada. Queríamos com 6 pontos, estamos com 4 e é continuar a trabalhar.
2: Treinador da ABB, Nelson Santos, o desejo de alterar o rumo dos touros neste início de campeonato na recessão ao Costa do Sol. Os canarinhos, por seu turno, estão a viver um início de sonhos no Moçambola e manter a sequência de resultados positivos é o desejo, embora o seu treinador, Horácio Gonçalves, sinta que vai com alguma desvantagem para o jogo de mais logo.
4: Não, nós queremos ganhar jogo a jogo. Nós, é como lhe digo, nós já vamos jogar terça-feira, eu não sei que jogadores vou ter. Isto é terrível, não é? Mas é só o Costa do Sol. Os outros têm todos mais um dia de descanso, já tiveram para este jogo e agora vão ter mais um dia de descanso para o próximo. E nós, enfim, olha, mas nós não viramos a casa à luta, nós nunca desculpamos com nada. Nós queremos é trabalhar e ter alegria no jogo, é isso que nós queremos.
2: Treinador do Clube de Esportes da Costa do Sol, Horácio Gonçalves, o jogo desta noite, a partir das 18 horas, diante da ABB, no arranque da terceira jornada do Moçambola 2026. Esta ronda prossegue amanhã com os desafios Ferroviário e Machacane, ambos de Maputo, Liga Desportiva de Sofala, União Desportiva do Songo. Na quinta-feira, o Ferro Verde na Cala recebe a Bahia de Pemba, o Ferro Verde na Nampula terá a visita da Associação Desportiva de Pemba e o Ferro Verde da Beira joga contra o Xingali de Tete.
1: A Seleção Nacional de Futebol de Sub-17 prepara-se em Marrocos, tendo em vista o jogo desta quinta-feira frente à Tanzânia, referente à jornada inaugural do CAN da categoria que inicia amanhã naquele país do Magrebe.
5: Boa tarde. 3 dos 24 atletas da Seleção Nacional Sub-17 que estão em Rabat, no Marrocos, para o CAN da categoria, estão em acompanhamento médico, tendo em vista o jogo diante da Tanzânia na próxima quinta-feira. Trata-se dos atletas Shelton, Pires e Thiago. Shelton e Pires estão em seguimento depois da lesão que tiveram nos últimos treinos. No entanto, o quadro de recuperação mostra-se positivo para serem alinhados no jogo de estreia do Combinado Nacional no CAN. Enquanto fica aprovada a condição de saúde dos atletas lesionados, o Dr. Moussa Kalou, que acompanha a turma moçambicana, fala das atenções que estão viradas na recuperação do atleta Tiago, que apresenta um quadro febril e gripal.
6: Na altura em que nós começamos os treinos, recebemos o primeiro atleta vindo da Espanha, refiro-me concretamente ao atleta Hernandes, vinha com síndrome gripal e estava febril. Naturalmente, iniciamos o tratamento e evitamos que ele fosse incluído nos treinos até que tivesse uma recuperação completa. O segundo elemento com o qual nós tínhamos alguma preocupação diz respeito ao atleta Shelton. O Shelton teve uma contusão do pulso direito durante um treino. Felizmente, o raio-x revelou que o esqueleto ósseo estava perfeitamente normal. O terceiro elemento que também nos criou uma certa preocupação é o atleta Pires, que sofreu uma contusão no maleolo externo do pé direito, também está em tratamento, está a evoluir bem. Portanto, relativamente a esses três, há dois que poderão alinhar no jogo contra a Tanzânia no dia 14. Refiro-me concretamente ao atleta Pires e ao Shelton. Os restantes 21 elementos que compõem a seleção de sub-17 estão em perfeitas perfeitas condições físicas e anímicas.
5: A Seleção Nacional de Futebol Sub-17 em condições de saúde favoráveis para o jogo diante da Tanzânia na próxima quinta-feira pelas 18 horas, inserido na primeira jornada do Campeonato Africano das Nações, que inicia amanhã aqui em Rabat, no Marrocos, de onde falou Mércio João.
1: Obrigado, Mércio João. E de Marrocos, seguimos para a África do Sul para falarmos da Liga de Futebol do País do Rwanda.
7: O TS Galaxy recebe hoje o Mamelodi Sundowns no jogo que abre a penúltima jornada da Liga Sul-Africana de Futebol. Este embate tem início marcado para as 19h30 no estádio de Mbombela. O campeão Sundowns é obrigado a ganhar este desafio para manter viva a chance de revalidar o título pelo 8º ano consecutivo. Este será o último jogo do Sundowns neste campeonato sul-africano e é preciso referir que o segundo classificado, Orlando Pirates, ainda tem 2 jogos por realizar. Neste momento, o Sundowns tem 68 pontos e, se ganhar, passa para 71. O Orlando Pirates tem 65 e, se ganhar os 2 jogos em falta, também passa para 71. O critério de desempate aprovado pela Liga Sul-Africana de Futebol é o de melhor coeficiente de golos em caso de igualdade pontual. A penúltima jornada da Liga Sul-Africana de Futebol encerra no sábado com a realização dos seguintes confrontos: Amazulu Kaizer Chiefs, Chippa United Golden Arrows, Orlando Pirates Durban City, Polokwane City Marumo Gallants, Richards Bay Sekhukhune United, Siwelele Mbagezi e Orbit College Stellenbosch. RM Desporto, Eduardo Figurão, em Durban.
1: Obrigado, Eduardo Figurão, a partir da África do Sul. E desta feita, colocamos ponto final ao bloco de notícias.
0: Está certo, está certo. Obrigado também para ti. Olha, um grande abraço para Eduardo Figurão no Jobek. Exatamente. E para ti, aqui no Serviço Redatorial da Rádio, Carlos Langa assinou o bloco de notícias quando são 14:08 minutos. A rádio que liga a si com música antiga. Para a gente é de bom gosto, com o desejo que você tenha um bom apetite e, se for o caso, bom descanso. Há 15, a diferença na comunicação.

Senhor Roberto Jamal, senhora dona Anselma Guedes. Tá tudo, nós está junto, está junto. 14, 10 minutos, 15 segundos. Boa tarde. Ah,

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Você tá ligado?

Ezequiel Tamel, Milu, olá! Olha, Milu, está ligado à Rádio dos Campeões. 14-13, 39.

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0: Engenheiro Rufino, Eduardo Rufino de Matos. Olá, viva engenheiro. Tranquilo, está tá junto? 14:15. 04 segundos. 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Há 15.

Não leva também cumprimento aqui o Eduardo Timan. Está ligado. Rádio dos Campeões, 14:15. Minutos 49. 15.

0: Mário Mangazzi. Olá, viva, boa tarde, boa tarde. 14:16. Este é o canal desportivo da rádio, período número 2, com música antiga para a gente de bom gosto. Há 15.
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0: Esperança Mangazzi, olá, beijinho, beijinho.
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0: E a Technics. Cuidado com a Technics. 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
0: Boa tarde, boa tarde.
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0: 14:17. 4 segundos.
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0: Há 15.
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0: 931 FM.
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0: sweet. José Maria Adriano, Lourdes Coça.
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0: Maria Carmila Massinga, olá, viva, boa tarde.

certa altura o seu relógio está a marcar 14, 20 minutos. 14 segundos. Esta rádio é sua. Estou a transmitir em Moçambique, Maputo, no Flight Deck número 6. Período número 2. É para dia 12. É de maio 2020. E 6.

0: umbradouro.
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0: Esta radinha FM para clima Chimoyutet, Lixinga Pemba, Bilen, Maputo, cidade e província de Nampula, em Yaman Baramucuba, 1421. E o em curta distância entre o Índico e o Atlântico, hoje é dia 12 de maio. Amanhã tem a Romaria. Tem Romaria, tem, efetivamente, tem a Romaria. Para Namacha, exatamente, também para Portugal, onde eu estou a ser ouvido neste momento, e há muita gente já a esquematizar para Fátima, exatamente, 13 de maio. Nesta altura, 14:21. Eu falo convosco amanhã, sobre o 13 de maio. Esta rádio é sua, é uma rádio que não é a melhor, mas é uma rádio que não lhe permite que você mude de frequência. Você, provavelmente, pode mudar de pensamentos, é sério, mas de frequência nada, está quieto que nada. Anda aqui, Sofia. Olá, viva. Boa tarde, 1422, 04 RM Desporto. Ah, 15.

0: quero deixar aqui uma grande força para o Desiderio Mac, meu amigo, companheiro de trabalho. Desiderio Mac, estás a ouvir o canal Desportivo de Rádio? Deixo-te aqui pela via de Éter. Grande força, força aí, meu irmão. Força, força. Desiderio Mac, 14 horas, 23 minutos. A Sofia também, deixa-te grande força. Tens de passar desta para outra. Tu és um grande homem. Vai lá, vamos embora para frente.
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Olá, Adelina está a ouvir o canal desportivo da rádio. Olá, viva. Boa tarde, 14:24 minutos. Esta rádio é sua, é uma rádio que não é a melhor, mas a diferença desta rádio é que vai buscar antigo, mas bom. 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Alberto Jamal, tá ligado, tá a ganhar. 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

tendo esta intenção também para o Lázaro, Bernardino Lázaro, exatamente, e Lucinda Gomes, todos que estiveram no Colégio Nuno Álvares, em Calimane. A sério. E a gente antiga. E todos quanto participaram também no baile de finalistas na Escola Industrial e Comercial, Dom Francisco Barreto, Arnaldo Ribeiro, um dos elementos do conjunto Blue Twisters. 14-26.

ligado? Você tá ligado, Arnaldo Ribeiro? Um dos elementos do conjunto Blue Twisters. Cidade de Quebec Lima, para a Escola Industrial e Comercial Dom Francisco Barreto. Baile de finalistas. Já passa tempo, pois é claro. João Carregado Ferreira está em Xai Xai e lembra-se perfeitamente do baile finalistas na Escola Industrial e Comercial Dom Francisco Barreto, onde o conjunto Blue Twisters rasgava manta. 14:29 minutos. Alfredo Gonzaga está ligado ao canal desportivo de rádio do Nana, está distante, mas está a ouvir rádio que não é a melhor, mas é uma rádio que você está bem ligando e ouvindo. Por isso, good to me. Há 15. A diferença está aqui. 14:29. 44 segundos para 31 graus, Maputo. Você é um campeão. Sério, você é um campeão.

Good to me. Você tá ligado, Dércio? Tá ligado ao Rádio dos Campeões? Vais dar a volta ao marcador? Pois é, claro. Eu estou a falar aqui com um amigo que não está tranquilo, mas de qualquer das maneiras vai recuperar. Está a ouvir o canal desportivo de rádio, 14 horas 33 minutos 04 segundos. Dércio Derenbeck. Ele está ligado, é um grande homem, grande ouvinte do canal desportivo de rádio. Tu. Eu estou lado a lado contigo, a sério. E tanto é que Marvin Gaye também, lado a lado contigo. Esta rádio é sua. Eu recupero o ano de 1973 para o Marvin Gaye. 14:33, 39 segundos. Boa tarde.

ligado, você tá ligado, você está a ganhar 14:36. RM Desporto. Marvin Gaye.

Tá ligado? 14:37. 46. Esta é a sua rádio. Este é o Flight Deck número 6. É o período número 2. É para o dia 12. É de maio. 20:26. Há 15 para 31 graus. Maputo.

tá ligado, você tá ligado. 14h39, 12 segundos, a 15, é para terça-feira, 31 graus, marca assim, quem disse foi a Dércia Cumban, no Observatório Campos Rodrigues, na rua de Mucumbura.

A diferença desta rádio neste período número 2 está na comunicação. Nós fazemos rádio e manga de camisa. E só faz quem sabe. Nesta altura, 14 horas 41 minutos 17 segundos. Olha, falando desta coisa de instrumentos musicais e falando da bateria particularmente, eu gostava de deixar aqui uma homenagem a um amigo, grande baterista, e foi meu colega de escola, Mário Jorge Garibaldi Pedro Francisco. Ele era um grande baterista e fazia lembrar muito a bateria do Lucky Dube.

Esta rádio é sua, é uma rádio que não é a melhor, mas é uma rádio que lembra antigo, antigamente, e música antiga, para a gente de bom gosto, mas é claro. Eu quando fazia aqui a homenagem ao baterista Mário Jorge Garibaldi de Francisco, também deixo a memória do Cassamo Germano, um grande baterista de conjunto, fez parte de vários conjuntos, também fiz parte como baterista do conjunto Blue Twisters em Calibane. Cassamo era perigoso na bateria. E Amuzá, eu lembro muitos bateristas, exatamente. Eu falava aqui do Mário Jorge, Garibaldi e Pedro Francisco. Eu falo também dos outros tantos bateristas. Olha aqui, Pedro, aqui também... A gente canta, o Zeca Tcheco também, grande baterista. E há muitos grandes, bons bateristas. Grandes e bons. E eu fico, sinceramente, agraciado e motivado quando eu sinto que o baterista comanda o vocalista. É sério. Ele faz os brequezinhos e o vocalista arranca. Exatamente. E o Lucky Dube tinha um grande e bom baterista.

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Você sente esta chamada do baterista do Lucky Dupe. Mas por que mataram?

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Há 15. Estão a faltar 15 minutos para a hora do fecho. O Paulo dizendo que são 14 horas e 45 minutos. Ana Milagrosa. Ana Milagrosa. Está ligado ao canal esportivo de rádio. E foi, de facto, um grande milagre. E com a Milagrosa, fazemos sempre milagres. 14:45, 51, 93.1 FM. Você está ligado. Vai conhecer a Ana Milagrosa na quinta-feira.

sua rádio 93, um FM a 15, 14:47, 30 segundos. Você tá ligado? Você é um campeão. Este som vem do Jobbik, República da África do Sul. Se tiver a passar em Razanville, pergunte, mas por que que mataram?

0: encorpamos muito a informação aqui no período número 2 do Canal Esportivo da Rádio. Aliás, a nossa missão é esta: misturar a informação desportiva com a música. Eu queria deixar aqui um abraço ao Stélio Manhissa. Para além de eu ter cruzado uma antena com o Stélio, já tinha arrancado e gostei imenso da reportagem que fez sobre aquilo que era o movimento para o Jornal da Manhã, nos 92.3 FM. Eu estou a acompanhar, tenho estado a acompanhar, pois é claro, e eu gosto muito de ver a gente que prospera, a gente que prospera na informação e gente que está ligada. O Canal Esportivo, também estou disposto a ajudar daquilo que eu sei algumas coisas, mas eu estou livre para ajudar, como está livre também a Delcia Cumbana. Delcia Cumbana, tu também estás livre para dizeres a previsão do estado de tempo. Eu estou com 14 horas 49 minutos, então fala comigo, previsão do estado de tempo.
1: Previsão do estado de tempo para hoje, terça-feira, 12 de maio de 2026. O INAM prevê um dia de céu pouco nublado a limpo em quase todo o país. E a circulação do vento será de noroeste a sueste fraco a moderado. As temperaturas máximas previstas em graus Celsius são 7, 37, Beira, Inhambane e Quelimane 34, Nampula e Xai-Xai 33, Chimoio, Maputo e Pemba 31, Vilanculos 30 e por fim Lixinga com 27 graus Celsius.
0: Estamos combinados, nós está junto. Delcia Cumbana, a partir do Observatório de Campos Rodrigues, estão a faltar 10 minutos para a hora 15. Você está ligado. Eu tenho estado a receber muitas mensagens e agradeço imenso o carinho. A sério, eu agradeço imenso o carinho que eu tenho estado a receber, mensagens e todo o resto. Onde agora? Opa, mas então o que é que eu faço da vida? Bom, isso. É sério. Mas é muita coisa bonita. Eu depois das 15 vou começar a fazer o todo. Mas agradeço sinceramente, de coração. Agradeço imenso. E há gente que diz coisas que é uma coisa impressionante. Ah, sério. E há gente que me classifica assim. A sério. Há gente que me classifica assim.

0: é tudo de bom.
1: A sério. Mas a sério, mas eu sou tudo isto. A sério. Olha, nesta altura, 14h54, eu começo a arrumar as minhas
0: entradas. 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
1: Tá bem, mas eu. Estou a arrumar aí.
0: Então eu tô com medo que isso seja.
1: Fica calma.
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1: Tá certo.

Ora bem, ora nem mais. Muito obrigado, muito obrigado. Eu fiz 5 horas de rádio. Mas obrigado, obrigado pela classificação. Eu fiz 5 horas de rádio e dentro destas 5 horas de rádio eu fiz com simpatia, amizade e informação. Só queria dizer que, sério, eu se sou assim, como a nossa amiga cantou, eu agradeço imenso. Mas eu não sou nenhum djedjedje. Sabe o que é um djedjedje? Você não sabe. Vai saber. Vai saber o que é um djedjedje. Mas eu fiz 5 horas de rádio com simpatia, amizade e informação. Estas foram as coordenadas certas que traçamos do éter. À altura do fecho. Cumprimentos de António Jamal para si, através do desejo sincero de que o dia corra bem. Eu volto amanhã, aqui mesmo, nesta esquina sonora para baixo, 5 horas de rádio. Então, porque eu não sou nenhum djedjedje, eu vou embora. E quem vai confirmar é a Madu. Anda aqui, Madu. Madu, vamos embora.

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0: boa tarde, bem-vindo ao Desportivo desta terça-feira, 12 de maio de 2026. O Black Bulls recebe hoje o Costa do Sol em jogo que abre a terceira jornada do Moçambola deste ano. O encontro começa às 18 horas na Arena Lalegi, que situa-se em Chumene, no município da Matola. Amanhã, o Ferroviário de Maputo bate com o Machakene, a Liga de Sofala mede forças com a União Desportiva do Songo. Na quinta-feira, o Ferroviário da Beira defronta o Xingal de Tete, o Ferro Verde Nampula terá pela frente a ADV de Vinanculo e o Ferro Verde Nacala joga diante do Bahia de Pemba. O CAN de Sub-17 inicia amanhã em Marrocos. Moçambique estreia-se na prova na quinta-feira frente à Tanzânia. Neste momento, 3 dos 24 jogadores dos Mambinhas estão em acompanhamento médico.
1: Trata-se dos atletas Shelton Pires e Thiago. Shelton e Pires estão em seguimento depois da lesão que tiveram nos últimos treinos. No entanto, o quadro de recuperação mostra-se positivo para serem alinhados no jogo de estreia do Combinado Nacional no CAN. Enquanto fica aprovada a condição de saúde dos atletas lesionados, o Dr. Musa Kalu, que acompanha a turma moçambicana, fala das atenções que estão viradas na recuperação do atleta Thiago, que apresenta um quadro febril. Abril e gripal.
2: Na altura em que nós começamos os treinos, recebemos o primeiro atleta vindo da Espanha, refiro-me concretamente ao atleta Hernandes, vinha com síndrome gripal e estava febril. Naturalmente, iniciamos o tratamento e evitamos que ele fosse incluído nos treinos até que tivesse uma recuperação completa. O segundo elemento com o qual nós tínhamos alguma preocupação diz respeito ao atleta Shelton. O Shelton teve uma contusão do pulso direito durante um treino. Felizmente o raio-x revelou que o esqueleto ósseo estava perfeitamente normal. O terceiro elemento que também nos criou uma certa preocupação é o atleta Pires, que sofreu uma contusão no maléolo externo do pé direito, também está em tratamento, está a evoluir bem. Portanto, relativamente a esses três, há dois que poderão alinhar no jogo contra a Tanzânia no dia 14. Refiro-me concretamente ao atleta Pires e ao Shelton. Os restantes 21 elementos que compõem a seleção de sub-17 estão em perfeitas condições físicas e anímicas.
1: A Seleção Nacional de Futebol Sub-17 em condições de saúde favoráveis para o jogo diante da Tanzânia na próxima quinta-feira pelas 18 horas, inserido na primeira jornada do Campeonato Africano das Nações, que inicia amanhã aqui em Rabat, no Marrocos, de onde falou Mércio João.
0: Os jogos dos quartos de final da Taça de Moçambique de Futebol a nível da província de Manica realizam-se no próximo fim de semana.
3: A Associação Provincial de Futebol de Manica agendou para o próximo domingo a realização dos jogos de quartos de final da Taça de Moçambique nesta parcela do país. O relevado municipal de Chimoio vai ser palco destas duas partidas. O grupo desportivo CN de Messica terá pela frente o grupo desportivo Trans Escapa Company e a Academia de Futebol de Chimoio. Bate-se com a Associação Desportiva 3 de Março. O sorteio realizado recentemente na sede da Associação Provincial de Futebol de Manica colocou o atual detentor do título desta África fora dos quartos de final devido ao número ímpar de equipas. Reagindo ao sorteio, Valentim Cangela, diretor desportivo do Trans Escapa Company, afirmou que a sua coletividade pretende vencer a prova em Manica.
4: Só posso dizer que teremos o SK de sempre, um SK que luta sempre para ganhar. Queremos dessa vez, que é também um dos nossos objetivos, representarmos a província na fase regional, tanto como na fase nacional da Taça de Moçambique. Vamos nesse jogo sabendo que o jogo da Taça não tem grande, não tem pequeno. Somos teoricamente tidos como favorito pelo gabarito que já trazemos e pelo nome que também já trazemos, sendo nós os bicampeões provincial. Acreditamos que o CN não virá como o CN que todo mundo conhece, mas vamos para o jogo para ganhar, havemos de ganhar e ainda sublinho, nós seremos os vencedores dessa taça de Moçambique fase provincial.
3: José Lázaro, secretário-geral do Grupo Desportivo e Recreativo Tseni de Msika, desvaloriza o favoritismo do Trans Kappa Company e assegura que vencer é a palavra de ordem na sua equipa.
5: A expectativa é aquele, jogar para ganhar. É o nosso interesse, em primeiro lugar. É uma equipa que nós já jogamos com ele, já conhecemos, já nos conhecemos. Então eu garanto que vai ser um bom jogo. Estamos em preparação mesmo para ganhar o jogo. E eu tenho a certeza que vamos ganhar, porque segundo o nosso trabalho, estamos lá a treinar os miúdos. Então cada vez mais estão a crescer.
3: Vitor Kumbane, delegado da Associação Desportiva 3 de Março de Manica, diz ser o momento da sua equipa se vingar do adversário que venceu na jornada inaugural do Campeonato Nacional de Futebol da 2ª Divisão, fase provincial.
6: Vamos entrar com toda a força, do princípio para contrariar o resultado que tivemos no Campeonato Provincial. Vamos entrar para ganhar. Sermos vencedores da taça, representarmos a província.
3: Sérgio 30, delegado da Academia de Futebol de Chimoio, reconhece que o adversário, a Associação Desportiva 3 de Março, é uma equipa que merece respeito. No entanto, promete jogar para vencer.
7: A 3 de Março está uma equipa muito grande. A Academia também pensa que vai ser um bonito jogo para a província poder assistir. É um grande desafio, vamos trabalhar para tal. Entramos este ano sabendo que haverão desafios grandes. Estes já vir. Vamos tentar passar por cima deste também.
3: Jogos de quarto de final da Taça de Moçambique, fase provincial de Manica, disputam-se no próximo domingo. Vasco Augusto, em Chimoio.
0: E de Chimoio seguimos para Xai-Xai, onde o Ferroviário de Gaza enfrenta algumas dificuldades.
8: O clube Ferroviário de Gaza vai a esta temporada futebolística 2026 com algumas limitações financeiras devido às enxurradas que assolaram parte das suas infraestruturas desportivas. A turma locomotiva de Gaza precisa de repor alguns danos causados pelas intempéries no seu campo e outras infraestruturas que se encontram localizadas na baixa da cidade de Xai-Xai, um dos locais mais afetados pelas enxurradas. O diretor desportivo do Ferroviário de Gaza, Moussa Neves, diz que o esforço financeiro que será aplicado nestas ações vai influenciar negativamente na disponibilização de recursos necessários para a participação da equipa no Campeonato Provincial de Futebol na presente época.
9: O tempo é muito curto para uma preparação condigna, mas vamos fazer alguns ajustamentos do ponto de vista técnico para acomodar aquilo que é o atraso. Temos que nos reinventar, temos que fazer planos mestres de trabalho. Do ponto de vista técnico, já estamos mesmo unidos para que consigamos superar essas adversidades, até porque todas as equipas vamos entrar quase no mesmo pé de igualdade. Nem todos começaram a treinar, mas isso não importa, importa mais somos nós. E já estamos aí com o nosso plano de trabalhos, que achamos que vai se ajustar com o que até lá tenhamos uma equipa minimamente preparada para enfrentar os desafios.
8: Diretor desportivo do Ferroviário de Gaza, Moussa Neves, e as limitações financeiras decorrentes das últimas enxurradas que afetaram as infraestruturas desportivas desta coletividade. RM Desporto, Francisco Nelson, em Xai-Xai.
0: As datas do regional de boxe a ter lugar na Namíbia foram alteradas.
10: O regional de boxe na Namíbia voltou a sofrer um adiamento para finais deste mês. Inicialmente agendado para os dias 4 a 10 de maio, a prova sofreram um primeiro adiamento para 11 a 17 deste mês e agora volta a ser reagendado para finais de maio. Entretanto, os atletas pré-selecionados não perdem o ritmo nos treinos com vista à sua participação no evento.
11: Estamos já a nos preparar a 100% mesmo, porque já sabíamos durante o Campeonato Nacional que a seguir vinha o jogo da zona. Então, o Campeonato Nacional era mesmo para ver as nossas capacidades, vimos algumas coisas que temos que acertar. Agora estamos a trabalhar a todo vapor, porque especificamente eu já sou conhecido, então tenho que vir com uma outra versão mais desenvolvida.
12: Que versão é essa que o irmão está a preparar?
11: Epá, esse Campeonato da zona é uma perspectiva daquilo que vai ser outras competições, como o Comando Africano, temos esse ano, o Campeonato Africano, então tem que chegar lá, põe todo o gás.
10: Certo, temos a possibilidade também de juntar a Antena, mas uma atleta, no caso, ela que se vai estrear neste regional, chama-se Evelina Macamo, da categoria dos 48 quilos. Evelina, quando foi chamada para integrar a pré-seleção que vai então representar Moçambique neste regional, como é que foi esse momento?
13: Foi um momento muito bom, né? Apesar de aquela dificuldade, tipo, não está pronta, né? Mas agora eu sinto que estou pronta para esse regional. Tenho treinado muito para isso.
14: Quando diz que tem treinado muito, há quantos anos é que a Evelina tem vindo a treinar?
13: Tenho um ano e meio, vou completar quase 2 anos nessa modalidade de boxe. Sim.
14: E sendo uma estreante num regional, o que é que espera encontrar lá?
13: É, espero encontrar boas adversárias, né? É isso. E que eu possa me destacar nessas adversárias, entrar no ritmo delas mesmo.
10: Evelina Macamo, dos 48 quilos, e Armando Sigaúca, da categoria dos 57 quilos, e os preparativos para o Regional de Boxe, reagendado para finais deste mês na Namíbia. Ainda no boxe, Cabo Verde manifestou interesse em sediar o Campeonato Africano da Modalidade deste ano, possivelmente entre junho e julho, com o objetivo de fortalecer a modalidade no país e firmar parcerias com a Federação Internacional de Boxe, AIBA. Paralelamente ao WKF, África planeia um campeonato continental para 2026 com divisões de boxe e kickboxing.
0: A disputa da penúltima jornada da Liga Sul-Africana de Futebol inicia hoje, Eduardo Figurão.
15: O TS Galaxy recebe hoje o Mamelodi Sundowns no jogo que abre a penúltima jornada da Liga Sul-Africana de Futebol. Este embate tem início marcado para as 19h30 no estádio de Mbombela. O campeão Sundowns é obrigado a ganhar este desafio para manter viva a chance de revalidar o título pelo 8º ano consecutivo. Este será o último jogo do Sundowns neste campeonato sul-africano e é preciso referir que o segundo classificado, Orlando Pirates, ainda tem 2 jogos por realizar. Neste momento, o Sundowns tem 68 pontos e, se ganhar, passa para 71. O Orlando Pirates tem 65 e, se ganhar os 2 jogos em falta, também passa para 71. O critério de desempate aprovado pela Liga Sul-Africana de Futebol é o de melhor coeficiente de golos em caso de igualdade pontual. A penúltima jornada da Liga Sul-Africana de Futebol encerra no sábado com a realização dos seguintes confrontos: Amazulu Kaiser Chiefs, Chippa United Golden Arrows, Orlando Pirates Durban City, Polokwane City Marumo Gallants, Richards Bay Sekhukhune United, Siwelele Mbagezi e Orbit College Stellenbosch. Riam Desporto, Eduardo Figurão, em Durban.
0: Obrigado, Eduardo Figurão, a partir da África do Sul. E desta feita, colocamos ponto final ao Desportivo aqui no RM Desporto, nesta terça-feira, 12 de maio de 2026. Saudações.
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São 15 horas 43 minutos, já estamos no espaço 15:21 e a voz que fala para si é de Carlos Matusse, que agradece desde já pela sua preferência. Vamos juntos caminhar ouvindo informação desportiva, música e muita palavra amiga, como tem sido o nosso apanágio aqui na Rádio dos Campeões. Atenção aqui um pouquinho, lá mais para frente vamos ter futebol, mas aqui na Rádio dos Campeões vai ser em formato sonoro, ou seja, relato do jogo. Já sabem que estaremos em Too Many. Vamos então fazer o acompanhamento de mais um jogo do Moçambola 2026. Votos de uma excelente tarde, mas também de uma ótima escuta. Vamos então continuar a ouvir música aqui com Eliseu Menezes, que vem já a seguir com Wakanguara. 15 horas 44 minutos. Boa tarde.

0: São 16 horas, 1 minuto e meio. 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Avançamos para a nossa montra sonora e pelo meio teremos o programa Educação Financeira.
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11: Saudações, caro ouvinte. Está a começar o programa Educação Financeira, uma iniciativa do Banco de Moçambique em parceria com a Rádio Moçambique e a Televisão de Moçambique. Este programa é transmitido todos os dias úteis, às 5h30, 14h25 e às 18h25. Ao sábado, transmitimos às 8h30, onde fazemos o resumo semanal. O programa é também difundido nas rádios Cidade de Maputo e Beira, RM Desporto e nos emissores provinciais em línguas nacionais. Caso tenha acesso à internet, pode encontrar-nos no endereço www.rm.co.mz. No programa de hoje, Maria e João vão falar sobre a atividade de microfinanças, seu conceito e os cuidados a ter na relação com os operadores de microfinanças.
12: Olá, João.
13: Oh, Maria, olá, por aqui?
12: Pois é, João. Vou a caminho da barraca. Mas e tu? Tão cedo? Todo estiloso.
13: Bem, Maria, venho daquela instituição de microfinanças que abriu semana passada.
12: Ah, sim, João, ouvi dizer. Foste lá abrir uma conta?
13: Bem, Maria, fui informar-me mais sobre os serviços e produtos oferecidos.
12: E que tal, João? O que é que achaste?
13: Oferecem serviços flexíveis e taxas de juros muito atrativas.
12: Já sei, João. Estás a pensar pedir um crédito, não é?
13: Maria, ainda vou analisar a informação e as alternativas antes de tomar a decisão de pedir um crédito.
12: Ah, sim, João. De facto, é preciso avaliar as possibilidades para não correr o risco de tomar decisões erradas.
13: Pois é, Maria. E as instituições de microfinanças são diferentes dos bancos.
12: Diferentes? O que queres dizer com isso, João?
13: As instituições de microfinanças estão especializadas em realizar operações de valor monetário muito pequeno.
12: Pequeno, João?
13: Sim, pequenas somas, Maria. Suficientes para comprar os equipamentos que preciso lá na minha oficina, por exemplo.
12: Então isso facilita a vida de muitas pessoas, João.
13: É isso, Maria. Como existem muitos operadores de microfinanças, o acesso ao crédito ficou muito mais fácil. Mas também é muito mais arriscado.
11: Operadores de microfinanças ou instituições de microfinanças, IMFS, são entidades singulares ou coletivas que se dedicam com caráter habitual e profissional à atividade de microfinanças. Por realizarem operações de pequena dimensão e sem a exigência de alguns requisitos solicitados pelos bancos, os operadores de microfinanças oferecem facilidades no acesso e concessão de crédito por pessoas de baixa renda. Por essa razão, e porque os riscos de sobreendividamento são elevados, é preciso observar alguns cuidados na relação com estas entidades. Se pretende solicitar informação ou fazer uma reclamação junto ao Banco de Moçambique, pode ligar para o número 21 35 47 29 todos os dias úteis, dentro das horas normais de expediente.
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14: São 15 horas e 13 minutos. Tivemos então uma paradinha para ficarmos com a montra sonora e o programa Educação Financeira. Seguimos com mais música aqui na Rádio de Todos, na número 1 desportiva em Moçambique.

músicas que contam as nossas histórias aqui na Rádio dos Campeões, 16 horas 26 minutos. Mais música para ouvir aqui na Rádio de Todos, na número 1 desportiva em Moçambique. Boa tarde.

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16 horas 54 minutos, às 17, vamos pontuar o essencial da informação desportiva com jornalista Carlos Langa.

0: Nosso embora não, nós voltamos já, são 17 horas em toda a República de Moçambique. Avançamos para as notícias esta hora com o jornalista Carlos Langa.
1: Saudações! O Black Bulls recebe hoje, pelas 18 horas, no seu campo, o Costa do Sol, em jogo que abre a terceira jornada do Moçambola deste ano. Amanhã, o Ferroviário de Maputo bate-se com o Machakene e a Liga de Sofala mede forças com a União Desportiva do Songo. Na quinta-feira, o Ferroviário da Beira defronta o Xingal de Telte, o Ferroviário de Nampula terá pela frente a ADV de Vilhangulo e o Ferroviário de Nacala joga diante do Bahia de Pemba. O Campeonato Africano de Nações de Sub-17 inicia amanhã em Marrocos. Moçambique estreia-se na prova na quinta-feira frente à Tanzânia. Neste momento, 3 dos 24 jogadores dos Mambinhas estão em acompanhamento médico.
2: Trata-se dos atletas Shelton Pires e Thiago. Shelton e Pires estão em seguimento depois da lesão que tiveram nos últimos treinos. No entanto, o quadro de recuperação mostra-se positivo para serem alinhados no jogo de estreia do Combinado Nacional no CAN. Enquanto fica aprovada a condição de saúde dos atletas lesionados, o Dr. Musa Kalu, que acompanha a turma moçambicana, fala das atenções que estão viradas na recuperação do atleta Thiago, que apresenta um quadro febril. Seleção Nacional de Futebol Sub-17 em condições de saúde favoráveis para o jogo diante da Tanzânia na próxima quinta-feira pelas 18 horas, inserido na primeira jornada do Campeonato Africano das Nações que inicia amanhã aqui em Rabat, no Marrocos, de onde falou Mércio João.
1: E Cecília Guambi, da prova dos 100 metros barreira, não vai participar no Campeonato Africano de Atletismo, que teve início esta terça-feira em Accra, no Ghana. Na competição, a atleta moçambicana pretendia alcançar os mínimos de acesso aos Jogos Olímpicos 2028 em Los Angeles, nos Estados Unidos da América. Fora da Copa Continental de Atletismo, e Cecília espera conseguir a qualificação para os Jogos Olímpicos em provas regionais da modalidade.
3: Infelizmente, não vou poder participar do Campeonato Africano, que vai iniciar já dia 12 a 17 de maio em Accra, por razões adversas à minha vontade. Já desde o princípio do ano, vinha me preparando, intensificando os treinos e participando de algumas competições. Mas, infelizmente, são situações que eu não tinha como prever, mas o foco sempre mantém o mesmo, que é de conseguir os mínimos para os Jogos Olímpicos. Mas, para tal, vamos continuar a intensificar os nossos treinos, as competições a nível regional. Vamos caçando em outros países, algumas provas e, quem sabe, até lá já teremos feito boas marcas.
1: Cecília Guambi, da prova dos 100 metros barreira, apostada em qualificar-se para os Jogos Olímpicos de 2028 a terem lugar em Los Angeles, nos Estados Unidos da América. A atleta moçambicana falha participação no Campeonato Africano de Atletismo devido à falta de fundos do órgão gestor da modalidade no país. O Mamelodi Sundowns e o TS Galaxy jogam hoje para a penúltima jornada da Liga Sul-Africana de Futebol. Eduardo Figurão.
4: Este embate tem início marcado para as 19h30 no estádio de Mbombela. O campeão Sundowns é obrigado a ganhar este desafio para manter viva a chance de revalidar o título pelo 8º ano consecutivo. Este será o último jogo do Sundowns neste campeonato sul-africano e é preciso referir que o segundo classificado, Orlando Pirates, ainda tem 2 jogos por realizar. Neste momento, o Sundowns tem 68 pontos e, se ganhar, passa para 71. O Orlando Pirates tem 65 e, se ganhar os 2 jogos em falta, também passa para 71. O critério de desempate aprovado pela Liga Sul-Africana de Futebol é o de melhor coeficiente de golos em caso de igualdade pontual. A penúltima jornada da Liga Sul-Africana de Futebol encerra no sábado com a realização dos seguintes confrontos. Amazulu Kaiser Chiefs, Shipa United Golden Arrows, Oran Pirates Durban Seed, Polokwane Seed Marum Gallants, Richards Bay Sekukuni United, Siwalin Baguens e Orbit College Stellenbosch. Riam de Porto, Eduardo Figurão, em Durban.
1: Obrigado, Eduardo Figurão, a partir da África do Sul. E desta feita, colocamos ponto final ao bloco de notícias. Saudações.
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6: 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Para amanhã, 18 horas.
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0: Saudações, caro ouvinte. Está a começar o programa Educação Financeira, uma iniciativa do Banco de Moçambique em parceria com a Rádio Moçambique e a Televisão de Moçambique. Este programa é transmitido todos os dias úteis, às 5 horas e 30 minutos, 14 horas e 25 minutos e às 18 horas e 25 minutos. Ao sábado, transmitimos às 8 horas e 30 minutos, onde fazemos o resumo semanal. O programa é também difundido nas rádios Cidade de Maputo e Beira, RM Desporto e nos emissores provinciais em línguas nacionais. Caso tenha acesso à internet, pode encontrar-nos no endereço www.rm.co.mz. No programa de hoje, Maria e João vão falar sobre a atividade de microfinanças, seu conceito e os cuidados a ter na relação com os operadores de microfinanças.
2: Olá, João.
3: Oh, Maria, olá, por aqui?
2: Pois é, João. Vou a caminho da barraca. Mas e tu? Tão cedo, todo estiloso.
3: Bem, Maria, venho daquela instituição de microfinanças que abriu semana passada.
2: Ah, sim, João, ouvi dizer. Foste lá abrir uma conta?
3: Bem, Maria, fui informar-me mais sobre os serviços e produtos oferecidos.
2: E que tal, João? O que é que achaste?
3: Oferecem serviços flexíveis e taxas de juros muito atrativas.
2: Já sei, João. Estás a pensar pedir um crédito, não é?
3: Maria, ainda vou analisar a informação e as alternativas antes de tomar a decisão de pedir um crédito.
2: Ah, sim, João. De facto, é preciso avaliar as possibilidades para não correr o risco de tomar decisões erradas.
3: Pois é, Maria. E as instituições de microfinanças são diferentes dos bancos.
2: Diferentes? O que queres dizer com isso, João?
3: As instituições de microfinanças estão especializadas em realizar operações de valor monetário muito pequeno.
2: Pequeno, João?
3: Sim, pequenas somas, Maria. Suficientes para comprar os equipamentos que preciso lá na minha oficina, por exemplo.
2: Então isso facilita a vida de muitas pessoas, João.
3: É isso, Maria. Como existem muitos operadores de microfinanças, o acesso ao crédito ficou muito mais fácil. Mas também é muito mais arriscado.
0: Operadores de microfinanças ou instituições de microfinanças, IMFS, são entidades singulares ou coletivas que se dedicam com caráter habitual e profissional à atividade de microfinanças. Por realizarem operações de pequena dimensão e sem a exigência de alguns requisitos solicitados pelos bancos, os operadores de microfinanças oferecem facilidades no acesso e concessão de crédito por pessoas de baixa renda. Por essa razão, e porque os riscos de sobreendividamento são elevados, é preciso observar alguns cuidados na relação com estas entidades. Se pretende solicitar informação ou fazer uma reclamação junto ao Banco de Moçambique, pode ligar para o número 21 35 47 29, todos os dias úteis, dentro das horas normais de expediente.
4: E assim termina mais um programa.
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O que é bom é finito, a música da Pureza, o Afino, 17h44. Daqui a pouco vamos estabelecer a ligação com Tchumene, para lá podermos ficar então com o relato do jogo entre as equipas do Costa do Sol e da ABB, ou seja, numa posição diferente, mas o jogo é o mesmo, vai ser entre ABB e Costa do Sol, jogo da terceira jornada do principal campeonato moçambicano, o Moçambola 2026. Caro ouvinte, o principal convidado a seguir-nos aqui todos os dias nesta rádio, que é também a número um no desporto na República de Moçambique. Vamos continuar com música a todo instante. Vamos então fixar a nossa transmissão a partir de Tchumene.

17 horas 49 minutos 50 segundos. É mesmo com este grande trabalho, Frutos do Mar, da Gegé, que nós vamos estabelecer a ligação com Tchumen, onde já temos um ambiente de futebol, um ambiente desportivo, ambiente que foi então possível ser possível ouvir através então da ligação mágica da nossa rádio, que a nossa equipa técnica conseguiu então trazer aqui o som ambiente do estádio. E é mesmo para Tchumen onde vamos para já, para podermos ter os primeiros dados, os dados iniciais do encontro entre o primeiro classificado Costa do Sol, é o contrário, entre o quarto classificado Black Bulls e o primeiro classificado o Costa do Sol. Dizia que o Costa do Sol parte então para este jogo com 4 pontos, Black Bulls tem apenas 1 ponto. Tchumane, boa noite, bem-vindos à emissão. Ainda não é possível então termos as primeiras imagens já a partir da casa da ABB em Tchumen, 17 horas 51 minutos. Volto a insistir. Castro, boa noite, bem-vindo. Enquanto não temos então a informação a partir do campo da ABB em Tchumen, seguimos com o Pai Nkulu, Mr. Nyungwe, 17 horas 51 minutos e 50 segundos.

0: 17 horas e 53 minutos, voltamos a baixar a música para irmos ao encontro do Castro Jorge, que está no encalce da partida entre ABB e Costa do Sol, jogo da terceira jornada do Moçambola 2026. Mais uma vez, Castro, boa noite, bem-vindo.
1: Será que a terceira seja de vez? Ah, é mesmo de vez. Muito boa tarde, Carlos, um cumprimento. Boa tarde, não, já é boa noite, porque aqui já está escuro. Muito boa noite, estimado ouvinte, e a partir aqui da Lalegia Arena, debaixo de uma luz artificial para este arranque da terceira jornada do Campeonato Nacional de Futebol da 1ª Divisão Moçambola 2026, num dia a anuar boa noite em que serão entregues as medalhas ao vice-campeão nacional, no caso particular a equipa da ABB, cerimónia que só acontece hoje, referente ao Moçambola da temporada passada.
2: Naturalmente, isso mesmo, porque efetivamente não foi possível esta cerimónia ser feita anteriormente, mas manda a verdade dizer que antes tarde do que nunca, mas também manda a verdade dizer que estamos aqui neste anfiteatro da Arena Lalegia, numa noite, já é noite porque já são 18 horas, a luz artificial, portanto, aqui do estádio já foi acionada, numa altura em que entram em campo as três equipas, a de arbitragem, a de ABB e também a do Costa do Sol. Deixe-me dizer que os cuidados técnicos estão a cargo de Felipe Gamardi, com comentários de Manuel Moreira, narração de Castro Jorge Eduardo Sagi, tendo Timbiça como homem da logística, Castro.
1: É verdade. Vamos então ao lançamento dos dados iniciais deste jogo entre a ABB e o Clube de Esportes da Costa do Sol. Tal como disse o Carlos Matucci, o quarto classificado recebe o primeiro. Há apenas 2 pontos a separarem estas duas coletividades, pelo que pode haver inversão de ordem de classificativa em termos de resultados. Naturalmente vai tudo depender do desfecho deste jogo. Mas a equipa que joga em casa, a ABB, tem Hernan, Mokhtar, Selton, Martinho, Danilo, Rume, Stefan, Hamed, Kadri, Weiss, Cantoli. Sim, são os 11.
2: Muito bem, agora a formação do Costa do Sol vai se apresentar inicialmente com Armando na baliza. E depois Ciganinho, Chico Mochanga, que o capitão foi a Inelli. E depois na intermediária Madu, João Bom de Terra, Sicanimo no ataque, Yuri e Tomás.
1: No banco de suplentes, a equipa da ABB tem Guirugo, Sumbana, Crimildo, Ejaita, Fernandinho, Jalo e Dumbra.
2: Horácio Gonçalves vai ter no banco o guarda-redes Joaquim, Osama, Ali, Adilson, Davis, Deide, Sermon e Leomin.
1: Hermínio Boca, da Comissão Provincial de Árbitros de Futebol de Gaza, traz na sua bagagem de viagem Roda Mongani, Rogério Mazur, sempre Fernando Francisco, o quarto árbitro.
2: Muito bem, Manuel Moreira, numa primeira pincelada. Que jogo que poderemos ter esta noite? Já é noite, efetivamente, aqui no campo da ABB, mais provavelmente na Arena Lalegia. Estamos no campo número 1, porque a semana passada estivemos também no campo número 2, propriedade, entre comas, do Machaquena.
3: Sim, boa noite, os ouvintes. Falando aqui da Arena Lalegia, é realmente numa noite bonita para a prática do desporto rei. O campo esse, a relva maravilhosa, não será por aí que teremos problemas. Os jogadores, principalmente, porque são eles que fazem o espetáculo. E o público aqui presente, o público vai entrando. A bancada central ainda não está repleta. Fui olhar para o outro lado, o lado direito da bancada, ainda com muito vazio. A bancada lateral sola, hoje sem sol, logicamente, porque é luz artificial. Portanto, vamos esperar mais público para este derby da cidade de Maputo entre a ABB e o Costa do Sol. É Costa do Sol que é líder deste campeonato, com 2 vitórias. A ABB, 1 vitória e 1 empate, inesperado, dirão uns. Portanto, são 2 equipas que jogam para o título, ABB e Costa do Sol. Recordar que Costa do Sol e Ferroviário de Maputo são as equipas com mais títulos, mas se olharmos para os últimos 4, 5 anos, ABB e a União Desportiva de Songo levam vantagem. Portanto, 2 equipas que lutam pelo título, 2 equipas que realmente agradam quando entram dentro das 4 linhas.
1: Portanto, lançados os dados aqui pelo Manuel Moreira, já terminou a cerimônia muito breve da entrega das medalhas e foi medalhado o presidente e patrono da ABB, Junaid Hilalji, e depois o resto da bandeja foi entregue ao capitão Cadre para distribuir pelos colegas que fazem parte deste segundo lugar da temporada passada e aqueles que já aqui não moram terão depois de ser enviadas as suas medalhas.
2: Junaid Hilalji, que já esteve aqui também no posto fixo de reportagem, cumprimentar todos os intervenientes desta equipa de reportagem do RM Desporto. Já foi feita a escolha de campo, a equipa da ABB vai jogar na primeira parte da nossa esquerda para a direita, naturalmente que a formação do Costa do Sol falou em sentido contrário. Costa do Sol que está equipado de amarelo, de cima a baixo, e a formação da ABB também equipada de azul, também de cima a baixo, as meias é que são pretas.
1: É, qualquer das equipas não traz o seu equipamento habitual, porque a ABB que joga em casa estaria de azul e preto, há só azul, não há preto. Costa do Sol que é azul e amarelo, não há azul, há apenas o amarelo, mas a verdade é que as equipas estão perfeitamente identificadas e o público não se faz derrogado. É verdade que não enche, mas marca presença em número considerável aqui no campo número 1 da Hilalji Arena. As equipas já fizeram o habitual grito de guerra. Daqui a pouco vão deixar... Ah, o Costa Sol já se deixa fotografar. Daqui a pouco a formação da ABB que se vai juntando nesta altura para depois termos o apito inicial deste jogo que, pelo que vejo, vai começar com algum atraso.
2: Sim, com algum atraso, efetivamente, pelo meu relógio, pelo menos, já são 18 horas, o que significa que o juiz da partida, a senhora Hermínio Boca, tem que, enfim, ter um pouco de paciência. Agora vai chamando os jogadores da formação do Costa do Sol para tomarem as suas posições na metade do nosso lado direito, porque vão jogar da direita para a esquerda, enquanto que a formação da ABB, também depois da fotografia, vai tomar posição do lado esquerdo em relação ao posto fixo de reportagem. O guarda-redes Hernani está equipado de verde, enquanto que o guarda-redes da formação do Costa do Sol, o Armando, está equipado de cinzento, de cima a baixo.
1: Vai começar a rolar a bola. É, temos que também referir isto, que estamos a jogar debaixo de uma luz artificial, mas há correções a fazer, Manuel Moreira, porque há muitas sombras em muitos lugares do campo.
3: Sim, sim, você já referiu a isso, que no último jogo a situação era muito melhor, portanto algumas correções, alguns holofotes, porque os jogadores realmente aparecem com muita sombra. Isso pode trazer problemas até os próprios jogadores olharem e pensarem que é o adversário quando é uma sombra. Portanto, inicia o encontro.
2: Muito bem, já rola a bola. Foi o Terris o primeiro a dar o pontapé, portanto, de saída. Vai jogar, portanto, da nossa esquerda, direita para a esquerda. Agora a bola vai ali na direção do jogador do ABB, só que ele prefere depois temporizar, porque o juiz da partida já tinha assinalado qualquer coisa e também vai acercar-se ali do jogador que está caído. Levanta-se agora, creio que é o João Bonde, já, enfim, já se levantou, portanto, nada de especial em relação ao João Bonde, portanto, se vai seguir o jogo com posse de bola para a formação da ABB.
1: Aí então a bola entregue é lançamento de bola ao solo, a bola vai ser entregue ali no vértice da área de grande penalidade na zona exterior para o guarda-redes Hernando. Internacional moçambicano já recolheu o fletinho cá para a meia direita, na direção do Celton, vai recolher com a parte interna, o pé direito, devolveu a bola para o guarda-redes, recolhe o Internacional moçambicano da baliza da equipa da ABB. Hernando vem para a zona, agora sai da área de grande penalidade, vai subindo calmamente na meia lua, vai pontapear, é com o pé direito, comenta a força para o meio terra contrário, vai cortar a ofensiva da equipa do Costa do Sol, vai tentar ganhar a bola, vai para lá, entra a lança mais um para a equipa da ABB para ser efetuado do lado direito. Aí então para o camisa 26 da formação da ABB, vai o Mokhtar, jogou atrasado, é primeiro para a direção de Celton, tem por perto um adversário, é jogou atrasado, é para a direção do guarda-redes Hernan. Hernan vai pontapé com muita força e a bola veja pelo ar, vai subir a defensiva da equipa de Costa Sol, não chega porque ela vai ter ali com o jogador da equipa da ABB. Aí está o camisa 18, é travado, o árbitro diz que há uma situação de falta ali, carga sobre Mané. Aí então pontapé livre no meio terreno contrário, cortou lateral direito do ataque da formação da Associação Black Bulls, é para o Mokhtar, ajeitou a bola na marca, já tem autorização do árbitro principal. Aí está o Mokhtar, tocou curto na direção do companheiro que é o Rumi, jogou para a zona central, é para Stefan, de primeiro vai tentar colocar a bola no Mokhtar, mal, muito mal feito, passa a lançamento para a equipa do Costa do Sol.
2: vai sair daqui a bocado, está ali por perto dele para fazer, portanto, a movimentação. A equipa do Costasol joga todo de amarelo, como já dissemos, de cima a baixo. A formação da ABB de azul também de cima a baixo. Vai sair lançamento, portanto, para a formação do Costasol. Já foi efetuado, bola muito comprida ali na direção do Terras, não consegue fazer a recepção perfeita. Agora sim, fica depois da bola, só houve uma falta, houve carga, eu creio que sobre um jogador da formação da ABB. Então, o juiz apitou, Hermínio Boca aconselha calma aos jogadores que, enfim, estão ali mais próximo do jogador do Costasol. A verdade é que já entrou a equipa médica da formação do Costasol para assistir o jogador que está ali deitado de costas, enquanto que o jogador da ABB, agora também já entra a equipa médica da ABB. Partida interrompida, já estamos com os primeiros 2 minutos, 40 segundos transcorridos nesta primeira parte. Portanto, 0-0 no marcador, transmissão do Remo Desporto para todo mundo. É o Moçambola, jornada 3, é o princípio da jornada número 3. Amanhã vamos ter também no campo da Farim o jogo entre as formações do Ferroviário de Maputo e do Machaquene. Machaquene que na semana vinda pregou uma partida à ABB, passa a expressão naturalmente, empatando a 0 bolas depois de ter levado uma goleada do Costasol por 4 bolas a 1. Eu creio que está mais, ou melhor, está maltratado, se calhar com alguma intensidade. Qualquer dos jogadores não parece ser ainda em condições. O que é certo é que os massagistas, bom, os médicos vão fazendo...
1: Sim. Creio que no Costasol... Não é João Bond. Mas é uma entrada muito dura do homem da equipa da ABB sobre, creio que na zona do joelho, que é uma zona muito sensível. Foi de entrada de Rumi sobre João Bond mesmo. É mesmo João Bond que tenho dúvidas que o João Bond continue em campo. Tenho muitas dúvidas pela violência com que há aquela entrada do Rumi.
2: Muito bem, eu creio que o juiz da partida, o senhor Hermínio Boca, tem uma cartolina amarela na mão. Foi mostrada, está ali com um cadre, portanto...
1: É o Rumi, que viu o cartão amarelo.
2: É o Rumi, o 23, que viu a cartolina amarela primeira, portanto, deste desafio. E agora ali o capitão, o cadre, trava-se de razões com o Hermínio Boca. A verdade é que a decisão já foi tomada, a sentença já foi decretada e, portanto, Rumi vai jogar condicionado, portanto, nesta partida, uma vez que acabou por atingir, se calhar, tal como diz o Castro, de uma forma algo grave, o jogador Bond, número 8 da formação do Costasol.
1: Me parece que é grave, porque até a equipe médica da ABB foi lá auxiliar a equipe médica de Costasol. É realmente uma situação que pode ser muito complicada para João Bond.
3: Sim, foi uma entrada duríssima. E quando é o joelho, já sabemos, ligamentos, esperemos que não. Este internacional moçambicano, João Bond, e o Bond, vendo bem, já começa a ser um dos pilares do meio campo desta equipa de Costasol. Portanto, Horácio Gonçalves certamente preocupado, porque um dos seus melhores jogadores esteve somente 3 minutos em campo, e aquilo que tu disseste, 4 horas, acho que vai se concretizar. Parecia-me já uma substituição, mas o tempo que leva com o João Bondo no terreno, parece que a situação é grave.
1: Parece que sim, porque estão ali duas equipas médicas, a do Costasol e também da Associação Black Bulls. Futebol é bonito por causa disto. A saúde em primeiro lugar, está aí duas equipas
2: agora
1: médicas.
2: Agora João Bondo sai, transportado em maca.
3: A merecer palmas. Realmente esta equipa médica da ABB é que foi ali socorrer o adversário, e João Bond já está fora das quatro linhas e parece que vamos ter substituição. Não se vê movimentos.
2: Ainda não, porque efetivamente ainda não há qualquer papelinho entregue ali ao quarto árbitro. A partida vai ser reatada com a formação do Costasol, chegando com 10 unidades, bola ali para o Karim. A Karim atrasa para o Nelly, simula que dá para trás, acaba, está caído, está deitado agora o guarda-redes da formação do Costasol. Isto é uma paragem técnica, Castro, para dar oportunidade de ver até que ponto o Bonde pode recuperar e também ensaiar a primeira, se calhar a primeira substituição. E é uma pena, porque efetivamente o Bonde, João Bonde, é um jogador que merece estar neste derby.
1: Há muitas artimanhas, o jogador, o guarda-redes de Costasol aparece deitado, tudo isto para duas perspectivas. Tal como dizia o Anuar, saber se João vai poder regressar ou não. Caso não, dar tempo a quem o vai substituir de aquecer, para não entrar completamente frio.
2: Exatamente. Olha, portanto, vão trocando os jogadores, a bola, tanto de um lado como do outro, naturalmente para não arrefecer, porque estamos ainda nos primeiros minutos deste encontro. Estamos com 7 cravados, mas apenas, se calhar, com 4 jogados.
1: Ou até menos, porque quando chegou o minuto 4, o jogo já estava parado. Então devem ter sido jogados por aí 2, 3 minutos no máximo.
3: Muito bem, e João Bonde regressa.
1: Ainda bem, né?
2: Ainda bem, ainda bem para o futebol, porque efetivamente jogadores deste calibre, deste quilate, são sempre bem-vindos nos nossos campos de futebol. E o João Bonde, se calhar, vai ainda ensaiar, vai tentar ensaiar a recuperação e vai prosseguir na partida. Portanto, está ali por perto o quarto árbitro, naturalmente para se aquilatar a fim das condições, não direi físicas, mas em termos de equipamento, do jogador da formação do Costa Sol. E agora insurge-se o banco técnico da formação da ABB com o quarto árbitro. Sinceramente, não dá para entender, porque o juiz do encontro está no meio campo, defendido pela formação do Costa Sol, praticamente a meio do meio campo defensivo. E agora o Hermínio Boca pega no esférico e vai sair, portanto vai haver lançamento de bola ao solo pertencente à formação do Costa Sol. Está ali por perto, portanto, o Nelly, camisola número 18, recebe o esférico, atrás ali para o Foia, já recolheu o Foia, sai da sua zona defensiva, olha para a direita e depois faz um passo horizontal muito comprido, a bola vai para o Ciganinho, número 17 nas costas, a bola depois metida lá para frente, atenção, vai tentar passar, não passa, não senhor, cortou a defensiva da ABB, foi o Martinho.
1: Rentinho é relevado, deixou ali perto a atenção do capitão, chama-se Cadre, já recolheu, faz a rotação, vai tentar colocar nas costas do defensor contrário, fazendo um passo com muita força, cantou o Ângelo, não chega, a lançamento para a equipa de Costa Sol.
2: 8 minutos e 50 segundos gravados nesta primeira parte, 0-0 no marcador, lançamento é para a formação. E agora o que é? É o Bonde?
1: É Bonde, não, ele não está em condições. Ele
2: seguramente
1: que quer
2: não está
1: continuar
2: em
1: campo, mas não dá.
2: Portanto, é uma pena, porque o Bonde é um espetáculo dentro de outros espetáculos, joga a bola, é um extraordinário jogador, e a formação do Costa Sol vai se ver, portanto, vai se ver privado da ação da formação do Bonde, que cobre praticamente o meio campo, cobre também o ataque e muitas vezes também vai fazer também. É praticamente a placa giratória por onde gravita normalmente a formação do Costa Sol nos seus movimentos ofensivos.
1: Esta é uma fotografia para tirar para o ouvinte, é que o capitão da ABB vai abraçar e consolar João Bonde. São companheiros de profissão, apenas adversários de ocasião. Consola e diz, epá, a vida de futebolista é mesmo assim. João Bonde é obrigado a abandonar as quatro linhas. E creio que sai em lágrimas, João, o João Bonde.
3: Sim, sim, o João Bonde sai ali confortado pelo capitão do Cadre. E agora ser comportado ali por seus jogadores e temos substituição.
2: Portanto, vai entrar o Ali na formação do Costa Sol. É um meio campista também, saída, portanto, de João Bonde, saída prematura, portanto, de João Bonde. Isto aos 10 minutos em relação ao cronómetro, porque em relação ao tempo jogado, Castro, nem por coisa menos.
1: É, nós jogamos nem metade do tempo que já passou. Vai haver então a reposição de bola para a formação da Associação Black Bulls. Do lado esquerdo, é então para Danilo. Vai aí o jogador da formação da ABB, só que o árbitro diz que
2: é mais para trás.
1: Mas é para a Copa de Costa Sol. A bola não deve ter entrado em campo.
2: Muito bem, portanto, prepara-se já aí o Cigarinho. Daqui a bocado vamos entrar no primeiro minuto, capicua desta primeira parte. Daqui a bocado, portanto, vamos calcar o minuto 11. Segue a bola, vai para quem? Vai ali para o Polvo, é derrubado, é ceifado, é pontapé livre que vai pertencer à formação do Costa do Sol na asa direita, muito próximo ali da linha lateral. Não há muito longe, enfim, é para lá, portanto, do meio campo ofensivo, não muito longe da baliza do guarda-redes Hernani, que vai dando indicações aos seus seus companheiros, porque a maioria está ali na linha limite da área de penalti, a fazer, portanto, uma espécie de proteção ao guarda-redes Hernani. O pontapé vai partir do mesmo camisola número 10, exatamente o Terres, ou se preferirem o Polvo, vai bater com o seu pé direito, com a esquerda, entregou ali para ali, mete na área, está fora de jogo. Pode parar, meu amigo, estavam dois acampados ali na área de grande qualidade do guarda-redes Hernani. Pontapé livre para a formação da ABB.
1: Cumprida a primeira dúzia de minutos aqui no Al Ahly Arena, mantém-se para já o 0 para a equipa da ABB, 0 para o Costa Sol. Posse de bola para a equipa da ABB, com o guarda-redes a entregar para Rumo, faz o passe lá para a meia esquerda, na direção do Danilo, já recolheu de primeira, não deixou ali perto, é primeiro para Stefan. Vem cá atrás buscar o jogo, Stefan no buraco da agulha, entregou para Rumo, já recolheu, ultrapassou o divisor, fazendo a abertura para a direção do Wise, corre, vai o Wise, vai também com o Ciganinho, Ciganinho vai tentar passar, já passou por ele, entrou para a área, atenção, remate corta! Ofensiva do Costa de Sarfana na linha final. Maldade do Aiz ali sobre o Ciganinho. Tirou-lhe do caminho. Este ficou a ver estrelas e até caiu. Há pontapé de canto para a formação da ABB. É então para o Aiz. Bola colocada no metro, quarto círculo. Do lado esquerdo, da formação da ABB. Lado direito da defensiva do Costa de Sol. O Aiz está ali por perto, o companheiro de equipa. É no caso particular o Martinho. Vamos lá ver o que acontece. É lance de laboratório. Martinho é canhoto. O Aiz é destro. Jogou. É para a zona do tiro. Rasteiro corte para a defensiva do Costa de Sol. Vai insistir a formação da equipa da ABB. Momentâneo porque a bola fica na equipa do Costa de Sol.
2: Faz, sim senhor, fica na equipa do Costa Sol. Creio que aquele é o Terras que recuado. Não é Terras Lima, mas sim o defesa. Portanto, Chico Mojanga mete lá para frente, desvia de cabeça, a bola vai para o homem da ABB. O juiz da partida diz que há qualquer coisa, diz que a bola terá se calhar ultrapassado da linha lateral. É lançamento, portanto, para a formação, é o pontapé livre, é para a formação, portanto, do Costa Sol. A bola já foi colocada no local devido, sobe o bloco ofensivo da formação do Costa Sol, desce o bloco defensivo da equipa da ABB, livre já apontado. A bola sobra ali para o homem do Costa Sol, é exatamente o Karim. Karim está ali com o Ali tem que atrasar perante a entrada de um adversário e depois faz o quê? Agora volta a receber, entregou, depois mais adiante, olha ali, o Ali trabalha, ainda no seu meio campo e depois mete em profundidade, a bola passa por toda a gente, eu creio que vai ficar na posse do Danilo.
1: Danilo já recolheu com a parte inteira do pé esquerdo, jogou atrasado, primeiro para o guarda-redes, o Hernando já recolheu também, Hernando no interior da área da baliza, deixou-lhe perto para a direção de Martinho, que também está o Zene, entregou curto cá para a direção de Celton, recolheu com a parte interna do pé direito, no meio da sua zona defensiva, cortou o lateral direito, levanta a bola para a direção central, mal o passe disso, obrigado, equipa de Costa Sol.
2: A bola chega depois ali, o Ali tenta trabalhar, recupera a turma, Danilo.
1: Olha o Aiz, não passa ali pelo defensor da equipa de Costa do Sol, na raça foi, atira a bola para a lateral, lançamento para a equipa da ABB. Está promissor o jogo. Arremesso efetuado. É para Cadre. Parou no pé. Passou para o rebate. Pediu apoio. Passou atrasado. Rumi. Entregou para a posição central. É primeiro para Stefan. Já recolheu. Já fez a rotação. Levantou mal o passe. Vai para lá da linha final. Vai ser ponta. Pé de baliza para a equipa do Costa do Sol.
2: 14 minutos. 30 segundos gravados nesta primeira parte. Transmissão do Remo Desporto. A partida aqui da Arena Lalgi. Aqui no município da Batola. 0-0 no marcador. Joga a BP e Costa do Sol. O segundo contra o primeiro. O pontapé de baliza vai ser executado pelo próprio guarda-redes Armando. Armando temporiza, já colocou a bola no traço superior da sua área de baliza, mete agora sobre o lado direito, é para o capitão Chico Mojanga. Chico Mojanga levanta a cabeça, tenta bater em profundidade, ganha a turma da BB.
1: Olha, Cantolo tirou, defesa de Armando. Agora não foi inteligente o Cantolo. Ele que é bom de bola, tem um senso matador, mas agora faltou-lhe inteligência. Insiste a formação da ABB. Aí está a corta da defesa da Costa Sol. Dizia eu que agora faltou inteligência do Cantolo na cara do Armando. Bem podia ter ganho mais progressão, entrado para o interior da área. E aí, qualquer toque era penalti, ele apressou-se a rematar para a figura do guarda-redes.
2: É verdade, Manuel Moreira. Primeira jogada. Enfim, de frente no campo da BB.
3: Olha, eu diria até que foi a segunda, porque há minutos tivemos também um remate também perigoso dentro da entrada da área, e esta do Cantolo. O Cantolo realmente podia ter sido mais inteligente, porque tinha a abertura toda, porque isto foi entrega de um passe do jogador do Costa do Sol para o adversário, e o Cantolo podia bem ter isolado. Mas estava em frente à baliza, pensou que dali podia fazer golo. Portanto, agora o ABB muito melhor nestes primeiros, não direi 16, porque tivemos 7 minutos com a bola parada.
2: Muito bem, segue o jogo. Olha a formação do Costa Sol na esquerda. Vai para quem? Vai ali para o Carimo. Tenta levar a bola da linha de fundo. Corte! Foi efetuado para a lateral lateral. Lançamento para a formação do Costa Sol. Está ali por perto. Nelly, camisola número 18. Para o arremesso. Procura uma linha de passe. Ainda ali, a Fial ainda não tinha bola em seu poder. Agora sim, procura uma linha de passe. Estão ali quatro jogadores metidos na área de penalti do guarda-redes Hernani. O lançamento tarda, mas vai agora aparecer aqui um chega para lá. Que o juiz da partida, senhor Hermínio Boca, vai tentando pôr cobro, lançamento cumprido, o corte foi efetuado, é por ter equipa da BB, mas recupera depois ali o polvo, o Terrace combinou com o Nelly e depois pode parar, estava em posição de offside, portanto depois do lançamento o Nelly ficou ali pregado, então pontapé livre, é para a formação da BB.
1: 17 minutos já jogados na primeira parte, mantém-se 0-0, transmissão mundial do canal esportivo da Rádio Moçambique, são as emoções da fina flor de futebol moçambicano, rola a bola para aqui, a BB, a bola para a entrega para o White, no círculo central, faz abertura com muita força, é para entrar de Cantolo, mais uma oferta para Mando, diz obrigado, guarda-lhes da equipa de Costa Sol.
2: Já recolheu, já entregou ali para o Nelly vai saindo do lado esquerdo, tem já o apoio ali do Carimo, mas vai para a bola para o Terrence, devolve a Nelly devolve a quem? Deixa ali na posse de camisola número 28, é exatamente o Carimo entregou. Depois um pouco mais para trás, o Nelly está em dificuldades, está a ser apertado ali pelo 19 de Stefano da formação da BB, a bola agora gira para o lado direito, é o defesa Chico Mchanga, já recolheu, tem ali por perto também o Ciganinho, mas prefere depois atrasar ali para o seu guarda-redes. Armando já recolheu com o pé direito e enfim, vai penteando o esférico e depois com o pé esquerdo manda para a direita, está já a receber ali o jogador da formação do Costa Sol, abertura sobre o lado direito, eu creio que vai sair o cruzamento, já aí contra o campo do adversário, amortece depois ali, o homem da BB, é Stefan.
1: Entregou depois para o capitão, o Cadre já recolheu, faz a rotação, está a pedir a bola o companheiro de equipa, aí para lá que vai a bola, vai trabalhando o Stefan, entregou para a meia direita, primeiro para a direção do companheiro de equipa Mokhtar, já recolheu Mokhtar, tem por perto o Cadre, faz a abertura adiantada, primeiro para Cantolo, vem Cadre fechar o jogo, já recolheu, o homem que veio da província de Tente, jogo atrasado, depois para Mokhtar, recolheu com a esquerda, com a direita, vai tentar adiçar o vértice da área contrária, é para o Wise, recolheu mal, corta a defensiva da equipa de Costa Sol.
2: A bola vai para o Amadou, entregou para o Nelly, bate contra o adversário, o esférico sai para a linha lateral, portanto vai sair também lançamento, é para a formação do Costa Sol, meio do meio campo ofensivo, na zona esquerda, na ala esquerda, portanto é o próprio Nelly, entregou para quem? Entregou ali para o Polvo, já recolheu o Polvo, o juiz da partida manda repetir, portanto a execução do lançamento, não percebo bem porque se calhar não estaria no sítio certo o homem do Costa Sol, mas vai ser repetido, portanto o lançamento para intermédio do Nelly, o Nelly verifica portanto o posicionamento dos seus colegas e depois lá muito comprido, a bola vai para a cabeça ali do Yuri, desviou mal para o adversário, é para o Stefano.
1: Stefano disse obrigado, então flitiu para a meia esquerda, ligeiramente para a zona central, primeiro para Danilo, jogou atrasado, pediu apoio, apareceu então Martinho também, então Zena a recolher calmamente, vai subindo a formação da ABB, vai subindo com o pé esquerdo, do Tauzana entregou adiantado para a direção do capitão Cadre, já recolheu, faz a rotação, pedrinha de passe, faz a mandação de vaga agora para a meia direita, é para Mokhtar já tem a bola controlada, vai para a zona interior, faz o passo atrasado para a direção de Stefano, de primeira entregou para o Cadre, já recolheu, vai pontuando o jogo, Cadre, olha, Cadre pode atacar para a esquerda, para lá que vai a bola, é para a direção de Danilo, pode atacar cruzamento, já fez contra o adversário, a bola vai ficar aqui, vai ficar só com o árbitro trazer aqui, a bola foi. E o braço do homem da equipa de Costa Sol. Caminhamos para o minuto 20 desta etapa inicial. Mantém-se para já 0-0. Transmissão do canal esportivo da Rádio Moçambique, que daqui a pouco chama a antena o Manuel Moreira para fazer análise dos primeiros 20 minutos. Para já, me parece que com muitas facilidades concedidas pela defensiva do Costa Sol. Uma delas podia ter dado em golo. Aquela oferta de Chico ao adversário que entregou para Cantolo, este não fez o melhor aproveitamento. Agora é um lance de laboratório a cerca de metro e meio da linha lateral da área defendida pelo guarda-redes do Costa do Sol. Há ali dois elementos. Veja ali o Stephanie, também o Wise. Vamos lá ver quem é que vai recolocar a bola no vento. 20 já jogados na primeira parte, 0-0. Wise, está também o Martinho. Saiu ali o Stephanie. Ficaram o Wise e também o Martinho. Um é destro, o Wise. Outro é canhoto, o Martinho. Vamos lá ver como é que vai ser. Isto já foi ensaiado aqui no laboratório do Tchumen. Vai ser mesmo camisa 13. Vai ser então aberto o pontapé. Aí está o Martinho. Faz a simulação, o Wise atirou! Defesa de Martinho. Nova tentativa. Bola para as mãos do guarda-redes Armando.
2: Mais um remate fulminante, a bola chegou à defesa em dois tempos por parte do guarda-redes Armando. Armando está ali agora a preparar-se para entregar o esférico lá para a frente, pontapeia com muita força, a bola toma também bastante altura, o primeiro corte ali do Mokhtar, a bola segue no entanto ali para Nelly, Nelly para Amadou, faz o rotopio, o Amadou procura uma linha de passe, teve que atrasar ali para o Foia, já recolheu o Foia bate sobre o lado direito, mudança de flanco, recolhe depois ali o homem do Costa Sol, é sobre o lado direito, já o dissemos, a bola vai tentar tentar passar, aliás, tentava para o adversário, não conseguiu, foi travado em falta, o livre já partiu, a bola está ali no jogador Foia, faz a abertura para a esquerda, mas corta depois ali o Mokhtar, a bola chega, ali a quem? Chega o Nelly, comete falta sobre o seu adversário, mas permanente sobre o capitão Cadre, então é pontapé livre para a turma da BB.
1: 20 minutos já jogados, Manuel Moreira, que até que estamos, o que temos estado a ver, dá a sensação de que se as coisas continuarem assim, é questão de mais tempo, menos tempo, que a BB pode molhar a sopa.
3: Sim, sim, porque nestes primeiros 21 minutos só dá a BB, porque se dizer que Armando, guarda-redes, o Hernando, guarda-redes da BB, é mero espectador, a bola ainda não chegou sequer à grande área. Portanto, só dá a BB. A BB já podia ter feito o golo. Duas oportunidades. Também dizer que Armando esteve bem nessas duas oportunidades. Direi até ter três que esta equipa da BB teve. Portanto, muito a BB para pouca Costa do Sol.
1: 22 minutos, rola a bola para a equipa da ABB, aí está o Stefano, entre agora tinha levado para o cantor, corta, fim de equipa de Costa Sol, a bola fica na equipa amarela e azul.
2: Vai agora sair o Costa Sol, capitula já o segundo minuto, capicua desta primeira parte, 0-0, olha agora Yuri, abre sobre o lado direito, a bola vai chegar, portanto, ao...
0: Tivemos então uma interrupção na transmissão do relato a partir do campo da ABB, o primeiro neste caso. Jogam as equipas da ABB e do Costa do Sol. 0-0 é o resultado, apenas uma retificação. Dissemos que a ABB tinha apenas um ponto, não é verdade? A ABB neste momento está com 5 pontos em função do resultado que se registra neste momento. Costa do Sol, neste momento, avança com 7. Isso

0: 4 minutos, olha Cantolo em fase do buraco da Cunha, vai marcar a Bebê! Tá fora de jogo! Tá fora de jogo! Não conta! Verdade que também a bola não entrou porque o guarda-redes Armando Anuar a mostrar que em termos de reflexo está simplesmente afinadinho.
1: E também em termos de leitura do jogo, porque aquela saída foi uma saída a propósito e evitou o golo da formação da ABB.
0: 25 minutos, jogo outra vez interrompido. Agora é o guarda-redes Armando que pede ali assistência. Pode ter sentido algum toque. Pode ser que sim, pode ser que não. Mas vamos então aproveitar para mais uma pincelada aqui do Moreira. Moreira, este duelo.
2: Sim, olha, tem sido agradável o jogo. Direi eu pela parte da BB, porque estão decorridos 25 minutos e só dá a BB. Bem, eu vou retirar aí os 8 minutos que não se jogou, mas só tem dado a BB. O Costa do Sol só conseguiu fazer um remate há uns segundos atrás, um remate de muito longe, sem dificuldade.
3: Voltamos a ter problemas, mas ao que tudo indica, o jogo de Tchumen está quente. Recuperamos Castro.
0: Vai haver então a reposição de bola com posse de bola para a equipa do Costa do Sol.
1: Tudo bem, está ali o guarda-redes Armando, portanto a colocar o esférico. Creio que mesmo sobre o traço superior da área de penalti, ele próprio, enfim, abre agora os braços, pede para que a equipa se posicione e agora sim bate sobre o lado esquerdo, vai tentar portanto a formação do Costa do Sol, bola depois entrega aqui ao Polvo, o Terrence atrasou para o Nelly, Nelly atrasou para o Foia vai fazer um passe horizontal sobre o lado direito para o outro central, que é também o capitão Chico Mochanga, outro passe agora para o mesmo Foia, tudo isto ainda ali na zona defensiva da formação do Costa do Sol. Agora sim, aproxima-se um pouco mais lá para frente o jogador do Costa do Sol. A bola chega ali ao Terrence, tem já um jogador próximo de si, acaba por passar, mas depois é momentâneo, recolhe a formação do ABB.
0: Aí está o Stefano para o Wise de primeira, deixou para o Stefano fazendo o tiro, olha o tiro, olha o tiro por cima! Ponta, pé de baliza para a equipa da Costa do Sol, que petardo do Manuel Moreira de Stefano por cima da barra transversal de Armando.
2: Sim, é isto o futebol, e quando ele é bem jogado, o público aplaude aqui, mesmo à nossa frente, portanto um remate fortíssimo e é isso que a ABB tem feito. A ABB não precisa entrar dentro da grande área para fazer os remates e é preciso rematar para se fazerem golos.
1: 26 minutos, 45 segundos cravados nesta primeira parte, 0 a 0 no marcador, portanto não há golos aqui na Arena Logi, jogam a BB e Costa do Sol, segue o jogo, a bola vai ali para o Ali, já recolheu, tenta passar por entre dois, mesmo assim entregou ali para o Amadou, Amadou na esquerda, deu para o Nelly mete agora para o Terrace tenta ali passar, fez uma finta, mas depois atrapalhou-se, a bola depois é recolhida pelo homem do ABB que atrasa, para Hernán, Hernán entrega para Mokhtar.
0: Mokhtar vai tentar passar por um adversário, perde o controle da bola, recuperação da equipa da ABB, agora Stefano vai para o relevado. Vai para o relevado, travado ali pelo Ali Abudo. Aí então, pontapé livre é para a equipa da Associação Black Bulls. A meio da solução defensiva do lado esquerdo, perdão, do lado direito. Aí então, para o Mokhtar, o 26. O 26 vai entregar curto para a direção do Celton. Recolheu com a parte de baixo do pé, com o pitão. É do pé direito, entregou para o interior da área de baliza. No caso particular, para a direção do Hernán. Hernán permitiu para a esquerda. É para o Martinho. Vai, Martinho vai pisar a divisão. Está na meta, era contrário. Mas então não entregou, retira, levado para a direção do Weiss. Já está no meu campo, vai para a zona central, faz a abertura. Cá para a meia direita, muito bem jogado. É para cá, defesa com muita força. Nem que tivesse pedido boleia ou tembiça, teria chegado aquela bola.
1: Portanto, vai ser lançamento lateral para a formação do Costa do Sol, na asa esquerda, tal como já disse, a bola vai ficar, creio que é o Foia que prepara a movimentação, não é exatamente o Nelly, o defesa lateral esquerda, a turma do Costa do Sol, procura uma linha de passe, ele faz o lançamento cumprido, a bola chega depois ali ao Mokhtar, Mokhtar entregou para a frente, só que recupera os homens do Costa do Sol, e depois ali pica o Foia, para quem? Picou para o adversário.
0: Foi
1: a bola depois
0: Rumi.
1: Acaba por entrar na área de penalti, depois ali um atraso de cabeça de Amadou, já segurou, portanto, Armando, vai fazer o quê? Vai pontapé com o seu pé esquerdo, bola com muita força, aparece depois ali o Celton recolheu o esférico e vai jogar com quem?
0: Manuel Moreira, peço para que visualizes uma coisa, é que estão a faltar pensamento no Costa do Sol, é um Costa do Sol que não consegue pensar e em instantes vimos o Armando, não tinha nenhuma linha de passe aberta, ele teve que pontepear para frente e uma oferta para a equipa da ABB. Disse obrigado, daqui a pouco vais comentar. Aí está o Stefan, faz abertura para a direção do companheiro que entrou.

0: Ferreira, bate contra o adversário. Vai tentar ser a equipa do Costa, só a falta. Carga ali sobre o jogador Canarinho.
1: Há pontapé livre, portanto, mas não vai ser agora, porque o jogador da formação do Costa Sol está ali caído, está deitado. Agora, enfim, ensaia movimentos de recuperação. A verdade é que vai para lá o juiz da partida, o senhor Hermínio Boca. Para-se aquilo à tarde, a condição física do defesa da formação do Costa Sol. E então vai sair o pontapé para a equipa do Costa Sol na sua zona defensiva. E creio que vai ser para o tiramento de Foia, um dos centrais da equipa do Costa Sol. Atrasou ali para Armando, já recolheu Armando, pé esquerdo na bola, entregou para quem? Entregou ali para o Chico Mochanga. Chico Mochanga para o Foia, já recolheu a meio do meio campo defensivo, abre agora para a esquerda, próximo da linha divisória, recolhe o Nelly depois mete lá para a frente, seria na direção de Caribe, só que a bola toma velocidade, está nas mãos de Hernani.
0: Está um Costa do Sol deserto de ideias, mas parece que há mais jogadores da ABB do que do Costa do Sol. Parece que a ABB tem 22 contra 11 do Costa do Sol. De tal forma que este Costa Sol não consegue circular a bola tal como se impõe. Rola a bola para Martinho. O Tauzeno faz a botação de bloco para a meia-direita. É para a direção do Mokhtar. Linha lateral era contrária. A bola bateu e fugiu-lhe do controle. Controlou o homem da equipa do Costa Sol. Protegeu a bola. Vai para a linha final. A ponta, pé de baliza para o Costa do Sol.
1: Vai ser daqui a bocado, estamos exatamente com 30 minutos gravados nesta primeira parte, que significa, entramos já nos últimos 15 minutos deste primeiro tempo, mas vai haver muito tempo de compensação por via daquelas paragens, uma delas ali com a situação de João Bonde, que acabou mesmo por abandonar o retângulo de jogo. Ponta a pé de baliza para a formação do Costa do Sol, o próprio Armando está entre as postas, agora ponta a pé com o seu pé esquerdo, a bola com muita força, vai saltar aí o polvo, a bola depois acaba por chegar ali ao camisola número 4 e Amadou, enfim, comete falta, creio que aquilo é falta para amarelo, Castro Jorge.
0: Tem que sair cartão porque Amadou vai com o pé alto demais, atinge com o pitão ali, creio que o braço ou então a coxa do seu adversário. Amadou só pode ser amarelado. Entra então para as contas amarelas do jogo, Amadou, por carga ali sobre o Wise Moreira. Não há nada a discutir.
2: Sim. Não há discussão absolutamente nenhuma, pé alto, junto à orelha, quase que o tocava, portanto, a intenção também vale. Agora, dizer que realmente, como tu disseste, este Costa do Sol, mas eu vi no jogo anterior, este Costa do Sol tem dificuldades imensas a sair do seu meio campo para frente. Os avançados, por exemplo, o Yuri, é um mero espectador, porque a bola não chega. É difícil, portanto o Costa do Sol é assim que joga, mas tem imensas dificuldades para chegar à frente. O ABB é esse, a 10, 15 metros da baliza de Armando, se tem oportunidade, se está em frente à baliza, eles rematam. E olha, já temos aqui, por exemplo, 4 remates, 2 deles que Armando teve de se fazer.
0: 32 minutos jogados nesta etapa inicial, mantendo para já o 0-0, numa altura em que vai haver cobrança de um pontapé livre. Há muito teatro também ali do Danilo, Anuar Messagi, muito teatro. É verdade que é um contacto, mas o Danilo faz um teatro autêntico que, com árbitros mais exigentes, podiam lhe tirar uma frutinha, tal como diz o Belisário.
1: É verdade, Castro Jorge, assino por baixo. O que é certo é que Hermínio Boca acabou mesmo por assinalar o pontapé livre. É uma espécie de canto, é na asa esquerda do ataque da ABB.
0: É para o Wise ou então para Martinho. Qualquer deles está em posição de bater. Um com o pé direito, o Wise, outro com o pé esquerdo, Martinho. Vamos lá ver, conversa os jogadores da equipa da Associação Black Bulls. O relógio marca 32 minutos da etapa inicial. Mantém-se 0-0, transmissão mundial do canal esportivo da Rádio Moçambique. Aí está o senhor Boca, que é Hermínio. Já autorizou a partir qualquer dos dois jogadores. O árbitro manda parar. O que é que se passa? Creio que tem a ver com a presença de alguém.
2: Um apanha-bolas que está de azul, não pode.
0: Não é apanha-bolas, creio que é da equipa técnica técnico ou médica do Costa do Sol, que está num sítio errado.
2: Totalmente.
0: Vai haver a cobrança, vai ser mesmo Martinho. O encarregado de edição, tomou balanço Martinho. Bateu em arco, meia altura, corta defensiva da equipa do Costa Sol. A bola circula outra vez para a formação dos touros. É para Martinho, pedinha de passe. Interseção ali do jogador da equipa do Costa Sol, momentâneo, porque a bola volta para Martinho. Ratinho levado, entregou para o companheiro de equipa. Este levantou, faz o cruzamento para a área contrária. Corta defensiva da equipa do Costa Sol e vai tentar sair a jogar.
1: Vai tentar, sim senhor, a bola vai ali nas imediações de Yuri, chega depois ao Terres, atenção, é perigoso, vai Terres, vai o polvo, já passou, está entre dois, atrapalha-se com a bola, mesmo assim consegue recuperar a posição e depois atira, de qualquer maneira recolhe, Hernani já capitula o penúltimo minuto, capicou até esta primeira. primeira parte do sexto, 33, agora mais uns pauzinhos, segue o jogo, é para a turma da BP, mas é momentâneo, recolhe depois ali o Nelly entregou lá para a frente na direção de Yuri, Yuri deixa passar a bola, chega o esférico ali, até o Rumi.
0: Aí está o Rumi a entregar para a direção de Stefano, já recolheu o Stefano, pode entregar mal, faz muito mal o passo aqui, vai ter a recuperação, está fora de jogo, aí se pode parar que assim não vale. Ponta pele para a equipa de Costa do Sol.
1: É do lado direito, portanto, da defensiva do Costa Sol. O pontapé vai partir, já partiu o Ciganinho. Aliás, agora que é o pontapé de Amadou. Amadou atrasou para Chico Mochanga. Chico Mochanga, passo horizontal ali para o Foia. Já recolheu o Foia. O Foia mete depois em Cunha. Tentou entregar ali para o Carimo. Recolhe o Carimo, mas depois perde posição. Olha, bebê!
0: Cantolo atirou contra um adversário. Foi Chico Mochanga que colocou-se ali no caminho da bola. Lançamento para aqui, vai dar bebê. Já foi perdoado. Foi ali de cada proteção de Stefan. Devolução para Stefan. Já recolheu. Luta com o adversário.
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0: Voltamos a perder. Castro Jorge, Anuar Messagi e Manuel Moreira, a partir de Chumen, onde estão a acompanhar esta partida entre Blackpool e Costa do Sol. Vale dizer que até o momento mantém-se o 0-0. E segue o jogo, Castro, instantes finais da partida.
1: 36 Carvalhos, primeira parte, 0-0, 0 portanto ABP, 0 também Costa do Sol. Estamos portanto com 36 minutos, significa que faltam 9, mais o tempo de compensação, e que vai ser dado pelo senhor Hermínio Boca. Olha agora a formação de Costa do Sol, olha o polvo, tenta passar, não passa, não senhor, a bola vai, calma, tranquila ali para o quarto de Hernani.
2: Hernani recolhe rapidamente, entrega ali perto para a direção de Rumi. Rumi vai trabalhando, tem por perto um adversário, no caso particular o Terra, se vai se aproximando, então ele vai pontapear, é na direção de Mané, corta, vem em cima de campo de Costa do Sol. A bola fica em Rumi, não chega, chega primeiro o meio de campo de Costa Sol, fica com a bola nele.
1: A bola sai para o Daniel lateral, tocado em última instância pelo jogador da formação de Costa Sol, nele, lançamento para Kadri.
2: Kadri vai deixar que seja o Mokhtar, o lateral destro da formação da ABB, jogou atrasado para o capitão chama-se Kadri, vai ter que pedir uma linha de passe, e ela foi aberta de forma atrasada por intermédio, salta, recolheu com o esquerdo, com o direito devolveu ali curto para a direção do capitão, o Kadri vai trabalhando agora com o pé esquerdo, entrou para a esquerda, é para Martinho, tem o pé forado para conseguir a recuperação, jogou adiantado para a direção de Danilo, o Tauzene jogou, o Dair recebe o Martinho Tauzene, aí está, pisa na bola, jogou atrasado, é para a direção de Stefan, já recolheu o Stefan. FN pisa, divisória, faz a rotação, para, pensa hoje, jogou atrasado, primeiro para Martinho, pode entregar para a zona central, não, prefiro jogar atrasado, é para o guarda-redes o da BB Hernan, de primeira entregou, é para Rumi, vem cá, não, este é o Stefan, que joga para a meia direita, agora para a direção do Celton, vai subindo aqui para dar a BB, calmamente 38 minutos já jogados, entregou adiantado para o Cantolo, mal, corta o Chico.
1: Corta o Chico, sim senhor, levanta a cabeça, faz o quê? Prefere atrasar para o seu guarda-redes perante a ameaça do adversário, entregou ali mesmo para o Armando. Pé esquerdo na bola, deixa depois para o Nelly, na zona esquerda, já a tentar fazer uma diagonal, entregou depois ali para o Karim, novamente ele, o Nelly está a ser apertado, depois aparece o Ali Abudo, tentava entregar para o Madu, corta, a equipa da BB.
2: Aí, agora há uma falta.

0: é que o árbitro parece que o árbitro marca ponta. Estava a pedir penalti, que não podia acontecer. A haver falta, era uma falta ofensiva, porque o jogador de Costa Sol é o primeiro a chegar na bola e depois vem o de carrinho, o homem da PQWD.
1: Não, olha, o público que se exaltou logo a primeira, mas o árbitro não apontou para o penalti, apontou para pontapé de baliza. Portanto, o árbitro estava certo, nós é que estávamos na dúvida.
0: Vai haver então a cobrança de um pontapé livre. É para a equipa da Associação Black Bulls. 39 já jogados, primeira parte. Os bancos não se aguentam sentados. Coitado do guarda-árbitro. O Fernando Francisco não consegue controlar nem um, nem outro banco, porque ninguém consegue sentar-se. Vai haver então a cobrança do pontapé livre. Está muito quente o jogo. Vai haver a cobrança do lado direito da técnica de formação da ABB. Do lado esquerdo da defensiva do Costa do Sol. Estão lá os homens de sempre. Wise é o destro e Martinho é o canhoto. O arco será fechado se for o Martinho. Será aberto se for o Wise. Vamos lá ver quem é que vai bater. Já sou o apito do senhor Boca Guilhermini, que viajou da província de Gaza. Vai ser Martinho. Aí está a bater em arco defesa. É uma palmada ali do guarda-redes armando para a linha final. A ponta, pé de canto. É para a equipa da ABB, uma ponta final empolgante nesta primeira parte. E com muitos nervos a mistura, muitos nervos, às vezes mais se luta do que se joga. A bola vai ser colocada no meio do quarto círculo, do lado direito da ataque da formação da ABB. É então para o camisa 13, o Martinho, está ali por perto do Weiser. Vai ser uma jogada combinada, pedem ali que o jogador da equipa de Costa só recue. Só que ele fica ali pregado, feito uma estátua. Então Martinho vai bater direito, bateu em ar, corta a defensiva da equipa do Costa do Sol e novo lançamento. Para a equipa da ABB, meio de meio terreno contra a corredor lateral direito, vai então o Wise, está por perto do Mokhtar, o arremesso para Mokhtar, já recolheu com a parte interna do pé direito, pisou na bola Mokhtar, vai levantar a bola, não muda de ideia, tem que jogar para a zona central da sua zona defensiva, é a primeira partida do Martinho, recolheu com o esquerdo, vai movimentar com o mesmo pé, para quem não conhece o outro pé, o esquerdo, para a lado esquerdo, entregou o curto, é para Celton, Celton devolveu a bola para Martinho, vai circulando a bola para a equipa da ABB, pisou a divisória, Martinho vai tentar fazer o chapéu para ela contra a corta, o Chico Muxanga, a bola fica na equipa de Costa Sol.
1: É para o Aliabuto, tenta tornear o adversário, entregou depois sobre o lado direito, exatamente, vai o Ciganinho, deixa depois ali para o Polvo, deu e recebeu, olha a formação do Costa Sol, vai descendo, mas cortou numa primeira instância a equipa da ABB, insiste ainda o Costa Sol, olha o cruzamento, ainda não saiu, olha o Polvo, entra na área, pode marcar, uma fita, pode bater outro, cabeceamento ao lado! Mas estava acampado Yuri, portanto assinalado fora de jogo, mas o Terrace começou a fazer das suas.
2: Sim, foi a primeira, mas realmente o Yuri estava a uns bons metros, até fora de jogo. Portanto, o Costa Sol continua com inúmeras dificuldades a chegar à baliza de Hernan. Quem joga e domina realmente é a ABB.
0: 42 já jogados, primeira parte, transmissão mundial do canal esportivo da Rádio Moçambique, que segue o jogo para a formação da ABB, para o termo de Celton, entregou o Rontinho levado, é para a cadeira de Curacanha, corta a defensiva do Costa do Sol e sai a jogar.
1: Vai tentar, portanto, bola batida em profundidade, vai para lá o Yuran, fica nas covas, o defesa vai rematar, defesa de Rani. A primeira situação de perigo para a formação do Costa Sol, Yuri correu e ficou nas covas, o Hernani acabou depois, aliás o Martinho acabou por, foi o Celton que ficou nas covas, acabou por rematar, mas não com muita força, e Hernani conseguiu portanto inviabilizar aquele que seria o primeiro golo da turma do Costa Sol.
0: Bom, agora há já a resposta do Costa Sol, Manuel Moreira, agora foi Yuri, que tal como cantou na beleza contrária, não teve engenho, arte e inteligência para colocar a bola na gaveta.
2: Sim, porque ele, numa falha defensiva clara da equipa da ABB, Yuri arranca, mas arranca de muito longe. Portanto, faltaram-lhe pernas quando viu o Hernando pela frente. Foi aquilo que fez o Cantolo realmente. Chutou de muito longe, quando ainda tinha os passos para dar, para se aproximar da pequena área à guarda de Hernando. Portanto, grande oportunidade para o Costa do Sol, que faz o seu segundo remate.
0: Aí está a equipa da ABB para o intermédio de Mané na área contrária, o passo atrasado é para o Wise, não passa, corta a defensiva da equipa do Costa do Sol.
1: Vai tentar sair ali o defesa, mais por Barbeto, Chico Mochaga, só que projetado, recupera a turma da
0: Bebê. Aí está o Mané, chuta para onde está a virada, a bola vai para a linha final, aponta, pé de baliza para a equipa do Costa do Sol.
1: Entramos já no último minuto, Capicua, desta primeira parte, ou seja, 44, daqui a bocado vai ser mostrada a placa das compensações ao 45º minuto. Vamos ver quantos minutos mais vão ser jogados nesta primeira parte, por via das interrupções da vida, logo na fase inicial, pontapé de baliza, já arrebentou ali o Armando, a bola com muita força, vai aparecer Yuri, a disputa com o adversário, vai para o chão, giz da partida, antes que não há nada, depois vou optar, entrega para Martinho.
0: Aí está o Martinho a recolher com o pé esquerdo, entregou adiantado para a direção do Weiser, já está a trabalhar, cortou lateral esquerdo, entregou sobre a linha lateral, é primeiro para Danilo, devolver para o Weiser, tenta passar para o Cigarinho, Cigarinho não lhe larga, corta o homem da equipa de Costa Sol e faz falta o homem da equipa da ABB.
1: Falta ofensiva, portanto, do homem da ABB, o quarto árbitro já tem ali a placa das compensações na mão, o senhor Fernando Francisco. 9 minutos, portanto é o tempo que vai ser jogado ainda nesta primeira parte do encontro. Vai-se ver a bola movimentada pelos homens do Costa do Sol, pontapé já efetuado, foi o Chico Mojanga, a bola vai ali para o Terres, que aparece sobre o lado direito, aí vem o Polvo, já passou, mas depois não passa pela defesa esquerda Danilo, e a bola segue para o homem da BB.
0: É para Mané, Mané cortou lateral esquerdo, vai trabalhando Mané ali entre as 9 e as 10, faz o cruzamento contra o adversário, a bola fica na equipa do Costa Sol. Aí está o Weiser, parou no peito, a entrada era corta, defesa do Costa Sol, insistência agora com o Stefano, a pontapé, a bola para as nuvens, pontapé de rede para a equipa do Costa do Sol.
1: Já foi mostrada a placa das compensações, Fernando Francisco, portanto 9 minutos é o tempo que vai ser jogado nesta primeira parte em tempo de compensação, pontapé de baliza para a formação do Costa do Sol, vai ser por intermédio do próprio guarda-redes Armando, manda toda a gente lá para a frente, vai pontapear com muita força, a bola toma também bastante altura, vai saltar a Yuri, comete falta sobre o seu adversário, o juiz viu e é pontapé livre para a formação da ABB.
0: Anuar, se o árbitro dá mais um minuto, hoje chegaríamos ao 5º minuto de Capicua.
2: É verdade, ao 5º minuto de Capicua. Essa é boa. Vamos a isso.
0: Rola a bola para a direção de Rumo, entregou atrasado, primeiro para Celso na sua zona defensiva, cortou lateral direito, pode entregar sobre ele atrás, não mudou de ideia, faz a rotação, jogou atrasado, pediu apoio, então tem que sair o Hernando da baliza, vem para meio da sua zona defensiva, Rumo também vem aproximar, mas ele preferiu pontapé lá para a área contrária, uma oferta de Rei a Rei, foi de Hernando para Armando.
1: Já recolheu o Armando, entregou ali para o Amadou, o gigante abre para a esquerda, abriu para o Nelly, Nelly vai recolher, ultrapassa a linha de meio-campo, levanta a cabeça, tem já a desmarcação, creio que do Aliabudo, não, exatamente o Aliabudo, e depois a bola sai para a linha lateral, diz o juiz da partida, por indicação do seu auxiliar, lançamento é para a formação, portanto, da ABB, praticamente ali junto ao bom técnico da formação da casa.
0: Mokhtar Ndiaye, com a bola sobre a cabeça, faz arremesso, ainda não, aí está o Mokhtar, arremessou, comprido, cortou a defensiva da equipa de Costa Sol, momentando porque a bola ficou outra vez da equipa de Costa Sol.
1: Bola depois ali para quem? Para o Aliabudo. O Aliabudo tentava entregar ali para o Karim. O Karim vai para o chão. A bola sobra ali para o Stefano.
0: Mané limpou. É travado em falta. Tem que haver cartão. Tem que haver cartão porque é uma rotação que retira a possibilidade de um ataque ou contra-ataque da equipa da ABB. Fica maneira. Fica um cartão amarelo por mostrar ao jogador do Costa Sol.
2: Sim. Eu penso que o árbitro é o segundo amarelo que deixa no bolso.
0: Ponta pé livre, é para Mokhtar que também é em DIA. Vai ajeitar a bola no local onde a falta foi cometida, 48 minutos. Está daqui a pouco a terminar a primeira parte, mantém-se 0-0, transmissão do canal esportivo da Rádio Moçambique. Vai Mokhtar, faz a primeira simulação, não vai. Agora sim, tomou o balanço, bateu em arco, corta a defensiva da equipa de Costa Sol e a bola vai para a atmosfera, é para DIA. Não, DIA conseguiu enganar o árbitro, porque ele não é tocado. Daqui, deu para ver, Moreira.
2: É isso que parece, mas pode ter sido ali com a mão. O árbitro está ali muito próximo. É que se for com a mão na cara do adversário, é cartão amarelo. Portanto, vamos esperar para ver o que é que ele realmente viu para marcar esta falta. Agora, Costa do Sol realmente vai aparecendo a furos, não com a intensidade que certamente Horácio Gonçalves estava à espera. É porque já apareceu agora a baliza de Hernando por duas vezes, o que não acontecia nos primeiros, direi, 45 minutos. Portanto, é uma equipa do Costa do Sol que vai precisar realmente deste intervalo.
0: Vai haver a cobrança de um pontapé livre. É para a formação da Associação Black Bulls. Está ali a reclamar da posição do local, da bola. O técnico principal do Costa do Sol. É muitos nervos à flor da pele nos dois bancos. Ninguém se consegue sentar. Nem treinador principal, nem adjunto, até alguns intervenientes do banco que não se devem levantar normalmente. Pontapé livre. Vai ser então outra vez para um dos dois. Ou Ice ou então Martinho. O árbitro já apitou, já autorizou. Wise o Martinho, Wise o Martinho, Wise o Martinho. O apito já soou outra vez. Vai ser Martinho. Aí está, Martinho bateu em arco. O cabeceamento é defensivo. Depois completa livre ali o Ciganinho. Só que é para quem? É para o Celta. Dominou muito mal a bola, faz a rotação. Vai cortar o meio da equipa do Costa. Ah. Aí está a equipa da ABB, faz a recuperação e jogou atrasado. É para a direção do guarda-redes, o 31. Calmamente, Hernan, entregou ali perto para a direção de Stefan. Stefan Pedrinha de passe, jogou outra vez atrasado porque não há linhas de passe. Aí está, na posição de líbero, o Hernan na ponta perna com muita força para o meio terreno contrário. É para o homem da equipa de Costa Sol proteger a bola e ela vai para a linha lateral. A lançamento para a equipa Canarinha da capital.
1: 49 minutos, 40 segundos gravados nesta primeira parte. Iremos até o minuto 54. É lançamento para a formação, portanto, do Costa Sol. Nelly entregou lá para frente. É ali para o camisola número 26, exatamente o Tomás. O Tomás atrasa para o Nelly. O Nelly vai tentar levantar na direção de Yuri. Yuri faz um toque de calcanhar, sem qualquer nexo, sem qualquer seguimento. Então, Martinho recolhe o esférico.
0: 50 já jogados 0-0. Aí está o Martinho Tauzena a recolher, pisa na bola, entregou curto para a direção de Celton na meia direita, pode entregar sobre ele, entrar na Mudude, levantou para o meio campo, venceu o cabeceamento ali do Cadre, a bola vai para lá, de entrar porque Mano não chega. A lançamento para a equipa da Costa do Sol.
1: Vai sair daqui a bocado e por intermédio de quem? Por intermédio de Nelly, naturalmente, o número 18 da formação do Costa do Sol está ali próximo da linha divisória, vai recuando e agora sim levanta a cabeça, também levanta o esférico. O Yuri desvia de cabeça, mas desvia para o adversário. Martinho na circunstância, a bola chega depois a Rubi, que pontapeia lá para a frente de qualquer maneira. Cortou Chico Mchanga, a bola chega ali ali a Budo atrasa para o Nelly. Nelly entregou lá para a frente para Yuri. O Yuri qualquer falta e então atrasa o Mokhtar ali para o Hernani.
0: Hernani rapidamente tem que plantar para o lado contrário, para a direção do Danilo. Vai o Musé, vai levantar a bola com muita força para o metro contrário, para a direção do Ângelo, que também cantou a luta com o adversário. Carta o homem da equipa de Costa Sol com falta, digo eu. O árbitro diz que não há nada, rola a bola para a equipa de Costa Sol.
1: Bola metida ali para trás para o guarda-redes Armando. Armando já recolheu, vai fazer o quê? Olha para a frente e depois vai penteando o esférico. Depois ali um jogador do ABB que, enfim, atira-se para o chão. O Giza Pita vai ver o que é que se passa exatamente com o jogador da turma da ABB, praticamente já no meio campo adversário, a meio do meio campo ofensivo, a partida interrompida e o corrompre vai girando. 51 minutos mais 30 segundos, já o disse, iremos até o minuto 54, uma vez que foram dados 9 de compensação por via do tempo perdido ao longo deste desafio em termos da sua primeira parte.
0: Vai haver agora lançamento de bola ao solo, porque a bola estava na posse do Costa do Sol. O árbitro Hermínio Boca vai entregar a bola ao guarda-redes Armando.
1: Muito bem, está ali Armando, portanto próximo do juiz da senhora Hermínio Boca. Já recolheu o esférico, o Armando vai fazer o quê? Olha para a frente, ele é esquerdino, vai pontapear mesmo com o pé esquerdo, a bola muito levantada, aparece ali o Aliabudo e depois o Karim mata no peito, põe no chão, torneia, deu para a esquerda, deu para o Aliabudo. Aliabudo tenta o cruzamento, já estava tapado e depois o Cadre afasta de qualquer maneira, recupera ainda a turma do Costa Sol, segunda vaga de ataque, Amadou, deixou para o Nelly. Nelly muda o flanco de jogo, abertura agora sobre o lado direito, na direção do Polvo, o Polvo já recebeu, ou seja, o Terrence vai para trás, porque não podia fazer a progressão, acabou mesmo por atrasar para o seu guarda-redes. O Armando já recolheu, aliás, não para o guarda-redes, mas em foia, o foia atrasou para o guarda-redes, a bola já pontapeada lá para frente, aparece Yuri a fazer o desvio, mas a bola sobra ali para o Murumi.
0: E a bola chegou, o Wise vai tentar passar por Amadou, já passou por ele, entre dois, vai, ensanduichado o Wise, o árbitro para o jogo. Vai então haver cobrança de um pontapé livre. É para a formação da ABB. 53 minutos já jogados. Daqui a pouco vai acabar a primeira parte. Mas parece uma batalha campal. Aí está a bola entrega para Wise. Wise entregou para Danilo. Linha lateral, cruzamento. A bola para a linha final. A pontapé de canto. Porque na altura do toque final, alguém do Costa Sol que desvia a bola foi, no caso particular, o Ciganinho. Vai haver então a cobrança do pontapé de canto para a formação da Associação Black Bulls. É então para Wise. Coloca a bola no metro do guarda-círculo. Vai para lá também o Martinho. São sempre eles os dois. Agora é o Aiz, deixou para o Martinho, Martinho para o Aiz. Olha o cruzamento, cabeçamento é defensivo. Segunda vaga de ataque para a equipa da ABB. Aí está o Stefan, levantou, corta a defensiva da equipa de Costa Sala. A bola vai ficar, depois em Nelly.
1: O Nelly está ali apertado por um adversário, mesmo assim desembaraçou-se, só que recupera o homem do ABB.
0: E depois há um cruzamento de certa para o remate de primeira do Aiz. A bola passa ao lado do poste direito da baliza do Armando, aponta pé direito para a equipa de Costa do Sol.
1: Daqui a 15 minutos vai terminar mesmo a primeira parte deste encontro. Estamos com 53 mais 50 segundos. Pontapé de baliza para a turma do Costa Sol. É exatamente Armando. Armando, pontapé, só que o juiz da partida, o senhor Hermínio Boca, apita pela última vez nesta primeira parte. Mata toda a gente para as cabines. Intervalo aqui no campo da ABB.
0: Com ABB 0, Costa Sol também 0. Antes de regressarmos aos estúdios centrais na Rua da Rádio número 2, aos estúdios onde está o Carlos Matus. Vamos então, Manuel Moreira, uma análise breve do que aconteceu nesta primeira parte. Foram 40, ou seja, 54 minutos. Agora o que é que está acontecendo? Para a arbitragem. Não, isto também não pode. A equipa técnica saiu do banco, foi ao meio-campo pedir contas à equipa da arbitragem. Isto vai dar multa na certa.
2: Naturalmente, naturalmente. Não, e veja, agora temos ali Nelson Santos e Horácio Gonçalves ali a quererem se pegar. É, realmente isso está muito quente.
0: É.
1: Portanto, a equipa de arbitragem na sua tentativa, portanto, de caminhar para os balneários, para o descanso, enfim, é interpelado. Agora está ali o Faria também a travar-se de razões com o trio de arbitragem. O Faria quase que dá uma sapatada a um dos seus colegas da equipa técnica. O caldo está mesmo entornado. A verdade é que se calhar vai ser necessário a intervenção policial para afastar, portanto, aquele aglomerado de gente. E agora a cartolina amarela mostrada por Hermínio Boca, não sabemos a quem, porque naturalmente terá que ser a um dos elementos da equipa de Costa Sol. A verdade é que os ânimos vão serenando. Entra também ali o diretor dos infraestruturas aqui da ABB, a tentar também dar uma mãozinha no sentido de se evitar aquelas cenas muito vergonhosas, nada, nada compatíveis com a qualidade tanto do árbitro como também do árbitro. E eu creio que o Faria terá sido mesmo expulso.
0: Bom, há uma coisa que tem que ser dita e nós vamos dizer, porque é esta a nossa missão. Artistas é que têm que ser protagonistas do jogo. Agora, espetáculos desta natureza são deploráveis, são muito maus para a qualidade e para a imagem do nosso futebol. Temos que repudiar, não pode. Uma direção, uma equipa técnica que vai pedir contas ao árbitro no meio campo, depois do jogo ter terminado, o que é que muda? É uma imagem muito feia que aqui assistimos, aqui no campo do Chimene, e que não faz bem ao nosso futebol, Moreira.
2: Sim, sim, e olhamos mais, porque estavam lá presentes também os dois treinadores. O treinador da ABB, Nelson Santos, e Horácio Gonçalves. Bem, saíram logo a seguir, mas estiveram lá, não deviam estar. Agora, o Faria, bem, é um habitué nestas andanças, destes tumultos. Para quem já o conhece dentro dos campos, ferve em pouca água, mas se ferve em pouca água, fica a ver o jogo, ouvir o relato ou ficar o jogo na televisão. Portanto, se não tem condições para estar dentro do retângulo de jogos, é ficar em casa. É que realmente a ABB dominou por completo. Olha aqui para as minhas cábulas, 5 remates, 3 deles enquadrados, e esta equipa do Costa do Sol com 2 remates enquadrados. Portanto, um jogo em que dominou, teve 4 cantos a equipa da ABB. A equipa da ABB dominou a entrada da área. Quando tinham oportunidades, rematavam, porque tinham bola. Porque para se rematar a entrada da área é preciso ter-se bola. A equipa do Costa do Sol não tinha bola. O seu 4-3-3 não estava funcionando. Não funcionou na totalidade. a equipa da BB num 3-4-3 que... e também tem um jogador que não só joga com a bola, que sem a bola nos pés ele orienta dentro do campo. É uma maravilha ver ele. Não fui eu que dei o nome, portanto Cadre, esse capitão da BB, que realmente deslumbra, porque ele não joga só com bola, ele orienta por seus jogadores, é o segundo treinador dentro das quatro linhas. O árbitro da partida esse mostrou três cartelinas amarelas, podia ter mostrado mais uma ainda, não fez. Eu penso que agora devia mostrar cartolinas amarelas aos jogadores, aliás, aos treinadores das duas equipas. Esse dirigente do Costa do Sol devia ter uma cartolina vermelha, porque, como o Castro Jorge acabou de dizer, isto não faz bem ao futebol. Não faz bem ao futebol. Portanto, multas esperam-se e esperemos que a Liga divulgue essas multas para que nós possamos depois fazer chegar ao público. Esperemos que a segunda parte seja melhor. Eu tenho quase a certeza, Castro Jorge Anuar Moussagé, que pelo menos David e Deide Dilson, do Costa do Sol, vamos tê-los nesta segunda parte, porque sempre que vi a equipa do Costa do Sol jogar, essas substituições acontecem sempre. Um melhor ABB, Costa do Sol realmente quase que reconhecível do jogo que fiz contra o Ferroviário de Maputo. Portanto, uma... diga-se, de Hermínio Boca, não porque os jogadores tivessem sido violentos, houve aquela duas entradas de Rumi e de Amadou que apanharam o cartolina amarela, mas não direi por isso só que o jogo tenha sido violento, não, longe disso. Público certamente satisfeito por esse jogo Arena Lalegê.
0: Portanto, Carlos, está tudo dito em relação à primeira parte, que termina com aquele triste espetáculo, completamente dispensável para a mais importante prova do nosso futebol. Vamos estar com os artistas, uma pequena pausa. Daqui a pouco voltamos para ver e narrar futebol. E nada mais. Até já.

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1: Tempo de intervalo em Tchumen. Jogam as equipas da ABP e do Costa do Sol. Resultado até o final dos primeiros 45 minutos, 0-0. E depois uma ponta final com alguns incidentes indesejados. Mas acreditamos que já está tudo ultrapassado. Neste momento, o Costa do Sol está no topo da tabela classificativa com 7 pontos em função do resultado que registra-se neste momento. Black Bulls sobe então para a terceira posição com 5 pontos, uma vez que vem de uma vitória, um empate, e neste momento mais um empate. Pelo meio está Ferroviário de Nacala com 6 pontos. Atenção que a entrada da jornada, o Nacala estava coladinho ao Costa do Sol no primeiro posto com 6 pontos. Um Moçambola que até os jogos já disputados produziu nada mais, nada menos que 18 golos, sendo que pelo menos até ao momento é a equipa do Costa do Sol que contribuiu com muitos golos, neste caso 5. Mas atenção que as outras equipas também não ficam muito longe, estão ali com 3 golos cada. Estamos a falar do Ferroviário de Nacala, Ferroviário da Beira. Está também a equipa do Ferroviário de Nampula, que já conta com 2 golos. Os outros marcaram apenas por uma vez. Vamos ver o que é que poderá ser então a segunda parte do jogo entre ABB e Costa do Sol, que terminou com nulo na primeira parte do jogo, que foi até o minuto 54, pois houve compensação após então aquela paragem para a assistência do jogador do Costa do Sol. 19 horas e 5 minutos, conforme prometemos, daqui a pouco voltamos a Tchumen. Para já, vamos então espreitar a nossa montra sonora.
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2: 19 horas 7 minutos, daqui a pouco estaremos então de regresso a Tchumeno para podermos ficar com as imagens sonoras da segunda parte, mas para já vamos ao Bolhela Lachindere com Daniel Langa.

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0: 19h03, tudo indica que já sou o apito para o reinício da partida. Castro, voltamos para a segunda parte. Temos o ambiente do estádio, mas não temos a voz do Castro Jorge. Voltamos a insistir, Tio Manny, mais uma vez, vamos à segunda parte.
1: É verdade, estão jogados já 2 minutos desta etapa complementar. Não há para já mexidas no xadrez das duas equipas. Muito rapidamente, Moreira, significa que os treinadores estão satisfeitos com os seus jogadores?
2: Bem, eu penso que Horácio Gonçalves não deve estar satisfeito com os seus jogadores, porque a sua equipa realmente teve uma primeira parte para esquecer. 2 remates para uma equipa deste calibre. Portanto, eu penso que vamos ter, pelo menos nas hostes da Costa do Sol, vamos ter brevemente substituições.
1: Livre para a equipa de Costa do Sol. É para uma oferta, é uma entrega ao domicílio do Sr. Hernán.
3: O Hernán já recolheu, já bateu, entregou ali para o lado direito, quer que é o capitão, ultrapassa a linha de campo, faz um passe transviado, recupera os homens do Costa do Sol.
1: Vai embora, o camisa 28 da equipa da do Costa do Sol, Karim limpou um, passou para o segundo, ganha ali a final, marca cruzamento atrasado, vai marcar! Não conseguiu ali o Tomás colocar a bola no fundo da gaveta. É uma entrada do Costa Sol. Rola a bola para a equipa Canadinha. Está ali a Budo, jogou atrasado. Pediu apoio então para seu Foia. Foia rantinho relevado. Entrega para a meia direita para Karim. Passou para o adversário. Vai na luta. O homem da equipa da BB. Cortou para lá de entrar. Lançamento. É para a equipa. Agora arranca protestos do público. Porque o lançamento, o árbitro diz que é para a equipa da BB. O público diz que é o contrário. Lançamento para a equipa da BB.
3: Já foi efetuado, joga-se agora ali por intermédio do Rume, bola atrasada ali para o guarda-redes Hernán. Hernán com o peito, com o pé direito, aliás, entregou para a sua defensiva. E depois o Hernán acaba por pontapear com muita força em futebol direto. Cai o jogador da ABB, mas é pontapé livre para a formação de Costa Sol. A bola estava a rolar. O juiz da partida, o senhor Hermínio Boca, diz que a bola tem que estar completamente parada. Isto é preciosismo a mais. Castro Jorge, de qualquer maneira, pontapé livre para a formação do Costa Sol.
1: É excesso dizê-lo agora. Rola para a equipa de Costa do Sol. Foia faz abertura para a direita. Na direção do Ciganinho. Já recolheu o Ciganinho. Vai tentar passar para o adversário. Já vai embora. Vai. Limpou um. Limpou dois. O passe é para a entrada ali do Tomás para trocar cruzamento. Atrasado contra o corpo. Fica a pedir penalti. Existe a equipa da Costa do Sol na área contrária. Aí está. O passe é atrasado para a direção do Ali. O Abudo levantou a bola. Cruzamento para as mãos de Hernán.
3: Já segurou o Hernán perante os protestos de público. A pouco agora vai a bola sobre o lado direito. Atenção, o corte foi efetuado, mas recupera ainda o jogador, exatamente o Mané. O Mané, depois a bola levantada na direção do Cantolo. O Cantolo está ali no bico da área, vai tentar passar pelo adversário. Está ali muito próximo de si o Amadou. Atrasou depois ali para o jogador, exatamente o Stefan. Cruzou, mas desentenderam-se ali os atacantes da turma da ABB. Portanto, passa o perigo. Pontapé de baliza para a formação do Costa do Sol.
1: Pontapé de baliza em instantes, Manuel Moreira ficou a pedir-se penalti na área da equipa da ABB, mas o jogador da equipa da ABB está em desequilíbrio, ele não tem como retirar aquele braço daquela zona, ele está a apoiar-se, então não há motivos para a marcação de penalti.
2: Sim, são regras de jogo, é desequilíbrio e realmente estava quase de costas para a bola, portanto o árbitro, o Hermínio Boca, muito bem.
1: Vai haver agora lançamento para a equipa da Associação Black Bulls. A entrada do 5º minuto da segunda parte.
3: Exatamente, ali próximo da linha divisória está o Danilo. Danilo, camisola número 2, faz o lançamento na direção do Ais. O Ais está entalado entre dois, acaba mesmo por perder posição. E depois atira-se para o chão, recolhem depois os homens de Costa do Sol. Exatamente, Terrance entregou para o Ali Abudo.
1: Ali entregou para Terrance. Terrance ali, corredor lateral direito, já no meio, Terrance contra no buraco da agulha para Terrance. Domina muito mal a bola e ela fugiu de pé. Lançamento para a equipa da ABB.
3: Já há 5 minutos transcorridos nesta segunda parte, 0-0 no marcador, transmissão do Rio de Porto, a partida daqui da Arena Logi, 0 para a formação do ABB, 0 também para a formação do Costa do Sol. Aí segue o jogo, olha a formação da ABB a tentar, portanto, manobrar a bola metida para a esquerda, é perigoso, olha o cruzamento, e o juiz da partida diz que não há nada, fica-se a pedir penalti, insiste agora ainda em Wise, tenta passar o Wise, não passa, não senhor, e depois é projetado o homem do Costa Sol para o Sol, não, a bola chega, depois ali até o Danilo, Danilo para o Wise, do 2 para o 7, faz o cruzamento, rasteiro, o corte foi efetuado, recolhe o homem do Costa Sol, bola na direita.
1: Aí está o Terra, pode fazer mutação de bloco, muito bem jogado, é para a meia esquerda, vai trabalhar. Ganhando o Nelly, já recolheu o Nelly, perdeu o tempo, perdeu o controle da bola, faz a recuperação. marcação. Aí está o Karim, vai trabalhar com o lateral esquerdo, perdeu o controle da bola, vai ter que jogar atrasado para Nele. Nele vai trabalhar, recolhe calmamente, pendiente, faz o atrasado, é para ali o Abud, para a zona do tiro, para a zona do tiro. Mas já havia fora de jogo de Tomás, mas aquele primeiro remate do Ali Abudo tirou tinta do poste direito da baliza do guarda-redes Hernán. Aquela, o Hernán só via estrelas, o Manuel Moreira.
2: Sim, sim, o jogo, Rosa de Sol veio de frente, parece que o intervalo fez bem a equipa do Rosa de Sol, que vem com outra velocidade lá na frente. O jogo realmente que parece que vamos ter aqui uns bons 45 minutos, porque a ABB também não tirou a pé do acelerador. Quem está acelerando agora é Costa do Sol.
1: Quem tem a posse de bola? É para o entremete Nela no corredor lateral esquerdo, entregou o Rantinho levado para a companhia aqui, depois trabalha claramente, vem de linha de passe, vem de linha de passe. Aí está, atrapalha para não, vai para cá, não vem. Uma série de simulações, vai lutando ali, vai lutando não. O Carim protege a bola, atenção, tem marcação de 2 a 3, já faz a rotação, já passou, corta o homem da equipa da ABB. Há lançamento para a formação de Costa do Sol. É um Costa do Sol completamente transfigurado daquela primeira parte. É lançamento para a formação de Costa do Sol, para ser feito daqui a pouco para o entremete Nela. O árbitro tem que ser mais recuado. Está um Costa do Sol endiabrado. Nela com a bola sobre a cabeça, pode fazer o arremesso, já o fez. Ela para diante, para Tomás, corta o meio da equipa da ABB. A bola volta para Nela, faz muito mal o passe. Alguém disse que fez mal, cortou a equipa da ABB, vai sair a jogar.
3: Tenta sair, bola ali para o lado direito, é atrasado depois para a zona defensiva. O atraso ainda mais para o exatamente o Martinho. Martinho deixa agora na esquerda, vai fazer o quê? Tenta entregar a direção de Danilo, recolhe Danilo com o seu pé esquerdo, tenta combinar com o Aize e depois luta com o adversário. A bola chega ali para o Terras.
1: Vai embora o Terras, se galgou o terreno, vai entrar para a área, cortou lateral direito, passa atrasado, vai marcar, vai marcar. Yuri, Yuri, Yuri, Yuri, Yuri, agora funcionou como central da equipa da ABB, mexidas da equipa da ABB.
3: Substituição na equipa da ABB, vai entrar Sumana, a camisola número 20 vai sair, portanto 18, ou seja, o Mané, portanto a primeira troca nesta partida, saída de Mané, entrada de Sumana.
1: Há instantes, Manuel Moreira, Yuri, esqueceu-se da cor da camisola, funcionou como verdadeiro central da equipa da ABB e não fez aquilo que lhe competia, marcar o gol.
2: Sim, sim, esta de Yuri realmente é uma perdida incrível, porque Yuri tinha todo para fazer gol.
3: Segue o jogo, a formação da ABB tenta responder, portanto o ataque do Costa do Sol, a bola batida sobre o lado direito, atenção, vai lá chegar o cruzamento, já chegou o cruzamento efetuado, tentativa de remate, a bola acaba por chegar depois ali ao alcance do Aize, ali um toque do Amadou, Amadou depois tenta, enfim, endiabrado e já passou, só que o Cigarinho acaba por levar o Jair, que entregou para o Terrence.
1: Terrence recolhe, faz a mudança de flanco, a paralisação de Nele, vai Nele, não está aqui, exatamente Nele, entregou muito bem do lado, não, não. Não há fora de jogo, Manuel Moreira.
2: É muito difícil de saber, mas o público aqui à frente ao Costa do Sol reclama, e de que maneira que o jogo está animado, porque se na primeira parte tínhamos uma equipa que atacava a outra somente defender, agora temos essa equipa que defendia atacar mais do que a ABB, que atacou toda a primeira parte.
3: Bom, eu dizia aqui em surdina, no intervalo, Castro Jorge e Manuel Moreira, que vamos ter um Costa do Sol, se calhar, mais endiabrado da segunda parte. É o que está a acontecer, de qualquer forma, ainda está 0 a 0. Olha para o cronómetro, 9 minutos, 45 segundos gravados nesta segunda parte, 0 a 0 no marcador, interessante agora, o homem da ABB. Vai fazer o quê? Ultrapassa alguém de campo, até já o apoio ali do Aize. O Aize faz o corredor central, mete agora na direita, a bola com muita força, mesmo assim, esforça-se ali, o capitão recolheu, atrasou, vai sair o cruzamento, a bola picada, vão saltar vários jogadores, um aborti e depois o corte ali do Amadou, pontapé lá para frente, se vem Deus, a bola fica na posse do Costa do Sol.
1: Tomás faz a mudança de prato, muito bem jogada para a direção de Terras, mesmo meta ao contrário, vai o Terras, pode entrar para a área, com o pé esquerdo, estica lá, simulação, o mais em jeito do que em força, a bola passa um tudo nada ao lado do posto direto da baliza da ABB, que perdido mais uma, Manuel Moreira. Dá a sensação que o campo, bom, vamos ter que pedir, saber se este campo está nivelado. Parece que ele está inclinado assim.
2: Está, o campo agora está inclinado para o lado do Costa do Sol. porque essa do Terrence, e o Terrence foi inteligente no seu pontapé, era assim que devia fazer, a bola saiu mesmo em reto ao poste do lado direito, a baliza de Hernando. Portanto, um Costa do Sol, 11 minutos, domina.
3: Primeiro minuto, capicou até essa segunda parte, corte efetuado, Chico Mochanga, mas a bola sobra ainda para o Weiss. Já recolheu o Weiss até pela frente do adversário, Ciganinho na circunstância, meu ali para o Stefan, Stefan faz o cruzamento, muito chegada à baliza, tentativa de cabeceamento, o corte foi efetuado, é para a defensiva, foi o Foia, segue o jogo, volta, tenta o Costa Sol sair da zona defensiva da ABB.
1: Aí está o Nélia, atira contra o adversário, ganha lançamento lateral. Agora sim, estamos a ter futebol. É isto que nós gostamos. É disto que o país precisa. Lançamento para a formação do Costa Sol. Aí então para Nélio, meio do meio terreno defensivo, corredor lateral esquerdo. Nélio toma balanço, o árbitro Cristian tem mais atrás. 56 minutos. Já jogado os 11 da primeira, da segunda parte. Cortou a defensiva da equipa da ABB. Aí está o Amadou a levantar a bola para meter ao contrário para a direção ali do Yuri. Luta contra o Sérgio, ganhou o Yuri. Vai, é travado em falta, digo eu. O árbitro manda levantar. Vamos embora jogar futebol.
3: Bola ali para o guarda-redes, Hernani, Hernani com a mão, combina já ali com seu companheiro, exatamente o Stefan, é procura pontuar jogo, agora mete em profundidade, é sobre o lado direito, vai correndo, olha, entra na área, vai para o chão, juiz a partida, marca penalti. É?
2: Não,
3: pontapé de baliza.
2: Pontapé de baliza.
3: É que aquela sinalética do senhor Hermínio Boca engana toda a gente.
1: Ei, pareceu que sim, mas não foi. A ponta pé de baliza, o árbitro a considerar ali que, bom, há uma coisa que temos que dar mérito ao árbitro. Ele está a manter o critério com o qual está a apitar o jogo. Não é qualquer toquezinho, porque alguém disse uma vez, futebol é para homens. Rola a bola para quem vai dar a BB.
3: Bola já levanta ali para o Martinho, atenção, o desvio ali para o Cantolo luta com o Amadou, depois a bola sobra para o Cadre faz o quê? Pontua o jogo, entregou para Stefan, Stefan oferece a bola ao adversário, olha o contra-ataque da turma de Conceição.
1: Vai Tomagem do Sérgio, agora tem a falta. Agora aquele empurrão pelas costas do árbitro. Agora é falta claríssima. Rola a bola. É para a equipa de Costa do Sol. Está a ser um jogo viril. Vai

0: Atenção ali do Terrace. Já recolheu o Terrace. Vai fazer o quê? Um disparate. Só que a bola vai ficar no olho contrário. É para a direção do Nelly. Nelly já recolheu. Tem por parte do adversário. Vai tentar passar por outro. Não passa. Corta a vida aqui para dar, baby.
1: Vai tentar sair exatamente da formação da BB. Bola ali no capitão. Vai meter na esquerda. É exatamente a desmarcação de quem? Tem uma desmarcação do Eise. Recolhe o Eise. O Eise vai para o zona mais interior. Tenta o rebate. A bola bate no adversário. Vai para o chão. E depois a bola recuperada ainda. É pelos homens do ABB. É exatamente o Stefan. Na asa esquerda. Trabalha o Stefan. Depois o Gita a partir da pita. Diz que tem se cometeu falta sobre o seu adversário. E manda, portanto, marcar a pontapé. Livre para a formação da ABB. É na asa esquerda, meia esquerda, praticamente junto à linha de meio campo, do lado esquerdo, meio do meio campo ofensivo. Está ali o técnico Nelson Santos a dar instruções aos dois jogadores, o Martinho e também ao Weiss. Vamos ver o que é que vai acontecer. 14 minutos, 30 segundos cravados nesta segunda parte. 0-0 no marcador, mas está um jogo frenético, um jogo vivo, em que a formação do Costa Sol transfigurou-se nesta segunda parte. O Martinho já levantou tentativa de cabeceamento, o corte foi efetuado e a bola vai sair. Não, não sai, não, senhor. E vai agora ainda a formação. Agora sim, agora vai ser lançamento. É para a formação o da ABB. Olha para o cronómetro, que há 15 minutos cravados nesta segunda parte. 0-0 no marcador, transmissão do RM Desporto a partir aqui da Arena Largim. Olha a tentativa agora de cruzamento. A bola acaba por ir lá para a linha do fundo, em pontapé de baliza para a formação do Costa do Sol.
0: 15 minutos, Manuel Moreira. Agora sim, temos um jogo entre candidatos ao título.
2: Sim, dois candidatos ao título que mostram-se aqui a sua força dentro das quatro linhas. É bola cá, bola lá. Portanto, não tem nada a ver com aquilo que vimos na primeira parte. São duas equipas empenhadas e realmente em sair daqui com ponto.
1: É a pontapé livre agora para a formação da ABB. Houve falta sobre o jogador azul. A bola vai ser levantada pelo defesa da formação da ABB. Vai, enfim, temporizando para que a equipa suba no terreno. Estamos a transmitir, portanto, a partida aqui da Arena LG nesta noite de terça-feira. 0-0 no marcador. Olha agora o Stefan, faz uma geneira, entrega a bola ao adversário e o Costa Sol agradece.
0: Diz obrigado, vai embora por intermédio Tomás, vai para a zona central, corta por cima da equipa da ABB, recuperação que não surge porque a bola vai ficar no cadre.
1: Padre deu depois ali para o Weiss atrapalha-se com a bola, mas mesmo assim conseguiu contornar, atrasou depois ali para o Martinho levanta a cabeça, tem a desmarcação de quem? É a desmarcação do capitão, é exatamente o cadre mete no cordão central, depois empurrado o jogador da ABB, o corte foi efetuado, foi ali pelo defesa Chico Mochanga, devolve ainda a formação da ABB, depois o Mandu nas alturas, ganha posição. A bola vai para a cabeça do Martinho. Martinho Pantaneiro, Danilo oferece a bola ao Ciganinho, que agradece. Só que o Ice intercomete-se na jogada. E depois o Danilo vale uma rasteira. Eu creio que aquilo é para cartão, porque esgueirava-se perigosamente o polvo, o Terrence da turma do Costa do Sol.
2: Sim, sim. Está escrito nas leis da FIFA: pé por trás do jogador é cartolina amarela.
0: O árbitro não entendeu assim, 17 minutos já jogados, bola batida para a meia esquerda, para a direção de Nelly, já recolheu com a esquerda, com a direita vai tentar jogar um pouco atrasado, uma rotação do que não tem linhas de passe, vai lutar, embrulhou-se com o adversário, perdeu o controle da bola, olha o contra-ataque da BB!
1: Ultrapassa a linha de campo, que é aquele zumbar, atenção, vai correndo, tem pela frente o adversário, tenta, enfim, contorná-lo, e teve que atrasar mesmo para o capitão, o cadre já recolheu, agora vai, enfim, temporizar, vai entrada da área, faz o remate, disparatado, bola com muita força, pegou mal na bola, bateu por baixo, pontapé de baliza para a formação. Do Costa Sol.
0: Armando rapidamente, tendo só para a meia, direto para a direção do Ciganinho, vai trabalhando, aí está o Cacias, fuma, entregou, é para a direção do companheiro de equipa, no caso particular para o Terra, se pedinha de passe na zona central, entregou, é para Tomás, recolheu, tem culpa para o adversário, feito para a meia esquerda, muito bem jogado para ele, foi com muita força, torna o jogador da equipa do Costa Sol, já recolheu, descabou, se pede para a lateral, ultrapassa o visual, está no meio campo ofensivo, entregou adiantado para o companheiro de equipa, está recolhendo, no caso particular o Karim, Karim vem cá atrás para pentear, pontuar o jogo, faz a mudança de flanco, é para a Terra, já recolheu, a entrada era contra, acordou o lateral direito, tem por para o adversário para fazer o remate. Muito por cima, ponta pé de baliza para a equipa da ABB.
1: Exagerou agora o Terra Santia, tirou, bola com muita força, a bola acaba por ser, portanto, por cima do travessão. Se calhar queria mandar para aquela outra baliza que está do campo número 2 da turma da ABB. Vai ser pontapé de baliza, já efetuada a bola ali para o Hernani. Hernani mete depois para o seu lado direito, onde aparece depois a equipa do, aliás, o cadre a pedir a bola. Ainda não foi levantado o esférico, entregue, mas aí ali o jogador da turma da ABB vai para o chão, não há falta. Segue a turma do Costa do Sol.
0: Vai por entremédio de Karim. Karim vai levantar a bola. Agora uma obstrução claríssima. O árbitro.

0: apitou ou não?
1: Não, não apitou. Manda seguir. Bola ali para o guarda-redes Hernán. Hernán entregou já na zona defensiva. A equipa é exatamente o cadre que faz a mutação do flanco. Amorim sobre o lado direito. Atenção, vai descendo a formação da BB. Bola batida contra o corpo do adversário. Contra o corpo do adversário que recolhe depois o Amadou. Mete na direita.
2: Entregou depois atrasado para o Foia. Vai levantar a bola para a meia direita. Chega a primeira ali. O Danilo corta em cima. A formação de Costa Sola. A bola vai ficar na equipa da ABB para o termo de Stefan.
1: Stefan deixa depois ali para o seu colega da equipa. Entregou um pouco mais para a frente. Tem o Sumbana. O Bano está entalado entre dois, esqueceu-se da bola, recolhe o homem do Costa Sol, tenta sair a jogar sobre o corredor central.
2: É para a direção de Tomás, tem por perto o Stefan, jogou atrasado para a direção do companheiro aqui, colocado para a escola para a Nelly, Nelly entregou ratinho elevado, é para ali, faz a mutação de bola cá para a meia direita, é para Ciganinho, vai o Cacias, como já recolheu, já no meio terra contrário, faz um passo no buraco da cunha, é para o Yuri, empurrado, se o árbitro segue o jogo para a equipa da ABB.
1: É para o Ais, oferece depois a bola ali para a pedaça do 23, que é o Foia, Foia entregou no corredor central, abertura para a esquerda, mas intercepta o homem da ABB, a bola segue depois ali na direção do Cantolo, recolhe depois o companheiro, a bola metida na esquerda, Cadre está em posição de offside, portanto para o jogo, vai ser pontapé livre aqui próximo da área do penalti do guarda-redes.
2: 20 minutos, segunda parte, 65 em todo o jogo, está uma extraordinária segunda parte deste duelo da capital do país, terceira jornada. Aí está a abertura que é muito mal feita ali por intermédio, Amadou que atira a bola para lateral, a lançamento para a equipa da ABB.
1: 20 minutos, 20 segundos cravados nesta segunda parte, 0 a 0 marcador, agora ali duas bolas, o Danilo acaba por ficar com uma, o Danilo arremessa na direção do capitão Cadre, só que o corpo foi efetuado, o Amadou depois vai um pontapé de bicicleta, a bola vai chegar de calma, segura, tranquila, ali para o guarda-rede da turma da ABB. Exatamente, o Hernani, Hernani manda toda a gente lá para frente, vai fazer o quê? Entrega a bola depois ali para o Rume vai arrumar a casa, vai fazer da progressão, já está no grande círculo, ultrapassa mesmo aqui do meio campo, em posição frontal, deixa depois ali sobre o lado direito, olha agora o Zumbana, vai tentar passar, vai tentar passar, não passa no senhor, mas depois aparece ali o Cadre, mete a bola na direita e o esférico deixa, o jogador da ABB deixa sair a bola para lá da linha lateral, naturalmente numa atitude de desportivismo, porque havia um jogador de Costa Sol caído no relevado.
2: Ei, foi carregado ali nas barbas do árbitro, mas o Boca hoje está à moda inglesa.
3: Está sim, o árbitro Hermenio Boca, realmente um árbitro inglês nesta partida, que está frenética nesta segunda parte. Mas deixem-me dizer-vos uma coisa, Danilo, jogador da ABB, já não é o Danilo que eu conheci. Já não faz aquelas arrancadas pela esquerda, é um jogador que praticamente só defende. Ele era um jogador que fazia todo o corredor. Bem, parece que os anos começam a pesar-lhe.
1: Vamos entrar daqui a bocado no segundo minuto, Campicou até esta segunda parte, 0 a 0 marcador, joga-se agora os repalões, bola muito levantada, eu creio que vai ficar na posse dos homens do Costa do Sol, só que a bola já tinha transporto à linha lateral, portanto vai ser lançamento para a formação da ABB. Entramos já no segundo minuto, Campicou até esta segunda parte, 22 agora, mais uns pauzinhos, o lançamento vai ser efetuado, é para a turma de ABB, atenção, a bola metida na direita, vai aparecer, eu creio que é o Stefan, tem pela frente o adversário, tenta passar, não passa no senhor, a bola saiu para a linha lateral, é exatamente o cadre, é lançamento, é para a formação da BB, já efetuado, a bola vai chegar ali, o homem da BB entra na área, faz o cruzamento e depois a bola saiu mesmo para lá da linha do fundo, então é pontapé de baliza para a formação do Costa do Sol.
2: Estamos a meio desta segunda parte, 22 e meio já jogados, numa altura em que vai ter que haver alguma paragem, porque fica ali alguém a queixar-se de dores, creio que é Foia, não, Foia não é, Ciganinho também não, quem é?
1: É o Nelly.
2: Nelly, portanto, da equipa do Costa do Sol, pede assistência. Mas a verdade é que seria, não sei se será possível manter esta intensidade até o fim. Foram 22 minutos de muita intensidade e os músculos vão começar a reclamar daqui a pouco.
3: Sim, foi não só intensidade, como entradas, algumas delas duríssimas. Não digo fora das normas, mas duríssimas. Isso traz sempre algum estrago ao físico. Mas um Costa do Sol, como tinha dito aqui o Anuar Messager, quem sabe sabe, né? Disse que esse Costa do Sol, segunda parte, vai ser um Costa do Sol diferente. Realmente estamos vendo um Costa do Sol diferente. Duas equipas que vieram com pensamentos diferentes. Na primeira parte, o ABB dominador, e agora um Costa de Sol que aparece realmente com velocidade. E se virmos em remates, a BB ainda não fez um remate na segunda parte. O Costa de Sol fez um, mas estava em fora de jogo.
2: 24 minutos da segunda parte, vai ser reatada a partida com ponta pedreira para a equipa de Costa de Sol. Aí então para o guarda-redes Armando, trajado de cinzento, camisola, calção e meias, a chuteira de cor encarnada, peito do pé esquerdo, a levantar a bola para meter ao contrário, a bola viaja lá para a cabeça do Yuri antecipado. Agora ali há uma joelhada no peito do homem de Costa do Sol. É, o árbitro tem que parar o jogo. Há uma joelhada no peito do Yuri, seu árbitro. É o jogador da ABB que tem que tirar a bola para lá das quatro linhas e aquilo aconteceu nas barbas do árbitro. Para tudo há um limite, ô Moreira.
3: Sim. E o fair play, mais uma vez, a prevalecer. Estes jogadores realmente a merecerem palmas, porque são colegas, estão em equipas diferentes, mas jogam futebol e gostam de ver seus adversários bem, porque vencer bem é muito melhor do que ser ajudado.
2: Não, isto também não pode acontecer. Isto não pode acontecer, estimados ouvintes. Não é obrigatório no arbitragem haver fair play, mas o jogador da ABB tinha posse de bola, tirou a bola para que o Yuri fosse assistido. Na reposição, o Costa do Sol faz um ataque rápido com os homens da ABB aqui concentrados. Onde está o jogador de Costa do Sol? E quase fazia o gol. Não. O futebol tem que ser jogado bonito. E o fair play não é obrigatório, mas é bonito para a beleza do futebol.
1: Fica muito mal na fotografia a equipa do Costa do Sol, porque aquilo não se faz. E agora vai entrar um segundo polvo, ou seja, o camisola número 20, Deity, da equipa do Costa do Sol.
2: É, já tinha previsto aqui o Moreira, que Deity havia de entrar.
1: Muito bem, partida interrompida. Há qualquer coisa ali entre o capitão da formação da ABB e o senhor Emílio Boca, ainda por via daquela, enfim, situação de falta de fair play por parte do Costa do Sol, que fez o arremesso e criou uma situação de apuros junto à baliza de Hernán.
2: Alteração na equipa de Costa do Sol, saída de Tomás para a entrada do David. É um jogador que ele joga muito bem com a bola, tem um drible perfeito. Vamos lá ver se consegue dar essa dinâmica aí com o Costa do Sol, porque está na posse de bola o Stefan.
1: O Stefan faz o cruzamento, longo corte já foi efetuado pela defensiva do Costa do Sol. Toca pela primeira vez ali o dedo na bola. Atrasou-lhe para o Amadou.
2: Amadou, fleitiu para a esquerda, para a direção de Nelly. Já recolheu o Nelly, fiz a divisão, está na metade ao contrário. Vai entregar o rentinho elevado para o Ded. Tem por perto o adversário, vai tentar passar por ele, vai trocar-lhe os olhos. Passou, faz o túnel, o adversário entregou ali perto. É primeiro para Karim, recolhe o Karim. Tem entre dois adversários, já passou. Limpou, corta por cima da equipa da ABB. Vai por intermédio agora o capitão, o Cadre.
1: Adianta muito a bola, o Cadre. A bola saiu para a lateral, lançamento para a formação do Costa do Sol.
2: Aí então para Nelly, bola sobre a cabeça, 27 minutos, caminhamos para bem, a hora do jogo mantém-se 0-0, segunda parte naturalmente, o lançamento é cumprido, é para a direção do Yuri, o árbitro diz que Yuri faz falta, ponta pelido para a equipa da ABB.
1: Vai ser daqui a bocado, estamos exatamente com 27 minutos, 15 segundos gravados nessa segunda parte. Não há gols aqui na Arena Lalje, aqui no Arena Lalje onde se joga a primeira, terceira jornada do Moção Bola 2026. É ponta pé livre para a formação da ABB, já foi efetuada, a bola vai ali a ser despachada, ainda não, agora sim a tentativa, portanto, de desmarcação. É o capitão que faz a distribuição, apareceu agora do lado esquerdo, entregou para o Martinho não pode passar o passe, agora sim, entregou agora na esquerda, a bola para o Danilo deu e recebeu, a bola tentava depois entregar ali para o Cadre, corta os homens do Costa do Sol, ali a Budo atrasa para Foia.
2: É para Nelly, Nelly faz a abertura para a Deide, domina muito mal a bola e ela fugiu de pé, lançamento para a equipa da ABB que regressa, está a ABB depois de muito pressionada no início da segunda parte.
1: Está já a tentar sair a formação da ABB, ainda no seu meio campo, a bola vai circular de quem? É do Stefano, para o curto central, é exatamente ali, para o Gais, que apareceu depois naquela zona e depois atrapalha com o esférico ali o Sumbana. A bola segue ainda ao homem da ABB. O corte foi efetuado pelos homens de Costa do Sol, mas é momentâneo. Recolhe ainda a equipa do Costa da ABB. A bola levantada para o defesa da formação de Costa do Sol, mas a bola sobra depois ali para o Cadre. O Cadre pontapeia contra o adversário e a bola vai sair para a dani lateral. Vai beneficiar, portanto, do respectivo lançamento da formação da ABB. 28 minutos, 40 segundos transcorridos nesta segunda parte. 0 a 0 marcador. Já aí o Danilo. O Danilo prepara-se ao arremesso. Entregou quem? Tentava entregar um pouco mais lá para frente. O corte foi efetuado. Tentava entregar exatamente ali para o número 20, ou seja, o Zumbana. O lançamento novamente para Danilo. Agora meio do meio campo ofensivo. Entregou lá para frente. A bola sobe para os homens do Costa do Sol. Fica caído o homem do Costa do Sol e a bola acaba por ali. Aliás, o juiz da partida acaba mesmo por apitar. Vai ser pontapé livre para a formação do Costa do Sol. Saída do 11, entrada do 27. Isto do lado, portanto, da ABB.
2: Sim, sai Cantolo, entra Cremildo, mas há instantes há uma imagem curiosa e bonita até. É que o técnico da ABB, Nelson Santos, chamou o Sumbana quando lhe estava a dar orientações. O seu marcador direto, o Ciganinho, foi lá, encostou o ouvido para ouvir o que é que Nelson Santos estava a dizer ao Sumbana. Rola a bola para a equipa de Costa do Sol. Aí está. O Nelly faz muito mal o passe. Ok, uma corta ao meio da equipa da ABB. Vai sair a jogar, Cremildo.
1: Vai, sim, senhor. Cremildo toca para a primeira vez da bola. A bola depois atrasada. Atenção, a turma da ABB. Um pouco mais lenta nesta segunda parte. Agora o segundo polvo a recolher.
2: Aí está. O Amadou passou por um adversário. O corpo lento entregou para a direção de Tedes. Recolheu o homem do cabelo pintado. Ficou atrasado para Nelly. Nelly mais atrasado. Empurrou e empurrou para a direção de Foia. Vem trabalhando. Foia faz a mudança de Foia. Que acaba na meia direita. É para o Cigarinho, recolhe com a parte interna do pé direito, faz a simulação, não entregou, então jogou curto para o capitão. O capitão chama-se Francisco Muxanga, mas chega, entregou, retira, é para o Foia, trabalha o Foia, recolheu com a esquerda, com a direita, entregou, é para o Dede de primeiro passo. Muito bom passe, muito obrigado, equipa da ABB para o contra-ataque.
1: É o Stefano que lança agora o Ais, está a ser apartado por Cigarinho, ganha a mesma posição, atenção, adianta a bola, vai tentar passar, entregou sobre o lado direito, vai sair agora o cruzamento, chegando a baliza, para os mãos de Armando, sem qualquer tipo de problemas.
2: Armando segurou, entregou ali curto para a direção do Amadou, atenção, tem por perto um adversário, entregou adiantado, é para o companheiro de equipa, vai trabalhando o Carim, pode entregar sobre o lado direito, é para o Terras, vai trabalhando o Terras, pedrinha de passe, o Carim, aí está o passo atrasado para a direção do 27, chama-se ali entregou curto para outra vez para o Carim, trabalha bem, que encontra o buraco da agulha para Yuri, vai entrar para a área, aí está Yuri, olha o distanço, nada, Yuri faz um disparate ao tempo, tira para a parada em final, aponta pé de baliza e fica queixoso. O homem da equipa de Costa Sol, os jogadores do ABB protestam porque acreditam que isto é queimar tempo.
3: Não, quer queimar tempo, até porque a equipa do Costa Sol está na moto cima, né? Quando estás na moto cima não queimas tempo, senão seria uma estupidez total. Portanto, um remato realmente desastrado de Yuri, e eu penso que vamos ter substituição pela parte do Costa do Sol, porque Yuri parece que chegou aos seus limites.
2: Bom, creio que Yuri vai ver cartão amarelo, porque o árbitro tem o cartão nas mãos. Não. Fiquei com a pressão, está distante de mim, fiquei com a pressão de ter visto o cartão amarelo nas mãos do árbitro. Yuri continua a ser assistido dentro das quatro linhas.
1: Já estamos...
2: A intensidade não é a mesma de quando o jogo começou, mas o jogo continua bom.
1: Sim, é verdade, já estamos praticamente nos últimos 15 minutos do desafio, mais o tempo de compensação que for dado pelo senhor Emílio Boca. Jorge, essa parte começou com muita intensidade, só que agora os jogadores de ambas as equipas retraem-se um pouco nas suas movimentações.
3: Sim, eu penso que a intensidade de jogo nesses 45 minutos, mesmo com um bom tempo para a prática do futebol, realmente já se ressentem. É que é muita velocidade. E vejamos, na primeira parte, quando tivemos muitas paragens, esta segunda parte é a primeira paragem que temos. E o jogo esteve sempre muito intenso.
1: A partida foi reatada, mas de uma forma extemporânea, porque o juiz do encontro manda que seja repetido, portanto, pontapé de baliza para a formação do ABB.
2: E a bola, agora duas bolas em campo.
1: Uma é afastada por Amadou, completada por Wise. Daqui a pouco também vai entrar Davis na a equipa do Costa de Sol.
2: Portanto, creio que no lugar de Yuri. Porque Yuri... É, Yuri não regressa. Vai ser Davis para o lugar de Yuri. Para já, segue o jogo para a equipa da ABB.
1: Bola metida agora na, para o capitão Cadre Peitaça, depois o corte efetuado ali com muita força para lá da linha lateral, creio que foi o Madu, lançamento, ah, não foi o Madu, mas sim o Foia, lançamento já foi efetuado, atenção, vai sair agora o cruzamento, uma finta primeiro, encaixa com a baliza, vai até, acaba depois lá por tabelar no corpo do adversário, sai para lá da linha de fundo, o Cadre, enfim, fez sentar o Nelly da turma de Costa Sol.
2: Agora espero que não tenha aberto ali um problema na virilha do seu adversário, porque aquela finta é tão maldosa que o homem de Costa Sol ficou ali atarantado e é obrigado a equipa médica a entrar.
3: Sim, sim. São daqueles daquelas fintas. Eu deixei de jogar futebol salão por uma finta dentro daquela. Deram uma finta tal, fiquei um mês e tal, já tinha 48 anos. Era futebol de trabalhador, de empresa. E fiquei por ali, não deu para mais. Portanto, aquela finta realmente é...
1: Foi uma maldade autêntica.
3: É uma maldade, puxas a perna para onde ela não pode chegar e depois dá naquilo. Mas está realmente, colegas, um jogo agradável de se ver. E público suficiente, não enche por completo este grande espaço. Mas e agora?
1: O Yuri continua em campo. Portanto, o Davis foi novamente para o banco.
2: É, o Yuri deve ter dito que estão em condições. Não, é que o Yuri tem que entrar porque o Nelly não está. É uma questão de precaução. O Yuri ainda está em campo, não foi substituído. Enquanto o Nelly não entra, Yuri faz lugar. Olha o cabeceamento para a ladeira final. É pontapé de baliza para a equipa do Costa de Sol. 80 minutos do encontro. Transmissão mundial do canal esportivo da Rádio Moçambique está abrindo a jornada 3 do Campeonato Nacional de Futebol da Primeira Divisão. Agora pede-se calma. Já vi os jogadores da ABB pedirem calma, arrefecer o jogo. Agora é Foia que faz o mesmo sinal aos seus companheiros. Pontapé de baliza é para a equipa do Costa de Sol. Aí então para o guarda-redes Armando. Vai pontapé com o pé esquerdo. E a bola veste pelo ar. Agora sim, ele já regressou ao campo. Aí está o cabeceamento do Yuri. Yuri entregando ali perto na direção ali do Terrence. Ah, lá para ali da linha atrás. Lançamento é para a equipa da ABB.
1: Vai ser daqui a bocado, 35 minutos, 55 segundos gravados nesta segunda parte, 0 a 0 no marcador, no Agosto, aqui no campo da ABB, portanto na Arena Real Gimas, há muito futebol e também muita luta, muita entrega. Sim senhor, agora é o Polvo, o Terrence, que está também ali deitado de costas, próximo do banco técnico da formação do Costa do Sol.
2: Atenção que o Terrence vai ver cartão amarelo, porque ele caiu fora das quatro linhas, rebola e entra para o campo para queimar tempo o árbitro. Toma lá, cartão amarelo para o Terrence.
3: Muito bem, Hermínio Boca, também reparei nisso. Ele caiu fora das quatro linhas e foi rebolado para dentro do campo para parar o jogo. Isso não se faz.
2: Lançamento para a equipa da ABB.
1: Muito bem, lançamento, portanto, para a formação da ABB. É exatamente o Danilo. Danilo roubou uns metros. Isto a partir da senhora Hermínio Boca corrige a posição do número 2 da formação da ABB. E agora, há qualquer coisa... O juiz auxiliar levanta a banderola, manda seguir o jogo, portanto o senhor Hermínio Boca, a bola vai ali para o Shelton. Shelton bate com muita força sobre o meio campo adversário, lutam depois dois jogadores, ganha ainda a formação do Costa do ABB, é o Cadre, faz a distribuição de jogo, sobre o lado direito, Zumbana corre, vai tentar agora fazer o cruzamento e decorou a bola muito chegada à baliza e o guarda-redes encarmando, não tem dificuldade, só soltou o esférico.
2: Entregou depois para a direção do Ciganinho. Ciganinho para o Terrence. Ciganinho está na meta do contrário. Aqui vai o Costa Sol. Levantou a cabeça. Ciganinho entregou para a zona central. Vai o Karim. Recolhe a rotação. Espera o apoio. Entregou depois para a Terra. Ciganinho recuado. Recolheu com a parte externa. Com o pé esquerdo. Do lado direito. Vai arrancar o cruzamento. Já o fez. Cabeçamento defensivo para a ladinha final. Pontapé de canto para a equipa do Costa do Sol. Reação rapidíssima da equipa canarinha. A recuperação de uma bola. Vai haver a cobrança do pontapé de canto. É do lado direto do ataque da formação canarinha. Bom, parece que o treinador de Costa do Sol, o Horácio Gonçalves, desistiu de tirar o Yuri.
3: Sim, sim. Talvez vai jogar agora com a bola sempre para o ar, como é um jogador muito alto, vai aproveitar a sua altura.
2: Pontapé de canto para terra. Essa bola colocada no metro quarto círculo. Ajeita a bola o homem da equipa de Costa Sol. 82 minutos já jogados. Estamos a 8 da mostragem de placa das compensações. Aí está. O Terra se levantou o braço esquerdo. O braço está ligado. Há ali qualquer coisa. Entre Dede e o guarda-redes Hernán. O árbitro vai conversando com eles. É, aquela área ali, o Hernán é soberano. Vai Terrance, vai partir. Agora ali o Deide empurra no Hernán. Agora sim, Terrance partiu, bateu em arco, cabeceamento é defensivo. Aparece alguém ali deitado na área da equipa da ABB. Corta defensiva da ABB, insistência do Karim. Faz abertura para Terrance, já recolheu com o pé esquerdo. Do lado direito, o árbitro para o jogo. O árbitro para o jogo porque...
1: O jogador da formação da APB caído no relevado, ali próximo do guarda-redes Hernán.
2: É o Stefano.
3: Bem, agora já não temos jogo. É, porque estou de um lado e do outro. É, não querem perder pontos. E não querendo perder pontos, não querem que aconteça nada nas suas balizas. Olha, o jogador tem que sair. Tem que sair porque entrou a equipa médica. Mesmo não tendo feito absolutamente nada, ele tem que sair e dar a volta e entrar aqui pelo lugar onde está o quarto árbitro. Realmente, daqui para a frente, assim não vamos ter futebol.
2: Vai haver lançamento de bola ao solo. Hermínio Boca vai ter que devolver a posse de bola para a equipa de Costa Sola. Entregou ali perto para a direção do Terrance. Terrance recolheu, entregou para o Ciganinha. Tirou contra um adversário. Lançamento para a equipa de Costa Sol. Ciganinha com a bola sobre a cabeça. Projeção lateral da área contrária. Vai tentar lançar lá para a área contrária. Vai transportar este lançamento em uma espécie de um ponta para canto. Vai Ciganinho, toma balanço. Ciganinho leva muito tempo. Ciganinha desfazer-se da bola. Volta a tomar balanço Ciganinho. A partir do próximo ano, isto vai ser o reverso. Porque já passa dos 5 segundos. Lançamento para a área contrária. É para Yuri, a bola para as mãos do guarda-redes Hernán.
1: Já recolheu Hernán, 40 minutos transcorridos nessa segunda parte, 0 a 0 no marcador. O Hernán agora, enfim, hesita. Agora é pontapé de baliza, diz o juiz da partida que, enfim, a bola tem que ser colocada no relevado. O Hernán temporiza, portanto, agora com o seu pé esquerdo, meteu sobre o lado direito, vai tentar sair aí. Equipa da ABB ainda não ofensiva perante, enfim, uma porta que estava fechada. A bola voltou a ser atrasada ali para Hernán. Hernán entregou já na esquerda do seu ataque, da sua defesa, e depois o Martinho levanta com muita força. A bola vai ali ao alcance de Zumara. O desvio foi feito. A bola saiu para a linha lateral. Vai ser lançamento para a formação da ABB. Ali o cadro agora recolhe o esférico. Estamos agora com 41 minutos transcorridos nesta segunda parte. Olha depois ali, olha o Zumara, vai cruzar. A tentativa de remate, não há remate, não senhor. A corte sim de Madu, a equipa do ABB a tentar apartar o seco. A bola novamente ali para Zumbana, volta a atrapalhar-se e depois o corte com muita força foi de Ciganinho. A bola vai para a peitaça do Yuri.
2: Yuri jogou atrasado, é para ali a Buda, travado pelas costas em falta, ponta para Lebre, é para a equipa do Costa do Sol. 41 jogados na etapa complementar, está a terminar empatado o duelo, aí está ali, faz a mudança de flanco, é para a direção do Dede, corta, no caminho certo, estava ali o Mokhtar Ndiaye.
1: Já fez o corte, sim, senhor. O Mokhtar deu agora para uma zona mais recuada. A equipa da ABB vai tentar sair já no cortou central. Vai agora o rumo calmamente. Vai tentar arrumar a casa e depois prefere atrasar para o seu guarda-redes. Exatamente o Hernán. O Hernán já recolheu, saiu da sua área. Vai, enfim, atuando como um autêntico livro. Agora procura uma linha de passe. Não, prefere pontapear em futebol direto. Vai aparecer depois ali o desvio do cadre de cabeça. Penteou o esférico. A bola chegou até Zumbana. A Zumbana. Depois agora, vou cortar a central, novamente Zumbana, bate contra o adversário e o juiz da partida deixa seguir o jogo porque a bola vai chegar ali sem qualquer tipo de problemas, ali para o Armando.
2: Armando já segurou, vem para a zona limite da área de baliza, pontapé com muita força para meter no contrário, é uma oferta para a equipa da ABB fazer o lançamento lateral. É então para Danilo Mosé.
1: Vai efetuado o lançamento ali para quem? Exatamente para o Stefano. Stefano mete para trás para um dos centrais, mas por permite o Celton. O Celton sai da sua zona defensiva, vai correndo. Tem ali a desmarcação já do cadre, entregou um pouco para frente, entregou lá para agora para o cadre. O cadre deu e recebeu, vai agora esguiar-se, sobre o lado direito para o cruzamento, fez o cruzamento. Atenção, remate, a bola quase que ia entrar, novo remate, defesa, vai ter. Tentar insistir, ABB, atenção, novo remate contra o corpo do adversário, a bola sai para a linha de fundo, mas é pontapé de baliza para a formação do Costa do Sol. Esteve à vista o golo da equipa da ABB.
2: Foi três ocasiões com defesas ali meio mal feitas dos defensores de Costa de Sol. Valeu que depois o remate, o final do Aize, atira a bola para as nuvens.
3: Sim, sim, foram duas vezes. Uma das vezes bate num jogador do defensor do Costa de Sol, e a outra numa tirada de Armando, quando alguns já gritavam golo. A terceira, essa foi para fora. Portanto, o jogo está agradável de se ver.
2: Bom tapete de baliza para a equipa de Costa Sol, efetuado por Armando, a bola para a cabeça do Yuri, a bola fica na equipa da ABB, momentando por cá ali, a Buda entrou no buraco da agulha para a direção do Dede, vai para a área contrária, cortou lá atrás esquerdo, vai Dede, limpou, não passa, Mokhtar Ndiaye é mais forte, rouba-lhe a bola.
1: Bola para a frente agora, a formação exatamente do Stefan atrasou, é para o Lume, vai tentar agora meter para o lado esquerdo, bate contra o adversário, fica o público a reclamar, mas a turma de Costa Sol segue para o ataque.
2: É para a zona central, muito mal feito, amor com amor se paga, passe com passe se paga, a bola voltou para a equipa da ABB.
1: Cadre na circunstância, capitão combina depois ali com o Stefan deu para o Weiss novamente para o Stefan para o Danilo meu agora para a esquerda, vai aparecer depois ali o Weiss, tenta passar para o adversário, não passa, não segura, estava foia, foi dobrar o seu companheiro Ciganinho, novamente agora o Ais atrasou para o Danilo faz o cruzamento, um rechaço de qualquer maneira, agora o Rumi tenta a sua sorte, a bola vai para o segundo polvo, ou seja, o Danilo
2: faz muito mal o passe, diz obrigado equipa da ABB, momentâneo, agora há uma falta sobre Chico Muxango, olha a ABB,
1: olha a ABB, a bola passa ao lado, bate enfiosado, tinha tudo para fazer o golo, o homem da ABB, mas a bola saiu para fora, para lá da linha de fundo, é pontapé de baliza quando entramos já no último minuto, Capio Cua, desta partida, ou seja, 44, 6 minutos é o tempo que vai ser compensado pelo senhor Hermínio Boca, portanto 0-0 no marcador, pontapé de baliza para Armando.
2: O Costa do Sol vai mexer 3 vezes de uma assentada. Tudo na perspectiva de pelo menos sair daqui com um ponto. Já aponta para o Armando. Vai entregar ele perto. É para o Yuri. Yuri levantou para o Karim. Olha o Karim. Passou. Agora aquela entrada ali do Celton foi com tudo. A bola fica depois de um Danilo. Danilo pontapé para frente. Cortou ainda o Costa do Sol. É Ciganinho. Entregou para Amadou. Amadou já recolheu. Pode para aqui. Para a minha esquerda. Para lá que vai a bola. Na direção de Nelly. Nelly pode entregar para o Dede. Dede já recolheu. Meio de metro contra. Tira o contra o adversário. O lançamento. É para a equipa do Costa do Sol. Estamos a jogar o tempo de compensação. 0-0 de marcador. Transmissão Mundial do Canal Esportivo da Rata, não sei o que é a abertura da... O árbitro diz que é lançamento para aqui. Ah, diz que tem que ser mais recuado. Tem que ser mais para trás. É lançamento para o Nelly. Já chegamos com 90. Mais um minuto agora. Lançamento para o Nelly. Vai o homem da equipa do Costa do Sol. O arremesso é adiantado na direção... Ah, falta ali do homem do Costa do Sol. Ali empurrou no Danilo. É livre para a equipa da ABB.
1: 46 minutos gravados nesta segunda parte. Vamos, portanto, até ao minuto 51. É pontapé, portanto. Aliás, vai haver agora mexidas na turma do Costa do Sol. Saída do 28, que é o Carimo, entrada do 14, que se chama Sermon. Portanto, Sermon é chamado ao jogo, vai sair o Carimo com o número 28. Vamos ver a segunda substituição.
2: Será que é Yuri?
1: Vai sair o Yuri? Não parece. Agora sim, o Yuri aproxima-se da linha de fundo. Saída de Yuri, a entrada do camisola número 21, Davis, da formação do Costa do Sol. Ainda falta uma terceira, que vai daqui a bocado aparecer com o quarto árbitro a levantar a placa. Ainda não?
2: Não, o 14 já entrou.
1: Horácio Gonçalves insurge-se com o árbitro, porque o 14 da formação do Costa do Sol, Sermon, se preparava, portanto, para entrar, para ir para o jogo.
2: É que o árbitro mostrou a placa em que Sermon substituía o Karim, só que provavelmente o Karim não se apercebeu, por isso continuou em campo. Por isso agora vai ver cartão amarelo. Vai ver cartão amarelo para alguém do banco do técnico Bantec. Do Costa do Sol.
3: Foi a pedido, vi ali a sinalética da árbitro assistente, a Roda Mondana, que chamou o árbitro e deu a indicação.
1: É ponta, pé livre para a formação da ABB. O cronômetro vai avançando, 47, quase 48 transcorridos nesta segunda parte. Iremos até o minuto 51. Vai ser, portanto, Hernán a partir para a bola. Já pontapeou com muita força, a bola também com muita altura. Vão saltar vários jogadores. Um deles é Madu. Acaba por, enfim, agora a falta sobre Danilo. Apita o juiz da partida. Portanto, é pontapé livre para a formação da ABB. 48 minutos, 15 segundos. É o tempo que já foi jogado. Iremos até o minuto 51. A bola vai ser jogada ali. Eu creio que por intermédio de Rume. Tem a desmarcação do Aiz sobre a esquerda. E depois levanta. É mesmo na direção do Aiz. Só que o Cigarinho é mais lesto. Faz a interseção. E depois também ali aparece o Danilo. E depois aparece o Aiz. Luta com o Cigarinho. E depois aparece o terceiro jogador. Que recolhe o esférico. Bate contra o adversário. A bola saiu para a linha de fundo. Da lateral. Vai ser lançamento. É exatamente para a turma da ABB. No enfiamento da marca de penalti, o Danilo levanta, não há cabeceamento, mas acima tenta efetivo, remata do Zumara, sem qualquer nexo, a bola sai para a linha de fundo, é pontapé de baliza para a formação do Costa do Sol.
3: 40. Não, ninguém abandona o recinto, estão todos sentados, incrível.
2: É, e ainda bem que assim seja. 49, daqui a pouco vai apitar pela última vez o senhor Emílio Boca. Ah, pontapé de baliza para a formação do Costa do Sol. É então para o guarda-redes Armando, vamos embora Armando, queremos ver futebol. Ainda temos um minuto e meio para a frente, é possível que alguém marque. Aí está o Armando a pontapé com o pé esquerdo e a bola veja pelo ar para a última espera. É na direção do corte ali, primeiro do Stefan. A bola vai ficar no Aiz.
1: O Aiz até cabeça, penteia o esférico, depois salta também ali o cadre. A bola vai para os homens do Costa do Sol, mas salta a defesa da formação do... É exatamente o... Saltone, a bola vai para o cadre na direita, tentava depois devolver o passe, olha aí, novamente, lá direito, olha que é perigoso, vai tentar chegar até a linha de fundo, não chega no senhor, faz o cruzamento, tentativa de remate, cai o jogador da ABB, o juiz da partida diz que não é nada, e Amadou organiza o jogo.
2: Amadou com um passe de biqueira, vai tentar colocar a bola no companheiro de equipa, vai trabalhando, está lá, o Deidar recolher, passou um, pagou dois, faz o que, continua com a bola, vem para a zona central, faz a mudança de flanco, era para o companheiro de equipa, corta a defesa da equipa da ABB, sai agora por Wise.
1: O Wise tem pela frente o adversário, mais por prometo ali o Ciganinho, deu para quem? Deu para o capitão, exatamente o cadre temporiza, deu para o Rume, ultrapassa a linha de campo, passa para um adversário, passa, tentava passar para o segundo, não conseguiu, o Amadou mais leste, vai para o chão, diz o juiz da partida, que Amadou foi carregado por cadre, então pontapé, livre para a formação do Costa do Sol, pede-se também calma na Os Costa do Sol, o que significa para as duas equipas o empate lhe serve.
2: Exatamente, é que já estão conformados os jogadores. Depois, este vai ser certamente o último lance. 51 minutos já jogados. Já estão esgotados os 3 minutos dados pelo árbitro. O árbitro levou o apito à boca. Bola batida para a área. O domínio para a área contra a quarta defensiva. Vai apitar pela última vez o árbitro. Aí está. O Ali luta com o adversário. Bola fica na equipa do ABB por intermédio agora do Sumbana.
1: Lá aterrizou depois na direção do Aiz. Não conseguiu interceptar. Diz o juiz da partida que houve falta cometida ainda sobre o jogador da formação da ABB. Então é pontapé. Pontapé livre. Ainda no meio campo defensivo da formação da ABB contra a equipa do Costa do Sol. Vai sair mais uma cartolina do bolso do senhor Hermínio Boca, pede para que um dos elementos da equipa técnica se levante, mostra a cartolina amarela, creio que é para o próprio Horácio Gonçalves.
2: Por protestos daquela decisão da equipa da arbitragem, marca um livre que Horácio Gonçalves contesta, tirou o chapéu, atirou o relvado, o árbitro viu e mostrou-lhe cartão amarelo.
1: Vai ser, portanto, o último lance do desafio, creio eu. A bola vai ser batida por Hernani, que vai praticamente até a linha do meio-campo para a execução deste castigo. Mas é muito arriscado, porque uma bola depois bombeada pelos homens do Costa do Sol pode criar situação de muito perigo. Mas não acontece. O Danilo agora entregou para o Aiz. O Aiz para o Stefano. Stefano abriu na esquerda. Era para o campo. Rume. Rume é para o Zumbano. O Zumbano tenta chegar até a linha de fundo. Faz o cruzamento. Tentativa de cabeceamento. Não há, não, senhor. Aparece depois ali o Rume a tentar interceptar o esférico. E depois o senhor... Senhor Hermínio Boca, apita pela última vez, termina a partida, 0 para a formação da ABB, 0 também para a formação do Costa do Sol. É o desencanto por parte dos jogadores da ABB, enfim, o resultado não lhes satisfaz. É lógico, é natural, jogavam em casa, mas a verdade manda dizer que em futebol há duas metades, uma primeira parte que foi muito bem jogada pela formação. formação da EBB e uma segunda parte em que o Costa do Sol entrou com maior intensidade, com maior acutilância, acabou por equilibrar a partida e criar situações de grande perigo junto à baliza ali do Hernán. Mas de qualquer forma, termina a partida em termos de jogo jogado. Daqui a bocado vamos ter o nosso companheiro de trabalho, Castro Jorge, a tentar colher a reação dos principais protagonistas desta partida entre as formações da ABB e também do Costa Sol, que termina com 0-0. Enfim, numa atitude desportiva, os jogadores de ambas as equipas cumprimentam-se. O Horácio Gonçalves também vai lá, cumprimenta alguns jogadores da ABB. Portanto, o desportivismo a imperar, o que é pronúncio de que em futebol luta-se no campo, mas depois, quando o jogo termina, há sempre o fair play. Manuel Moreira.
3: Sim, sim. Num jogo em que tivemos bom público aqui no campo 1 da Arena Lalegê, e veja que a Noir Messager, o público continuou todo sentado.
2: Moreira.
3: À espera, sim, sim.
2: Deixa-me só interromper para ir aqui ao encalço do técnico principal da ABB, o Nelson Santos. Muito boa noite, mestre. Uma segunda parte. Bom, às vezes é incompreensível, mas prossiga, Moreira.
3: São os senhores que são os melhores. Que dizer, né? Não havia interesse absolutamente nenhum. Que ainda está Horácio Gonçalves a falar. E vamos ter aí 4 minutos, 3, 4 minutos em que podia ter bem falado com o Nelson Santos. Mas lá apareceu. Moreira,
2: há momentos, Moreira, em que é melhor ficar calado para não dizer as neiras.
3: Não dá. Assim não dá.
1: É que, enfim, as pessoas às vezes esquecem-se que somos todos companheiros da mesma trincheira, somos companheiros da mesma profissão.
2: Não, é que há uns que pensam que são mais que os outros, esse é o grande problema.
3: É o que pensa esse senhor. Bem, o que interessa é que estivemos em presença realmente de muito público, num jogo agradável de se ver. Se tivermos sempre jogos como este no ar, no Moçambola,
2: Moreira,
3: ainda bem.
2: Deixa-me ver aqui, ouvir o técnico pessoal do Costa Sol. Mestre, boa noite, em direto para o RM Desporto. Uma segunda parte de luxo.
0: Sim, podemos ter marcado realmente a primeira parte. Aquele lance de João Bondo perturbou muito a equipa, os jogadores ficaram muito nervosos, foi realmente muito, muito feio. Mas pronto, olha, temos que olhar para a frente, porque realmente assim o futebol não é bonito com este tipo de lances. Ao intervalo acalmámos um pouco, corrigimos também ali duas situações posicionais que era necessário, e fizemos uma segunda parte ao Costa do Sol, em que, enfim, mandámos a bola oposta, o chapéu do Carinho tirado em cima do risco, pela oportunidade também que tivemos. É isto, é o futebol, vamos triste, perdemos 2 pontos.
2: Mestre, qual é a situação clínica do Bondi?
0: Não sabemos, vai ter que, com certeza, agora fazer os exames, porque, enfim, isto não pode ser amarelo. Então, mas eu não sou árbitro, nem quero me meter nisso, mas acho que quando o estádio viu, são lances que não se podem perdoar. Se fosse ao contrário, se fosse até um jogador meu que tivesse um lance daquilo, não poderia perdoar essa situação. Por respeito, né, digamos, aos profissionais que estão em campo, mas de qualquer das formas acho que foi um jogo, uma noite de fantástica, acho que quem viu um grande jogo e viu um Costa do Sol muito forte, sem dúvida, a querer vencer em qualquer campo.
2: Muito obrigado, Mister Horácio Gonçalves, técnico principal do Costa do Sol, e a leitura deste encontro que termina então com igualdade sem abertura de contagem. Deixa-me aqui ouvir o Nelson Santos, em direto para o RM Sport. Mister, boa noite. Como é que analisa este jogo, com uma segunda parte muito intensa?
4: É um jogo entre duas grandes equipas, um clássico, duas equipas que queriam ganhar o jogo, um bom espetáculo de futebol para quem esteve aqui presente e para quem esteve em casa. Acho que o empate acaba por se ajustar para aquilo que foi o jogo. Nós já tivemos um bocadinho mais de oportunidades em relação ao adversário, mas o que conta é a bola entrada dentro da baliza, e não conseguimos pôr a bola dentro da baliza. Temos 5 pontos, há muito campeonato ainda, era importante ganhar hoje para alcançarmos o primeiro lugar. Não conseguimos, mas é esta atitude que a gente quer para o presente e para o futuro. Um Black Blues com uma grande intensidade, com uma intensidade competitiva, com os olhos sempre na baliza, e pronto, falta só encaixar a bola dentro da baliza, foi aquilo que faltou, não tenho nada a apontar, continuamos com a baliza a zeros, somos a melhor defesa do campeonato em conjunto com mais uma ou duas equipas, temos que marcar golos, é só aquilo que está-nos a faltar, agora é continuar a trabalhar, fazer mais trabalho de finalização e não perder o foco, por isso agora vamos à União Desportiva do Songo, vamos até, aliás, à União Desportiva do Songo e ao Xingal, e temos de trazer pontos, e se possível temos de trazer 6 pontos, porque não podemos deixar fugir os adversários que estão de cima, e como eu já tinha dito, era importante ganhar hoje para ficarmos em primeiro lugar. Bom jogo de futebol entre duas grandes equipas, dar uma palavra de apreço aos meus atletas, porque hoje fizeram um grande jogo e mereciam os 3 pontos, mas no outro lado também estava uma grande equipa.
2: O que é que mudou da primeira para a segunda parte?
4: Nós retificamos porque o Costa Sol costuma jogar em 4-4-2, entretanto mudou o sistema para um 4-3-3 e estava uma situação de 3-2 sempre no meio campo, e a gente não estava a pressionar, não estávamos a fazer bem o encaixe, e eles também corrigiram algumas coisinhas, mas o que mais importa é que não conseguimos materializar em golo aquilo que foi a nossa exibição. Uma exibição muito boa da Black Bulls, só que nada serve, porque a gente trabalha para resultados, a gente trabalha para ganhar. É um projeto para ganhar, é um projeto para lançar jovens. Estamos a lançar jovens, agora está a faltar ganhar.
2: Muito obrigado. O Nelson Santos, técnico principal da ABB, no final desta primeira semana lusófona de treinadores no Moçambola.
5: Enfim, fazes a viagem de regresso ao posto fixo de reportagem Castro Jorge. O Manuel Moreira poderá já dessecar esta partida entre as formações do Costa do Sol e da ABB, ou se preferirem, da ABB e do Costa do Sol, 0-0, resultado final, um resultado que acaba por não agradar nem uns nem aos outros, faz parte, enfim, da vida do futebol, mas a verdade é que vimos um grande jogo de futebol esta noite aqui no campo da ABB.
3: Sim. Destacando, é difícil agradar a gregos e troianos. E Nelson Santos, eu agarro-me nas suas palavras, realmente ninguém merecia sair a perder neste encontro. Foi um encontro muito intenso, em que a Black Bulls fez 11 rebates, 5 enquadrados, 2 deles foram agora no segundo tempo. O Costa do Sol fez 5 remates, 3 enquadrados, e os pontapés de canto 5 para Black Bulls e 1 somente para o Costa do Sol. Mas foi realmente muito intenso esse jogo, em que duas equipas realmente que se conhecem muito bem e que, não tenhamos dúvidas, são duas equipas que lutam pelo título. E hoje demonstraram aqui, neste grande campo, aqui na Arena Lalesi, que o futebol aqui no país também existe. Há bons jogos, há bons jogadores e há bom público, que agora já vai abraçando os estádios aqui na cidade de Maputo e na Matola. Porque hoje tivemos aqui bom, muito público. E esse público não arredou o pé, porque nos campos geralmente vemos quando faltam 10 minutos e o público começa a abandonar o campo. Aqui ninguém saiu, porque realmente o resultado era imprevisível, porque estávamos perante duas grandes equipas, 3 cartolinas amarelas, uma delas até podia ser vermelha, num jogo intenso. Dizer mais que esta equipa de arbitragem de Hermínio Boca foi difícil, porque os jogadores não têm sido maldosos, tirando uma única entrada, mas foram muito intensos, muito contacto físico, e quando é assim é, grandes dificuldades para a equipa de arbitragem. Mas mesmo assim, acho que foi uma arbitragem muito boa para um jogo tão intenso. É dizer que os nossos campos, só para que possamos dar informação a quem não está nos estádios, precisamos fazer como faz o dito primeiro mundo, queria eu dizer, termos torniquetes para podermos dizer: tiveram no campo tantos milhares de adeptos, para que outros possam vir. um bom jogo de futebol entre este ABB e Costa do Sol. São realmente duas equipas que vão lutar pelo título 2026 do Moçambique.
5: Portanto, esta resenha do Marelo Moreira a esta partida entre as formações da ABB e também do Costa do Sol. Resultado final, 0 para cada lado. Um resultado que acabou, Castro, por não agradar nem a uns nem a outros.
2: Provavelmente tenha sido, dizia eu, a divisão de pontos tenha sido provavelmente o mal menor para cada uma das duas equipas, com duas etapas completamente distintas. Na primeira, a ABB muito melhor que o Costa do Sol. Na segunda, o Costa do Sol melhor que a ABB. Por isso, quando um que esteve melhor na primeira não marcou, quem também esteve melhor na segunda acabou por não marcar. Portanto, um resultado que, tal como os próprios treinadores disseram, acaba sendo justo pela produção das duas equipas ao longo dos pouco mais de 100 minutos.
5: Muito bem, cai o pano a esta nossa transmissão a partir aqui de Arena Logi, campo número 1, numa noite em que viu-se futebol, viu-se espetáculo e viu-se também um pouco de tudo, mas da parte negativa.
2: Ponto final então ao trabalho de reportagem da super equipa desportiva no arranque desta jornada 3 do Moçambola. Estávamos com saudade de Moçambola e hoje saímos daqui com uma fartura de alegria de tanto futebol bonito que vimos, sobretudo nesta segunda parte. Somos Armando Tembissa no apoio logístico, Filipe Nhamati no controle técnico. Os comentários foram de Manuel Moreira, relato de Anuar Messagi e Castro Jorge. A todos, boa noite. Amanhã há muito mais futebol. Esperemos com muitos golos nesta jornada triste.

20 horas, 17 minutos e meio. Estivemos então a acompanhar a primeira partida da terceira jornada do principal campeonato moçambicano, o Moçambola 2026. Não houve golos, houve, no entanto, uma primeira parte em que Black Bulls esteve melhor que Costa do Sol. Segunda parte, jogo equilibrado, com bastantes momentos de grandes emoções, com a equipa do Costa do Sol a crescer, a querer jogar, a ir ao encontro então daquilo que era a intenção do Black Bulls. Vale dizer que houve então uma, diríamos, uma resposta à altura para a turma de Black Bulls, que estava de certa forma a dominar o encontro. Costa do Sol começou a correr mais, mas golos que são bons, nem vê-los. Manteve-se um empate até ao final. E desta forma, Costa do Sol vai continuar na primeira posição, à condição, 7 pontos, frutos de 2 vitórias e agora um empate. Black Bulls, terceira posição, 1 vitória, 2 empates, 5 pontos. No meio está Ferroviário de Nacala, com 2 vitórias, 6 pontos. Segue assim o Moçambola 2026. Ariame Desporto, sempre trazendo as informações atualizadas sobre os principais eventos desportivos de âmbito nacional e internacional. 20 horas, 19 minutos e meio. Vai poder então acompanhar mais informações nos serviços noticiosos da Rádio dos Campeões. Para já, fiquemos então com música aqui na minha, sua, nossa número 1 desportiva em Moçambique.

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Há bem pouco, ou seja, no início da noite, acompanhamos o jogo entre ABB e Costa do Sol, que terminou com um empate sem golos, jogo da terceira jornada do Moçambola 2026. Continuamos então a trazer música da terra, música de Moçambique. Ouvimos Majid Moussa, então vamos dançar. Vamos regressar a Inhambane em forma de música para ouvir já a seguir Dzimbemba com Chico da Conceição.

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0: 21 horas e 2 minutos, é tempo para ficarmos com o bloco noticioso na voz do jornalista Carlos Langa.
1: Saudações! O Black Bulls e o Costa do Sol empataram esta terça-feira sem abertura de contagem em jogo que abriu a terceira jornada do Moçambola deste ano. O técnico da ABB, Nelson Santos, considera resultado justo.
2: É um jogo entre duas grandes equipas. É um clássico, duas equipas que queriam ganhar o jogo, um bom espetáculo de futebol para quem esteve aqui presente e para quem esteve em casa. Acho que o empate acaba por se ajustar para aquilo que foi o jogo. Nós já tivemos um bocadinho mais de oportunidades em relação ao adversário, mas o que conta é a bola entrar dentro da baliza e não conseguimos pôr a bola dentro da baliza. Temos 5 pontos, há muito campeonato ainda, era importante ganhar hoje para alcançarmos o primeiro lugar. Não conseguimos, mas é esta atitude que a gente quer para o presente e para o futuro. Um Black Bulls com uma grande intensidade, com uma intensidade competitiva, com os olhos sempre na baliza e pronto, falta só encaixar a bola dentro da baliza. Foi aquilo que faltou, não tenho nada a apontar, continuamos com a baliza a zeros, somos a melhor defesa do campeonato em conjunto com mais uma ou duas equipas, temos que marcar golos, é só aquilo que está-nos a faltar. Agora é continuar a trabalhar, fazer mais trabalho de finalização e não perder o foco. Por isso, agora vamos à União Desportiva do Songo, vamos até, aliás, à União Desportiva do Songo e ao Xingal. E temos de trazer pontos, e se possível temos de trazer 6 pontos.
1: O treinador dos Canarinhos, Horácio Gonçalves, está triste com o empate do seu conjunto.
3: Sim, podemos ter marcado realmente a primeira parte, aquele lance do João Bondo perturbou muito a equipa, os jogadores ficaram muito nervosos, foi realmente muito, muito feio, mas pronto, olha, temos que olhar para a frente, porque realmente assim o futebol não é bonito para este tipo de lances. Ao intervalo acalmámos um pouco, corrigimos também ali duas situações posicionais que era necessário e fizemos uma segunda parte ao Costa do Sol, em que, enfim, mandámos a bola oposta, um chapéu do Carim tirado em cima do risco, pela oportunidade também que tivemos.
1: Costa do Sol continua líder do Moçambola com 7 pontos e a ABB é terceira classificada com 5 pontos. A Ronda 3 de Moçambola prossegue esta quarta-feira com o Ferro Verde Maputo a bater-se com o Machakene e a Liga de Sofala a medir forças com a União Desportiva do Songo. Na quinta-feira, o Ferroviário da Beira defronta o Xingal de Telte, o Ferroviário de Nampula terá pela frente a ADV de Vilanculo e o Ferroviário de Nacala joga diante do Bahia de Pemba. O Campeonato Africano de Futebol de Sub-17 inicia esta quarta-feira em Rabat, a capital do Marrocos, com efetivação de 4 jogos. No Grupo A, Marrocos defronta a Tunísia, Egito bate-se com a Etiópia e na Série B, a Costa do Marfim mede forças com os Camarões e Uganda terá pela frente a República Democrática do Congo. Moçambique estreia-se na competição esta quinta-feira frente à Tanzânia em desafio do Grupo C, onde o Mali joga frente à Angola. Para o Grupo D, na quinta-feira, estão marcados os embates Senegal, África do Sul e Argélia, Gana. Seguimos para Rabat, ao encontro do enviado especial da Rádio Moçambique, o jornalista Mércio João.
4: Para a seleção moçambicana, o dia ficou dominado pela sessão fotográfica para o conjunto midiático da CAF e reuniões técnicas relativas ao jogo da primeira jornada diante da sua congênere da Tunísia na quinta-feira. Ainda esta terça-feira, chegou a grande novidade no seio da turma moçambicana, a confirmação da aprovação dos 24 atletas convocados para este CAN nos testes de ressonância magnética sobre a elegibilidade etária para a competição. Nesta hora em que mantemos esta comunicação, o combinado nacional encontra-se focado e a realizar a sessão de treinos planificada para hoje, pelo que a intervenção dos atletas e equipa técnica traremos nos próximos serviços de informação da Rádio Moçambique. É igualmente nota de realce a chegada esta terça-feira do presidente da Federação Moçambicana de Futebol, Faisal Sidate, a Marrocos, que vem reforçar o staff nacional. É tudo por hora. Mércio João, a partir de Rabat, Marrocos, na cobertura do CAN de Futebol Sub-17.
1: Cecília Guambi, da prova dos 100 metros barreira, não vai participar no Campeonato Africano de Atletismo que teve início esta terça-feira em Accra, no Ghana. Na competição, a atleta moçambicana pretendia alcançar os mínimos de acesso aos Jogos Olímpicos de 2028 em Los Angeles, nos Estados Unidos da América. Fora da Copa Continental de Atletismo, Cecília espera conseguir a qualificação para os Jogos Olímpicos em provas regionais da modalidade. Saudações.
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0: E bem-vindo ao resumo informativo do RM Desporto, referente à terça-feira, 12 de maio de 2026. O Black Bulls e o Costa do Sol empataram esta terça-feira sem abertura de contagem, em jogo que abriu a terceira jornada do Moçambola deste ano. O técnico da ABB, Nelson Santos, considera resultado justo.
1: Um jogo entre duas grandes equipas, um clássico, duas equipas que queriam ganhar o jogo, um bom espetáculo de futebol para quem esteve aqui presente e para quem esteve em casa. Acho que o empate acaba por se ajustar para aquilo que foi o jogo. Nós já tivemos um bocadinho mais de oportunidades em relação ao adversário, mas o que conta é a bola entrar dentro da baliza e não conseguimos pôr a bola dentro da baliza. Temos 5 pontos, há muito campeonato ainda, era importante ganhar hoje para alcançarmos o primeiro lugar. Não conseguimos, mas é esta atitude que a gente quer para o presente e para o futuro. É um Black Bulls com uma grande intensidade, com uma intensidade competitiva, com os olhos sempre na baliza, e pronto, falta só encaixar a bola dentro da baliza. Foi aquilo que faltou, não tenho nada a apontar, continuamos com a baliza a zeros, somos a melhor defesa do campeonato em conjunto com mais uma ou duas equipas, temos que marcar golos, é só aquilo que está-nos a faltar. Agora é continuar a trabalhar, fazer mais trabalho de finalização e não perder o foco. Por isso, agora vamos à União Desportiva do Songo, vamos até, aliás, à União Desportiva do Songo e ao Xingal, E temos de trazer pontos, e se possível temos de trazer 6 pontos, porque não podemos deixar fugir os adversários que estão de cima, e como eu já tinha dito, era importante ganhar hoje para ficarmos em primeiro lugar. Bom jogo de futebol entre duas grandes equipas, dar uma palavra de apreço aos meus atletas, porque hoje fizeram um grande jogo e mereciam os 3 pontos, mas no outro lado também estava uma grande equipa.
2: O que é que mudou da primeira para a segunda parte?
1: Nós retificamos porque o Costa Sol costuma jogar em 4-4-2, entretanto mudou o sistema para um 4-3-3 e estava uma situação de 3-2 sempre no meio campo, e a gente não estava a pressionar, não estávamos a fazer bem o encaixe, e eles também corrigiram algumas coisinhas, mas o que mais importa é que não conseguimos materializar em golo aquilo que foi a nossa exibição. Uma exibição muito boa da Black Bulls, só que nada serve, porque a gente trabalha para resultados, a gente trabalha para ganhar. É um projeto para ganhar, é um projeto para lançar jovens. Estamos a lançar jovens, agora está a faltar ganhar.
0: O treinador dos Canarinhos, Horácio Gonçalves, está triste com o empate do seu conjunto.
3: Foi realmente muito, muito feio, mas pronto, olha, temos que olhar para a frente, porque realmente assim o futebol não é bonito com este tipo de lances. Ao intervalo acalmámos um pouco, corrigimos também ali duas situações posicionais que era necessário. E fizemos uma segunda parte ao Costa do Sol, em que, enfim, mandamos a bola oposta, um chapéu do Carinho tirado em cima do risco, toda a oportunidade também que tivemos. É isto, é o futebol, vamos triste, perdemos 2 pontos.
2: Mestre, qual é a situação clínica do Bond?
3: Não sabemos, vai ter que, com certeza, agora fazer os exames, porque, enfim, isto não pode ser amarelo. Enfim, mas eu não sou árbitro, nem quero meter nisso. Mas acho que quando o estádio viu, são lances que não se podem perdoar. Se fosse ao contrário, se fosse até um jogador meu que tivesse um lance daquilo, não poderia perdoar essa situação. Por respeito, né, digamos, aos profissionais que estão em campo. Mas, de qualquer das formas, acho que foi um bom jogo. Foi um jogo, uma noite fantástica. Acho que quem viu um grande jogo. E viu um Costa do Sol muito forte, sem dúvida. Queria vencer em qualquer campo.
0: O Costa do Sol continua líder do Moçambola com 7 pontos e a ABB é terceira classificada com 5 pontos. A Ronda 3 de Moçambola prossegue esta quarta-feira com o Ferro Verde Maputo a bater-se com o Machakene e a Liga de Sofala a medir forças com a União Desportiva do Songo. Na quinta-feira, o Ferroviário da Beira defronta o Xingal de Telte, o Ferroviário de Nampula terá pela frente a ADV de Vilanculo e o Ferroviário de Nacala joga diante do Bahia de Pemba. O Campeonato Africano de Futebol de Sub-17 inicia esta quarta-feira em Rabat, a capital do Marrocos, com efetivação de 4 jogos. No Grupo A, Marrocos defronta a Tunísia, Egito bate-se com a Etiópia e na Série B, a Costa do Marfim mede forças com os Camarões e Uganda terá pela frente a República Democrática do Congo. Moçambique estreia-se na competição esta quinta-feira frente à Tanzânia em desafio do Grupo C, onde o Mali joga frente à Angola. Para o Grupo D, na quinta-feira estão marcados os embates Senegal, África do Sul e Argélia, Gana. Seguimos para Rabat ao encontro do enviado especial da Rádio Moçambique, o jornalista Mércio João.
4: Para a seleção moçambicana, o dia ficou dominado pela sessão fotográfica para o conjunto midiático da CAF e reuniões técnicas relativas ao jogo da primeira jornada diante da sua congênere da Tunísia na quinta-feira. Ainda esta terça-feira, chegou a grande novidade no seio da turma moçambicana, a confirmação da aprovação dos 24 atletas convocados para este CAN nos testes de ressonância magnética sobre a elegibilidade etária para a competição. Nesta hora em que mantemos esta comunicação, o Combinado Nacional encontra-se focado e a realizar a sessão de treinos planificada para hoje, pelo que a intervenção dos atletas e equipa técnica traremos nos próximos serviços de informação da Rádio Moçambique. É igualmente nota de realce a chegada esta terça-feira do presidente da Federação Moçambicana de Futebol, Faisal Sidat, a Marrocos, que vem reforçar os nacional. É tudo por hora. Mércio João, a partir de Rabat, Marrocos, na cobertura do CAN de futebol sub-17.
0: Cecília Guambi, da prova dos 100 metros barreira, não vai participar no Campeonato Africano de Atletismo que teve início esta terça-feira em Accra, no Ghana. Na competição, a atleta moçambicana pretendia alcançar os mínimos de acesso aos Jogos Olímpicos de 2028 em Los Angeles, nos Estados Unidos da América. Fora da Copa Continental de Atletismo, Cecília espera conseguir a qualificação para os Jogos Olímpicos em provas regionais da modalidade.
5: Infelizmente, não vou poder participar do Campeonato Africano, que vai iniciar já dia 12 a 17 de maio em Accra, por razões adversas à minha vontade. Já desde o princípio do ano, vinha me preparando, intensificando os treinos e participando de algumas competições, mas, infelizmente, são situações que eu não tinha como prever, mas o foco sempre manter o mesmo, que é de conseguir os mínimos para os Jogos Olímpicos. Mas, para tal, vamos continuar a intensificar os nossos treinos, as competições a nível regional. Vamos caçando em outros países algumas provas e, quem sabe, até lá já teremos feito boas marcas.
0: É Cecília Guambi, da prova dos 100 metros barreira, apostada em qualificar-se para os Jogos Olímpicos de 2028 a terem lugar em Los Angeles, nos Estados Unidos da América. A atleta moçambicana falha a participação no Campeonato Africano de Atletismo devido à falta de fundos do órgão gestor da modalidade no país. Os quartos de final da Taça de Moçambique de futebol a nível da província de Manica estão marcados para o próximo fim de semana.
6: A Associação Provincial de Futebol de Manica agendou para o próximo domingo a realização dos jogos de quartos de final da Taça de Moçambique nesta parcela do país. O relevado municipal de Chimoio vai ser palco destas duas partidas. O grupo desportivo CN de Messica terá pela frente o grupo desportivo Trans Capa Company e a Academia de Futebol de Chimoio. Bate-se com a Associação Desportiva 3 de Março. O sorteio realizado recentemente na sede da Associação Provincial de Futebol de Manica colocou o atual detentor do título desta África fora dos quartos de final devido ao número ímpar de equipas. Reagindo ao sorteio, Valentim Cangela, diretor desportivo do Trans Capa Company, afirmou que a sua coletividade pretende vencer a prova em Manica.
7: Só posso dizer que teremos o SK de sempre, um SK que luta sempre para ganhar. Queremos, dessa vez, que é também um dos nossos objetivos, representarmos a província na fase regional, tanto como na fase nacional da Taça de Moçambique. Vamos nesse jogo sabendo que o jogo da Taça não tem grande, não tem pequeno. Somos teoricamente tidos como favorito pelo gabarito que já trazemos e pelo nome que também já trazemos, sendo nós os bicampeões provincial. Acreditamos que o CN não virá como o CN que todo mundo conhece, mas vamos para o jogo para ganhar, havemos de ganhar. E ainda sublinho, nós seremos os vencedores dessa taça de Moçambique fase provincial.
6: José Lázaro, secretário-geral do Grupo Desportivo e Recreativo Tseni de Msika, desvaloriza o favoritismo do Transjessica Company e assegura que vencer é a palavra de ordem na sua equipa.
8: A expectativa é aquele, jogar para ganhar. É o nosso interesse, em primeiro lugar. É uma equipa que nós já jogamos com ele, já conhecemos, já nos conhecemos. Então eu garanto que vai ser um bom jogo. Estamos em preparação mesmo para ganhar o jogo. E eu tenho a certeza que vamos ganhar, porque segundo o nosso trabalho, estamos lá a treinar os miúdos. Então cada vez mais estão a crescer.
6: Vítor Kumbane, delegado da Associação Desportiva 3 de Março de Manica, diz ser o momento da sua equipa se vingar do adversário que venceu na jornada inaugural do Campeonato Nacional de Futebol da 2ª Divisão, fase provincial.
9: Vamos entrar com toda a força, do princípio para contrariar o resultado que tivemos no Campeonato Provincial. Exato. Vamos entrar para ganhar. Sermos vencedores da taça, representarmos a província.
6: Sérgio Trinta, delegado da Academia de Futebol de Chimoio, reconhece que o adversário, a Associação Desportiva 3 de Março, é uma equipa que merece respeito. No entanto, promete jogar para vencer.
10: A 3 de Março está uma equipa muito grande. A Academia também pensa que vai ser um bonito jogo para a província poder assistir. É um grande desafio. Vamos trabalhar para tal. Entramos este ano sabendo que haverão desafios grandes. Este já vir. Vamos tentar passar por cima deste também.
6: Jogos de quarto de final da Taça de Moçambique, fase provincial de Manica, disputam-se no próximo domingo. Vasco Augusto, em Chimoio.
0: A União Desportiva de Lixinga prepara-se, tendo em vista a participação na fase regional norte de futebol feminino.
11: Neste momento, decorrem últimos acertos no seio da coletividade com vista a obter bons resultados nesta competição regional, segundo Sina Manuel, capitã desta coletividade. A jogadora pede a conjugação de esforços e o apoio moral à coletividade para que logre êxitos na deslocação a Cabo Delgado. Sina Manuel disse ainda que o desafio da União Desportiva de Lixinga é de levar o troféu do Nacional de Futebol Feminino para a província do Niassa.
12: Vamos a trabalhar em todos os aspectos para darmos o melhor de nós, como temos feito sempre. Que olhem por nós, que apoiam a União Desportiva de Lixinga psicologicamente. Estamos a sair de uma situação muito terrível que ninguém esperava. Praticamente estamos a fazer porque a equipa não pode morrer. O nosso mister era um grande amante do futebol, então nós não podemos deixar cair isso. Então vamos a trabalhar para dar o melhor de nós. Que nos apoiem psicologicamente, fisicamente, pá. Que venham conversar conosco porque estamos a precisar. Aí nós estamos a trabalhar para ele. O nome da nossa equipa e da nossa província.
11: Sina Manuel, capitão da União Desportiva de Lixinga no Niassa, e os preparativos para a participação no Regional de Futebol Feminino a decorrer a partir do próximo domingo na cidade de Pemba, província de Cabo Delgado. De Lixinga para o RM Desporto, Abdul Zacarias.
0: Bom, a preparação da União Desportiva de Lixinga rumo ao Regional de Futebol Feminino, colocamos o ponto final ao resumo informativo do RM Desporto referente à terça-feira, 12 de maio de 2026. Saudações.
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Continuamos a levar o melhor de nós até o seu receptor. É por isso que estivemos a acompanhar aqui uma atuação desta dupla Cacana, a banda Cacana, ao lado de Eizy Kinera, na voz de Yolanda Chicano, um casamento perfeito que resultou em título Kukensa. Um agradecimento aos pais por tudo o que têm feito pelos filhos. Ela Poaca Moçambique, enaltecimento de tudo de melhor que pode se encontrar no país, foi cantado por Domingas e Belita. Da Maíja trouxe-nos Mucima Waki Kela e, por fim, Zuziba Kadimala. Foi um trabalho pertencente à pureza ao afino. Sou grato pelo fato de saber que está do outro lado a acompanhar a nossa emissão nesta madrugada bonita em que desejamos tudo de bom na sua vida, amigo.

Este continua a ser o seu canal desportivo da Rádio Moçambique nesta madrugada bonita em que convidamos vozes bonitas para cantarem e encantarem aqui nesta sua portadora de coração. É por isso que estivemos aqui a ouvir este trabalho bonito pertencente a Justino Baca, que trouxe-nos o Alicima. Depois trouxe mais três temas musicais, nomeadamente Demon Sinal, Chimele, Chipunta e Liranzo, desde os mais antigos até os novos temas que passam aqui neste seu canal de coração, nestes instantes finais desta nossa primeira hora das 5 de hoje.

0: Para fechar esta primeira hora, estivemos aqui com Abu Chamo Munhoto, que trouxe-nos Teu Colo, lá do Deise Quinera, e Tenho Medo, extraído do projeto Geração de Ouro.
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0: Amigo, votos renovados de um bom dia. Este é o seu canal desportivo da Rádio Moçambique, a transmitir para o país e o mundo, a seguir no seu receptor, as misturas musicais para o seu relaxamento.
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